0: trabalham com entregas de mercadorias, transporte de passageiros ou de cargas. Com a linha de crédito, eles vão poder financiar veículos como bicicletas elétricas, ciclomotores, motonetas e motos flex e elétricas produzidos no país. O presidente Lula comentou que a nova linha de crédito dá autonomia aos entregadores, que terão total garantia do governo para conseguir o financiamento.
1: O que é que nós fizemos de novidade? O governo está assumindo o fundo garantidor para que ninguém deixe de emprestar dinheiro para vocês comprar moto por falta de garantia. O governo é a garantia de vocês. Vocês não estão apenas conquistando o direito de ter uma moto. O que a gente tem que ter é o seguinte: a gente está deixando de pagar um aluguel para a gente comprar um patrimônio.
0: Será possível financiar um veículo por beneficiário e os trabalhadores terão 2 meses para começar a pagar, com prazo de financiamento de até 48 meses. E as montadoras poderão oferecer descontos para a compra. As taxas de juros são de 12% ao ano para os homens e 11,5% para as mulheres. Se o trabalhador financiar R$ 21.000 para comprar sua moto, por exemplo, a parcela ficará em cerca de R$ 552. Para o coordenador da Aliança Nacional dos Entregadores por Aplicativo, Nicolas Souza, poder financiar um veículo vai trazer segurança aos trabalhadores.
2: A gente vai poder trocar de moto com mais facilidade, a gente vai poder conseguir comprar a bike elétrica, principalmente os irmãos que entregam de bike aí e que tem poucas condições hoje de trabalhar com saúde, com segurança, pedalando morro acima, né?
0: Podem solicitar o financiamento ciclistas e motociclistas cadastrados como entregadores em aplicativos há pelo menos 6 meses e que tenham realizado no mínimo 100 corridas. E ainda entregadores com carteira assinada que atuem há pelo menos 6 meses na mesma empresa. O ministro do Desenvolvimento, Indústria, Comércio e Serviços, Márcio Elias Rosa, comentou o alcance do programa.
3: Se nós contarmos todos, os seletistas, os de plataforma, nós vamos alcançar 1 milhão de colegas, aí, de companheiros e de companheiras. Todos os dias rodam as ruas de todas as cidades, pequenas e grandes cidades, levando remédio, comida, documento. E essas pessoas que trabalham tanto dia após dia são absolutamente essenciais.
0: A adesão ao MOVE será pelo site gov.br/movebrasil. Após o cadastro, o trabalhador será informado se atende às condições e a partir de 13 de julho poderá procurar a Caixa, o Banco do Brasil ou instituições financeiras habilitadas para a contratação do financiamento. Reportagem Márcia Fernandes.
4: Moradias para quem vive no campo, em comunidades rurais e quilombolas.
5: O governo do Brasil anunciou a contratação de 85 mil moradias pelo programa Minha Casa Minha Vida.
4: Também foi contemplada a modalidade de construção por meio de entidades, como associações e cooperativas.
6: Um total de 85 mil moradias serão construídas por meio do Minha Casa Minha Vida. Destas, 50 mil unidades serão destinadas à modalidade rural do Programa Habitacional do Governo. Atualmente, a iniciativa contempla famílias com renda bruta anual de até R$ 50 mil. Entre os beneficiários estão agricultores familiares e integrantes de comunidades quilombolas rurais. Para Vânia Marques, presidente da Confederação Nacional dos Trabalhadores Rurais e Agricultores Familiares, as novas moradias representam reconhecimento para o povo do campo.
7: Garantir moradia digna para as famílias do campo é reconhecer a contribuição para o país e afirmar que ninguém pode ser deixado para trás.
6: Outras 35 mil moradias vão atender a beneficiários do Minha Casa Minha Vida, a entidade, em 218 municípios brasileiros. Esta linha do programa federal é voltada para famílias de baixa renda, organizadas por entidades privadas sem fins lucrativos, que em alguns casos também auxiliam na execução das obras e no suporte técnico dos projetos. O presidente Lula garantiu que mais recursos podem ser liberados para esse tipo de parceria.
8: A única coisa que vocês precisam é que a gente tenha confiança em vocês e respeito que vocês darão conta do recado. Portanto, se preparem. preparem, porque quanto mais casa vocês fizerem, quanto melhor for a qualidade da casa que vocês fizerem, mais vocês vão ter direito de ter mais casa para fazer.
6: O ministro das Cidades, Vladimir Lima, reforçou que as duas modalidades do programa Minha Casa Minha Vida, Entidades e Rural, são importantes porque a participação da população é protagonista na solução de problemas habitacionais.
9: Somente por intermédio dessas entidades conseguimos chegar na zona rural e oferecer moradia digna aos brasileiros do campo. São empreendimentos que de fato vão transformar a vida das famílias e dar dignidade para as famílias aí que esperam tanto tempo por uma casa para morar.
6: O governo do Brasil prevê investimento total de 10 bilhões de reais nesta nova seleção habitacional. Os recursos serão liberados através do Fundo de Desenvolvimento Social. O governo do Brasil também anunciou a liberação de 1 bilhão de reais em crédito e instalação, que é destinado à construção e reforma de casas para famílias assentadas e comunidades quilombolas, que fazem parte do Programa Nacional de Reforma Agrária. Reportagem Gabriela Noronha.
5: De um lado, imóveis ociosos da União, como prédios públicos em regiões centrais das grandes cidades, ou áreas que já foram rurais e hoje viraram a casa de muita gente nas periferias pelo país.
4: De outro lado, famílias que precisam dos títulos de propriedade das suas casas ou de um apartamento para morar. Prefeituras que precisam de espaço para equipamentos públicos.
5: Para fazer esses dois universos se encontrarem, o governo do Brasil criou o programa Imóvel da Gente.
4: Mais cedo, nós conversamos com a secretária de Patrimônio da União, Carolina Stuck, sobre esse trabalho. Acompanhe a entrevista. Secretária Carolina Stuck, muito boa noite. Vamos começar falando do programa Imóvel da Gente. Ele tem feito, né, uma transferência dos imóveis ociosos do governo federal para fins sociais, como habitação, por exemplo. A senhora pode explicar melhor para a gente como é que funciona o programa e para que outros fins os imóveis podem ser destinados?
10: Boa noite, Mariana. Boa noite, Luciano. Então, o Programa Imóvel da Gente é uma política de democratização do patrimônio da União. O objetivo dele é transformar imóveis ociosos ou subutilizados em políticas públicas. Então, é fazer com que esses imóveis públicos cumpram a sua função social, ambiental e econômica, tentando atingir, né, chegar diretamente à população, transformando esses imóveis em equipamentos públicos. O programa prioriza quatro áreas de ação, né? A primeira delas é a habitação de interesse social, numa forte parceria com o programa Minha Casa Minha Vida, nas suas várias modalidades, mas em especial o programa Minha Casa Minha Vida Entidades. A segunda linha visa fazer a regularização fundiária, que várias áreas da União, historicamente, se transformaram em centros urbanos, foram, né, urbanizados, a população ocupou essas áreas, e essas famílias não receberam até hoje os seus títulos de propriedade. Então, um dos objetivos é fazer essa regularização, né, esse loteamento, esse parcelamento dessas áreas, para que as famílias possam ter os seus títulos. A terceira área de atuação do programa são as políticas públicas e os programas estratégicos do governo federal. Aqui entra a educação, a saúde, a assistência social, a segurança alimentar, a cultura, enfim, diversos equipamentos, né, tanto equipamentos federais como daqueles que são geridos por estados e municípios, numa parceria com esses entes, para que a gente possa, então, beneficiar ao máximo o atendimento à população. E uma última linha, que são grandes áreas, né, que já foram áreas operacionais, como aeroportos ou rede ferroviária, e que hoje se transformam em equipamentos de múltiplos usos. Né? Essas são as quatro principais áreas aí do programa.
5: E que tipos de imóveis entram no programa? Prédios, fazendas, salas comerciais? Como é que é isso, secretária?
10: Isso. A Secretaria de Patrimônio da União faz a gestão de todos os tipos de imóveis, né? Como vocês citaram, prédios ou terrenos desocupados, às vezes grandes áreas rurais, e cada uma delas vai sendo destinada para uma finalidade para a qual ela tem vocação. Então, tem áreas, né, rurais, por exemplo, que são destinadas ao INCRA para reforma agrária ou que são áreas de ocupação originária dos nossos povos e comunidades tradicionais, às vezes áreas, né, das comunidades ribeirinhas próximas aos rios federais, mas também os prédios, às vezes prédios da própria administração pública federal que acabaram sendo desocupados, que a administração não utiliza mais nos centros das áreas urbanas, e que hoje podem virar moradia, por exemplo, né? Então, a gente tem todos esses tipos de imóveis dentro do escopo de atuação aí do programa imóvel da gente.
4: Secretária, a senhora mencionou antes que algumas áreas da União acabaram virando cidades, né? E que o governo faz esse esforço de regularização de titulação dessas pessoas que foram morar lá, né? E ontem o presidente Lula anunciou a destinação de imóveis numa parceria e também com o programa Periferia Viva. Como é que esses dois programas conversam? Como é que vocês trabalham juntos?
10: Perfeito. Então, a SPU fez um trabalho, um esforço muito grande para fazer um mapeamento de todos esses núcleos urbanos informais que existem em áreas da União para poder fazer esse processo de regularização. Então, quais são as famílias que ocupam? Só que, e precisa para que isso aconteça, dos parceiros locais, dos estados e dos municípios, porque são eles que conseguem fazer o projeto de urbanização dessas áreas, o loteamento, mas isso tudo custa caro, né? É preciso fazer o georreferenciamento, é preciso um trabalho social com as famílias para fazer o cadastramento dessas famílias, e nem sempre os entes locais, os municípios têm, né, capacidade de gestão e capacidade financeira para fazer isso. Então, nessa parceria, o Ministério da Gestão e Inovação e o Ministério das Cidades conseguiram fazer uma parceria. O PAC Periferia Viva está investindo 200 milhões de reais para atender, nesse primeiro momento, 91 núcleos urbanos em 45 municípios. Foi isso que a gente anunciou ontem, né? Celebrou alguns desses contratos ontem. E essa parceria é inédita. É a primeira vez que esse recurso para titulação de famílias é destinado exclusivamente para áreas da União.
5: Quantos imóveis já foram repassados para o imóvel da gente e qual a expectativa de repasses até o fim do ano?
10: Ontem nós anunciamos, no balanço de maio de 2026, 1.804 imóveis destinados. E ontem, com as destinações de ontem, a gente já chegou a quase 1.900 imóveis. A expectativa é que até o final do ano a gente chegue a 2 mil imóveis, beneficiando aí em torno de 400 mil famílias em centenas de municípios em todos os estados brasileiros.
4: Muito bem, nós conversamos com a secretária de Patrimônio da União, Carolina Stuck. Muito obrigada, secretária, pela sua entrevista à Voz do Brasil.
10: Obrigada a vocês, boa noite.
5: O governo vai investir 160 milhões de reais para fortalecer a economia popular e solidária.
4: Esse modelo econômico tem como princípio a cooperação entre os trabalhadores e a solidariedade.
5: O resultado é uma remuneração mais justa, maior preocupação com o meio ambiente e o fortalecimento das redes locais de fornecimento.
11: Uma cadeia de produção que envolve 5 estados do país com foco na sustentabilidade. Esse é o trabalho da cooperativa Justa Trama, com sede em Porto Alegre, que comercializa itens de vestuário e artigos de enxoval, feitos com algodão agroecológico. Patrícia Ribas, costureira e diretora financeira da cooperativa, explica como é o processo de produção.
12: A plantação do algodão sai do estado do Ceará e do Rio Grande do Norte, vai para Pará de Minas, é feito fio, e o tecido vai para Porto Alegre, Rio Grande do Sul, onde é produzida as peças. Rondônia também está incluído, porque ela também faz parte com os adereços, botões de cascas de coco e produtos da Amazônia mesmo, né?
11: O dinheiro arrecadado no fim do ano é repartido entre todas as organizações que participam da cooperativa. Esse é um modelo de economia popular e solidária, forma coletiva de organização em que os trabalhadores se baseiam na cooperação e na solidariedade. Para fortalecer iniciativas como essa, o governo vai investir 160 milhões de reais. O anúncio foi feito nesta sexta-feira, durante o primeiro Festival Nacional de Economia Popular e Solidária, realizado no Rio de Janeiro, com apoio do Ministério do Trabalho e Emprego. Fernando Zamban, secretário nacional de Economia Popular e Solidária, explica a que esse dinheiro se destina.
13: Grande parte dos investimentos vem no apoio à melhoria da gestão dos empreendimentos, que é o grande problema, o grande gargalo identificado por esses empreendimentos. A outra parte é investimento, adquirir equipamentos, logística, para permitir que eles tenham mais condições de disputar licitações públicas, acesso ao mercado, colocar o produto no mercado convencional que nós encontramos nas prateleiras, ter produto da economia solidária também disponível para a população em geral.
11: Ainda durante o evento, foi assinada a portaria que institui o segundo Plano Nacional de Economia Solidária, principal instrumento de planejamento estratégico do setor. a carioca Maria Inês de Queiroz Calper faz questão de comprar itens artesanais e contribuir para a valorização de iniciativas ligadas à economia solidária.
14: Primeiro que eu acho mais belo, eu acho o preço mais justo e eu dou realmente valor. Essa coisa do tempo, da dedicação, né, do físico da pessoa, debruçar sobre aquilo e fazer aquele trabalho manual, eu acho isso muito importante.
11: Hoje, há cerca de 30 mil empreendimentos econômicos solidários no país, geralmente na área de artesanato e na produção de alimentos, sendo que a maior parte dessas organizações ainda atuam de maneira informal. Reportagem Natália Koslick.
4: Em entrevista à TV Brasil, da Empresa Brasil de Comunicação, o diretor do Programa Nacional de Imunizações, Éder Gatti, explicou sobre a suspensão temporária da vacina contra a dengue do Butantan.
5: A ideia é estudar os casos junto ao Instituto e à Anvisa para identificar possíveis fatores de risco e orientar a população da forma mais segura possível.
4: Mais cedo, nós conversamos com a repórter Natália Koslick para entender o que houve e as providências que estão sendo tomadas. Boa noite, Natália. Vamos rememorar o que houve. A vacina começou a ser aplicada, foi suspensa essa semana, né? Conta pra gente.
11: Boa noite, Mariana, Luciano e ouvintes da Voz do Brasil. A vacina contra a dengue, desenvolvida pelo Instituto Butantan, passou por todos os estudos e testes necessários antes de ser disponibilizada à população. Ou seja, ela seguiu o processo normal das vacinas que são incorporadas para distribuição pelo Sistema Único de Saúde. O que acontece é que quando a escala foi ampliada, foram manifestados aqueles 42 casos de eventos raros divulgados pelo Ministério da Saúde no início da semana. E por isso a decisão pela suspensão temporária do imunizante. Agora esses casos vão ser avaliados individualmente para investigar o que houve com esses pacientes e possíveis fatores de risco que tenham interação com a vacina. Em entrevista à TV Brasil, o diretor do Programa Nacional de Imunizações, Éder Gatti, explicou como funciona esse processo.
15: A gente vai fazer um levantamento assim, quais foram os fatores de risco que levaram essas pessoas a desenvolverem esses agravos, considerando que a maioria, e a grande maioria, não desenvolveu. Porque, eventualmente, nessas investigações, a gente acaba identificando fatores de risco que permite a gente direcionar a vacina para um grupo e contraindicar para outro. Por exemplo, pode ser desde um uso de medicamento, pode ser desde uma doença que a pessoa tenha, pode ser até mesmo a idade dela. Tudo isso são coisas que a gente precisa avaliar com muito cuidado para tomar a melhor decisão e garantir a proteção da população. Quando a gente vacina em massa, os eventos muito raros aparecem, que foi justamente o que aconteceu.
11: Vale ressaltar que foram notificados 42 eventos em um universo de 500 mil pessoas que haviam sido vacinadas até o momento.
5: Natália, com essa suspensão, o que acontece com as doses do imunizante que já foram distribuídas aos estados e municípios?
11: Luciano, por enquanto essas doses ficam em stand-by, até que haja uma definição definitiva sobre essa análise, que está sendo desenvolvida em parceria com o Instituto Butantan e a Anvisa.
4: Agora, Natália, existe uma outra vacina contra a dengue, do laboratório Takeda, que também foi incorporada ao SUS e que já vinha sendo aplicada em crianças e adolescentes, né? Sei que deve ter muita gente preocupada com isso por aí. Muda alguma coisa no caso desse imunizante?
11: A princípio, não, Mariana. O diretor do Programa Nacional de Imunizações, Éder Gatti, explicou que no caso da vacina do laboratório japonês, não foram encontrados agravos.
15: A vacina do laboratório Takeda, que foi incorporada em 2024, nós já temos quase 9 milhões de pessoas vacinadas pelo SUS, de 10 a 14 anos, e nós fizemos a mesma avaliação com essa vacina e não encontramos nada semelhante até o momento. Então, a vacinação contra a dengue das crianças e dos adolescentes de 10 a 14 anos é feita com outra vacina, e essa outra vacina tem um bom perfil de segurança, uma vez feita conforme os protocolos do Ministério da Saúde.
5: Agora, como evitar que essa investigação acabe gerando desconfiança sobre a eficácia das vacinas em geral?
11: Pois é, Luciano, exatamente o contrário. Esse episódio deve ser interpretado de forma oposta, na visão do diretor do Programa Nacional de Imunizações. Ele fez questão de ressaltar que todo esse processo da suspensão temporária deve reforçar a confiança das pessoas no trabalho de controle dos órgãos de saúde, já que foi o próprio governo que divulgou os casos e que prestou os esclarecimentos.
15: O Ministério deu toda a transparência para o que foi encontrado. Isso demonstra que as pessoas devem ter confiança no programa e confiança no Sistema Único de Saúde. Porque se nós encontrarmos qualquer problema em qualquer produto que é utilizado na população, nós seremos os primeiros a tomar providência e os primeiros a comunicar.
11: Vale lembrar que a vacina contra a dengue, desenvolvida pelo Butantan, estava sendo aplicada apenas em cidades de São Paulo, Minas Gerais, Ceará e Tocantins. E para quem tomou a vacina nos últimos 21 dias, a orientação do Ministério da Saúde é fazer o acompanhamento em uma unidade de saúde local para observar possíveis reações adversas. Mariana, Luciano.
4: Obrigada, Natália Kozlik, pelas suas informações aqui na Voz do Brasil.
5: Termina daqui a pouquinho, às 23 horas e 59 minutos de hoje, as inscrições para o Exame Nacional do Ensino Médio.
4: Esse mesmo prazo vale para quem deseja solicitar atendimento especializado e tratamento por nome social.
5: As provas serão aplicadas nos dias 8 e 15 de novembro em todo o país e são a principal porta de entrada para a educação superior no Brasil, como destacou o ministro da Educação, Leonardo Bacchini.
16: O Enem é muito importante porque é a principal ferramenta de acesso à educação superior no Brasil hoje. Com seu resultado do Enem, você pode acessar o SISU, ou seja, você pode ingressar nas universidades federais, em universidades estaduais, nas universidades públicas do Brasil. Você pode acessar o ProUni, você pode acessar o FIES e muitas universidades privadas também utilizam ao longo do ano a nota do Enem. E agora temos uma novidade, que as universidades federais também, no meio do ano, têm o SISU+, que aproveita também as notas do Enem. Com isso, sua vida muda.
4: As inscrições devem ser realizadas na página do participante, no endereço enem.inep.gov.br/participante.
5: Lembrando que os estudantes concluintes do ensino médio da rede pública também devem acessar esse mesmo endereço para confirmar a participação no Enem e complementar as informações necessárias.
4: A inflação desacelerou no mês de maio, com índice de 0,58% contra 0,67% no mês de abril.
5: De acordo com o Instituto Brasileiro de Geografia e Estatística, os maiores impactos foram dos grupos alimentos e bebidas, seguidos por habitação, cuidados pessoais e energia elétrica.
4: Em 2026, até maio, a inflação é de 3,20% e nos últimos 12 meses, a alta no custo de vida é de 4,72%.
5: O próximo lote de restituição do Imposto de Renda de Pessoa Física será pago em 30 de junho.
4: Os demais créditos serão programados para 31 de julho e 31 de agosto.
5: O primeiro lote foi pago em 29 de maio e somou 16 bilhões de reais.
4: Entre as novidades desse ano está o cashback, destinado a contribuintes com direito à restituição, que não estavam obrigados a apresentar a declaração referente a 2024.
5: Nesses casos, a Receita Federal vai elaborar uma declaração no modelo simplificado.
4: O pagamento desse lote será feito em 15 de julho.
5: E essas foram as notícias do Governo do Brasil.
4: Uma realização da Secretaria de Comunicação Social da Presidência da República.
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4: Fique agora com as notícias do Poder Judiciário e do Congresso Nacional. Boa noite, um bom fim de semana.
5: A gente volta na segunda-feira. Boa noite, até lá.
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19: STF determina ajustes no plano de reestruturação da CVM.
20: No dia de combate ao trabalho infantil, TST destaca a campanha Vida de Aprendiz.
19: Para o STJ, compradores de imóvel têm legitimidade para exigir obras em áreas comuns.
20: Boa noite, eu sou Marcela Luiza.
19: E eu sou Walter Lima.
20: O Supremo Tribunal Federal determina novas medidas para reforçar a atuação da Comissão de Valores Mobiliários, órgão responsável pela fiscalização do mercado de capitais brasileiro.
19: A decisão é do ministro Flávio Dino, relator do caso no STF. Judite Aragão.
21: O ministro reconheceu avanços nas medidas voltadas à modernização tecnológica da Comissão de Valores Mobiliários, como o uso de inteligência artificial, a integração de bases de dados e a ampliação da cooperação entre órgãos de fiscalização. Mas considerou insuficientes as propostas relacionadas ao aumento da produtividade e à recomposição do quadro de pessoal da autarquia. Na decisão, Flávio Dino rejeitou a meta apresentada pela União de reduzir em apenas 20% o estoque de processos administrativos em tramitação. O ministro considerou o índice incompatível com a gravidade da crise e determinou a apresentação de novas metas para acelerar a análise e o julgamento dos casos.
20: Hoje, 12 de junho, é o Dia Mundial de Combate ao Trabalho Infantil.
19: Para marcar essa data, a Justiça do Trabalho criou a campanha nacional Vida de Aprendiz. Começar certo faz toda a diferença, que está sendo promovida durante todo o mês. Larissa Batista.
1: O foco do TST tem sido converter esse tipo de ação irregular em vagas de jovem aprendiz, garantindo proteção legal, remuneração e a permanência na sala de aula. Os dados mais recentes do IBGE mostram que o país tem mais de 1 milhão e 650 mil crianças e adolescentes entre 5 e 17 anos em situação de trabalho infantil. Alguns são submetidos às piores formas de exploração, que envolvem graves riscos à saúde e à segurança.
20: Comprador de imóvel pode ajuizar ação individual para exigir obras de infraestrutura em áreas comuns do condomínio.
19: Para o STJ, não é necessária a ação coletiva dos condôminos. Fátima Uchoa.
2: O comprador de um lote ajuizou ação contra a construtora responsável pelo loteamento, pedindo a conclusão de obras de infraestrutura nas áreas comuns que estavam atrasadas. A Justiça de Goiás condenou a empresa a finalizar as obras e aplicou multa contratual pelo atraso na entrega. A terceira turma do STJ manteve a determinação. Segundo a relatora ministra Nancy Andrighi, embora a conclusão das obras prometidas em contrato seja um direito coletivo de todos os proprietários, o descumprimento também atinge diretamente a esfera particular de cada um, o que permite a atuação individual na justiça.
20: Ministro Cássio Nunes Marques completa um mês na presidência do Tribunal Superior Eleitoral.
19: Defesa da urna eletrônica e do voto livre marcam o primeiro mês de gestão. Fábio Ruas.
22: O ministro Cássio Nunes Marques tem uma agenda marcada pela defesa da democracia, inclusão, fortalecimento da confiança no sistema eletrônico de votação e pela preparação para as eleições 2026. Outro foco da gestão é o enfrentamento da desinformação e do uso indevido da inteligência artificial.
20: Justiça Federal determina medidas para garantir serviços de saúde em reservas extrativistas no Amazonas.
19: Decisão atende a pedido do Ministério Público Federal, Sabrine Menezes.
23: Segundo as investigações, as Resex Ituxi e Médio Rio Purus, localizadas em Lábrea, abrigam diversas comunidades tradicionais que enfrentam dificuldades de acesso aos serviços de saúde devido à localização e às peculiaridades da região. Com a decisão, a União e o município devem apresentar, em até 30 dias, medidas para garantir transporte de emergência e atendimento médico para as comunidades. Caso não cumpram as determinações, União e município podem ser multados em R$5.000 por dia.
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20: Uma boa noite.
19: Bom fim de semana e até segunda-feira.
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25: Eu sou Humberto Pinheiro e estes são os destaques de hoje do Jornal do Senado, que começa agora. Projeto aprovado no Senado amplia a proteção à honra e à privacidade das pessoas. Trabalhadores da safra não poderão acumular salário e benefícios sociais. Proposta pode facilitar a quitação de dívidas entre contribuintes e o poder público. Boa noite. Uma proposta que restringe a divulgação de imagens de vítimas de crimes ou acidentes avançou no Senado. O projeto foi aprovado pela Comissão de Constituição e Justiça e segue agora para análise do plenário. A medida prevê limites para a divulgação e o compartilhamento de imagens que possam expor a dignidade das vítimas e de seus familiares. Repórter Pedro Pincer.
0: O texto altera o Código Civil para prever que o registro ou a divulgação de imagens de vítimas de crimes ou acidentes e de cadáveres poderão ser proibidos quando atingirem a honra da pessoa retratada ou tiverem finalidade comercial. Atualmente, a legislação já prevê restrições para a divulgação de escritos e imagens de uma pessoa nessas situações. O relator, senador Marcelo Castro, do MDB do Piauí, falou sobre o fato que motivou a apresentação do projeto.
3: Foi um acidente que aconteceu com a cantora Marília e compositora Marília Mendonça, que foi filmada a imagem dela, foi divulgado. Isso causou um grande trauma e esse projeto visa exatamente a proteger essas imagens de pessoas que são vítimas de acidente ou de violência.
0: O texto alternativo de Marcelo Castro altera ainda a pena prevista no texto original. Em vez de reclusão, a punição passa a ser de detenção de 6 meses a 2 anos e multa. A proposta segue agora para o plenário.
25: A criação da Universidade Federal do Xingu, no Pará, avançou no Senado. A Comissão de Educação aprovou o projeto que institui a UFX, com sede no município de Altamira. A Universidade Federal do Xingu deverá atender cerca de 430 mil moradores de municípios da região da Transamazônica e das bacias dos rios Xingu e Tapajós. Mais informações com o repórter Rodrigo Rezende.
6: A Comissão de Educação do Senado aprovou a criação da Universidade Federal do Xingu, a UFX. Pela proposta, a nova instituição, com sede em Altamira, será criada a partir do desmembramento da Universidade Federal do Pará. A relatora do projeto, senadora professora Dorinha Seabra, do União do Tocantins, destacou que a presença de uma universidade federal modifica o cenário social da região de instalação.
7: A implantação de uma instituição autônoma com capacidade em pesquisa e extensão contribui sensivelmente para a transformação da realidade social e econômica do seu entorno.
6: O senador Zequinha Marinho, do Podemos do Pará, afirmou que o funcionamento de uma universidade federal em Altamira irá contribuir muito para uma região que fica centenas de quilômetros afastada da capital, Belém.
8: A cidade de Altamira, que é o principal polo da Transamazônica, é em torno de 850 quilômetros. Então, há um vazio nessa região da presença da universidade pública para preencher esse espaço, atendendo não só a cidade de Altamira, que já é, digamos, a sede da extensão da UFPA lá, e faz um trabalho extraordinário, mas não tem pernas para atingir os municípios do Xingu, né?
6: A proposta, que foi apresentada pelo então senador Paulo Rocha, do PT do Pará, será analisada agora pela Câmara dos Deputados.
25: O senador Rogério Marinho, do PL do Rio Grande do Norte, criticou a condução da política econômica do governo federal e afirmou que o crescimento dos gastos públicos tem provocado o aumento da dívida do país. Segundo o parlamentar, a situação fiscal brasileira se deteriorou nos últimos anos e poderá gerar impactos negativos para as próximas gerações. O senador comparou os indicadores econômicos atuais aos registrados durante a gestão do ex-presidente Jair Bolsonaro. Para Marinho, o aumento das despesas públicas é resultado da criação de novos tributos. O parlamentar também citou projeções da instituição fiscal independente sobre a relação entre dívida pública e Produto Interno Bruto, o PIB.
9: Nós sabemos que ao final deste período, a dívida, relação dívida-PIB, que era 71 pontos percentuais, segundo o IFE, que é a nossa instituição fiscal independente aqui do Senado da República, baterá 84 pontos percentuais. Significa que os brasileiros vão herdar uma herança maldita do governo do PT.
25: Trabalhadores rurais contratados por Safra não poderão acumular o salário com benefícios sociais. O governo federal vetou integralmente o projeto aprovado pelo Congresso que autorizava a manutenção desses benefícios durante a contratação temporária no campo. A proposta tinha como objetivo estimular a contratação de mão de obra sazonal na agricultura sem a perda de programas sociais. Com o veto, a decisão agora será analisada pelo Congresso Nacional, que poderá manter ou derrubar o veto. Repórter Marcela Cunha.
10: A proposta determinava que o salário recebido em atividades de plantio e colheita não entrasse no cálculo da renda familiar usado para conceder ou manter benefícios sociais como Bolsa Família. Na justificativa do veto, o governo afirmou que a proposta é inconstitucional e criaria uma despesa obrigatória e permanente sem estimativa do impacto financeiro. Mas o relator do projeto, o senador Jaime Bagatoli, do PL de Rondônia, argumentou que a dificuldade de contratar trabalhadores já provoca perdas em diferentes culturas e regiões do país.
11: O pessoal da Bahia está de joelho por não ter mão de obra. Está se perdendo manga, cacau, uva e ninguém pode fazer essa contratação sem carteira assinada.
10: Pelo texto aprovado no Senado, o trabalhador poderia aceitar o emprego formal durante a safra sem perder imediatamente o benefício. O veto ainda será analisado em uma sessão conjunta do Congresso Nacional.
25: Já o senador Lucas Barreto, do PSD do Amapá, defendeu o avanço da exploração de petróleo e gás na margem equatorial, faixa litorânea que se estende do Amapá ao Rio Grande do Norte. Segundo o parlamentar, a atividade pode representar uma oportunidade para reduzir desigualdades históricas na Amazônia e impulsionar o desenvolvimento econômico do estado que ele representa. E o Senado deve analisar um projeto de lei que permite a utilização de créditos e direitos creditórios para quitar dívidas entre a União, estados e municípios e contribuintes. A medida pretende dar mais eficiência à gestão de créditos públicos e facilitar a solução de pendências financeiras entre o poder público e os contribuintes. Repórter Alexandre Campos.
12: O mecanismo previsto no projeto é simples. O particular, pessoa física ou jurídica que tiver um direito líquido e certo para receber da União como precatório federal ou crédito de tributo federal reconhecido, poderá receber autorização federal para usá-lo para quitar ou amortizar uma dívida que tem com estados, Distrito Federal ou municípios. As prefeituras e os governos estaduais, por sua vez, poderão usar esses créditos dos particulares para pagarem ou reduzirem suas dívidas com o governo federal. Essa triangulação, segundo o autor do projeto, o senador Alan Rick, do Republicanos do Acre, vai facilitar o pagamento de dívidas.
13: A ideia é dar utilidade econômica a créditos que já existem e permitir que eles sejam usados para resolver passivos públicos de forma mais eficiente.
12: Alan Rick lembrou ainda que os estados, o Distrito Federal e os municípios poderão limitar o uso desse mecanismo, considerando os contribuintes que dificilmente pagariam suas dívidas com esses entes.
25: Com trabalhos técnicos de Josivaldo Souza, o Jornal do Senado fica por aqui. Acompanhe agora as notícias do Tribunal de Contas da União e da Câmara dos Deputados. Boa noite e bom fim de semana.
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15: O Tribunal de Contas da União avaliou o sistema de concessão automática de benefícios do Instituto Nacional de Seguridade Social, o INSS. A ferramenta foi criada para agilizar a análise dos pedidos e reduzir o tempo de espera dos segurados. A fiscalização apontou avanços na automação, mas também que os resultados esperados ainda não foram alcançados. Um dos problemas é que a fila de espera e o tempo de análise continuam sendo desafios para o INSS. A auditoria identificou o uso de sistemas antigos, falta de pessoal e dificuldades para ampliar o número de benefícios concedidos de forma automática. O TCU fez recomendações para aumentar a segurança das análises automáticas e melhorar o atendimento ao cidadão. Saiba mais em tcu.gov.br.
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26: Câmara facilita o acesso de garis ao banheiro durante o período de serviço.
27: Projeto que proíbe atenuante em crimes de violência sexual vai a plenário.
26: Salvador poderá ser a sede simbólica do governo federal no dia 2 de julho.
27: Boa noite. Os deputados aprovaram um projeto que transfere simbolicamente a sede do governo federal para Salvador no dia 2 de julho. Agora o texto será analisado pelo Senado, como informa a repórter Daniele Lessa.
1: A Câmara dos Deputados aprovou o projeto que estabelece a transferência simbólica e temporária da sede do governo federal para a cidade de Salvador, capital da Bahia, no dia 2 de julho de cada ano. O 2 de julho é o principal feriado estadual da Bahia, celebrando a consolidação da independência do Brasil com a expulsão definitiva das tropas portuguesas de Salvador em 1823, em lutas que tiveram a participação de figuras históricas como Maria Quitéria, jovem que se disfarçou de homem, ingressou no exército para lutar pela independência, mostrando grande habilidade no combate. Pelo texto aprovado, apresentado pelo deputado Léo Prates, da Bahia, a sede do governo federal será transferida simbolicamente para Salvador nessa data, em homenagem às celebrações da independência. A medida terá caráter simbólico e não interrompe o funcionamento normal das instituições em Brasília. Relator da proposta, o deputado Gabriel Nunes, do PSD baiano, destacou que a independência brasileira não se limitou a um único episódio, tendo a Bahia um papel central nesse processo, especialmente no Recôncavo Baiano, que serviu como base de organização das forças que lutaram contra o domínio português após a proclamação da independência em 7 de setembro.
2: Naturalmente, o 7 de setembro de 1822 é de grande valia, de grande importância, representa o grito de independência do nosso país, mas ainda havia grande dificuldade na consolidação em diversas localidades e nosso Estado teve um papel preponderante para essa consolidação, principalmente no nosso Recôncavo Baiano.
1: O deputado Kim Kataguiri, do Missão de São Paulo, se manifestou contra a votação do projeto, argumentando que existem temas de maior relevância para serem aprovados no plenário da Câmara.
4: Está muito caro o Congresso para fazer esse trabalho, para ficar decidindo sobre esse tipo de pauta. Sinceramente, vossas excelências acham que não há matéria mais importante, que essa é a prioridade para ser levado para o plenário? Que não poderia aprovar uma comissão?
1: O projeto que estabelece a transferência simbólica da sede do governo federal para Salvador no dia 2 de julho agora será analisado pelo Senado. Da Rádio Câmara de Brasília, Daniele Lessa.
5: Direitos Humanos.
16: Clarissa Tércio, do PP de Pernambuco, critica a participação de crianças na última edição da Parada do Orgulho LGBT+, em São Paulo. A parlamentar argumenta que o evento possui conteúdo estritamente adulto e inadequado para menores de idade.
17: Segundo Clarissa Tércio, a infância está sendo utilizada como instrumento de militância ideológica por meio de financiamento público a entidades do setor. A deputada também acusa políticos da esquerda de realizar campanha eleitoral antecipada no evento.
5: Segurança Pública.
16: Os deputados aprovaram um projeto que proíbe atenuantes em crimes de violência sexual. Saiba mais sobre a proposta que está pronta para entrar na pauta do plenário na reportagem de Maria Neves.
21: A Comissão de Constituição e Justiça aprovou o projeto da deputada Laura Carneiro, do PSD do Rio de Janeiro, que proíbe a redução de pena para crimes sexuais, independente da idade do agressor. A proposta também veda a diminuição do prazo de prescrição de crimes de natureza sexual. O projeto ainda será votado pelo plenário. Atualmente, a legislação determina que nos casos de violência sexual cometidos por menores de 21 anos no momento da agressão e de maiores de 70 anos quando for proferida a sentença, a pena pode ser reduzida à metade. O tempo de prescrição também cai pela metade nessas mesmas circunstâncias. Uma lei que entrou em vigor no ano passado, também sugerida por Laura Carneiro, proíbe a redução de pena e de prazo de prescrição caso a vítima de violência sexual seja mulher. O objetivo do projeto aprovado é estender essa vedação a todos os crimes sexuais. O relator, deputado Ricardo Aires, do Republicanos do Tocantins, afirma que, embora a violência sexual afete, na grande maioria dos casos, mulheres e meninas, homens e meninos também podem ser vítimas e merecem igual proteção do Estado.
22: Nós vemos uma escalada no país de crimes sexuais.
0: acontece cotidianamente fatos lamentáveis, de maneira que, ao tirarmos das circunstâncias de atuação, de atenuação de pena e também no que diz respeito à redução dos prazos prescricionais, os praticantes desses crimes, nós vamos estar, de certa forma, colaborando com uma justiça que seja eficiente, que seja célere.
21: Com a mudança, todos os agressores sexuais ficarão sujeitos ao cumprimento integral da pena. O aumento do prazo de prescrição do crime também é importante, como explica Ricardo Aires, porque a justiça passa a ter mais tempo para investigar os casos. Da Rádio Câmara de Brasília, Maria Neves.
27: Otone de Paula, do PSD do Rio de Janeiro, apresentou o projeto que prevê o aumento das penas para crimes contra a dignidade sexual de crianças e adolescentes quando praticados por ministros religiosos ou pessoas que exerçam funções equivalentes.
16: O deputado entende que a posição de liderança espiritual aumenta a gravidade dos delitos por causa da relação de confiança estabelecida com as vítimas e suas famílias. Para Otone de Paula, é necessário adotar punições mais rigorosas para coibir esse tipo de violência.
27: Dr. Jaziel, do PL do Ceará, celebra o avanço da proposta que reduz a maioridade penal para 16 anos. No entendimento do deputado, a medida atende a um clamor da sociedade que quer o combate à impunidade.
16: De acordo com o Dr. Jaziel, a legislação atual serve de proteção para criminosos que atuam a serviço de facções, valendo-se da menoridade. O parlamentar espera que a matéria avance com urgência na comissão especial e no plenário da Câmara.
3: Meio Ambiente.
27: Chico Alencar, do PSOL do Rio de Janeiro, denuncia ameaças sofridas por moradores da Serra da Chapadinha, na Bahia, que atuam na defesa do meio ambiente. Ele alega que as vítimas enfrentam intimidações relacionadas à especulação imobiliária e à exploração mineral.
16: O parlamentar cobra providências das autoridades para garantir a segurança dos defensores socioambientais e a preservação da área ameaçada. Chico Alencar afirma que vai acompanhar o caso para assegurar a proteção das pessoas envolvidas e dos direitos das comunidades locais.
3: Educação.
27: Proposta regulamenta o uso de uma terapia específica para o acompanhamento de pessoas com autismo. A repórter Sofia Peçanha tem os detalhes da regulamentação que está sendo analisada pelas comissões da Câmara.
18: A Comissão do Trabalho aprovou o projeto que estabelece critérios para a utilização da terapia baseada na análise do comportamento aplicada, conhecida como ABA. A proposta busca regulamentar a atuação de profissionais da saúde e da educação que utilizam a técnica, principalmente no acompanhamento de pessoas com transtorno do espectro autista. O objetivo é desenvolver habilidades de comunicação, socialização e autonomia, garantindo mais segurança e qualidade no atendimento, como afirma a deputada Flávia Moraes, relatora na comissão.
0: E a intenção do projeto é justamente regulamentar, criar critérios, definir nível de qualificação, de capacitação para que os profissionais apliquem essa técnica. Porque, na verdade, no meio disso a gente tem aqueles que não estão preparados e pela falta de conhecimento, de preparo, acaba comprometendo, ao invés de ajudar, compromete aí a saúde, o desenvolvimento dessa criança, dessa pessoa.
18: A ABA é uma abordagem baseada na ciência do comportamento, que utiliza métodos estruturados e reforço positivo para estimular o aprendizado e a adaptação do paciente. Pelo texto, a terapia poderá ser aplicada por profissionais das áreas de saúde e educação, desde que sejam graduados ou pós-graduados em análise do comportamento aplicada. Segundo a relatora, a definição de critérios mínimos de formação é essencial para evitar atendimentos inadequados e proteger os pacientes.
0: Então, por isso, a necessidade da definição aí, desses critérios, das exigências de escolaridade, formação para esse profissional, para que a gente possa garantir mais segurança nesse tratamento, na aplicação dessa terapia.
18: A proposta também prevê que estagiários e acompanhantes terapêuticos atuem sob supervisão de profissionais qualificados. A expectativa, segundo Flávia Moraes, é ampliar o acesso ao tratamento em todo o país, com mais profissionais capacitados e maior cobertura nos municípios. Para ser aprovado, o projeto que estabelece critérios para a utilização da terapia baseada na análise do comportamento aplicada precisa ser analisado por mais 3 comissões, seguindo agora para a Comissão de Educação. Da Rádio Câmara de Brasília, Sofia Peçanha.
3: Justiça.
16: Adriana Ventura, do Novo de São Paulo, defende decreto legislativo contra medidas federais que regulam as redes. A deputada classifica os normativos do Executivo como censura explícita e tentativa de cerceamento à liberdade de expressão e da imprensa.
17: Adriana Ventura também sugere a votação da proposta que acaba com o foro privilegiado. A parlamentar defende que todos os cidadãos e autoridades respondam sob as mesmas regras da justiça comum.
16: Na opinião de Raimond, do PT do Rio de Janeiro, as denúncias sobre uma suposta operação financeira ilegal envolvendo o filme sobre a biografia de Jair Bolsonaro aumentaram a rejeição à família. Segundo ele, os recursos para o filme seriam de fundo de previdência dos servidores fluminenses.
17: Para Raimond, as acusações configuram crime de evasão de divisas e ato de lesa pátria, agravados pelo envio de relatórios confidenciais do país ao autoridades estrangeiras. Ele pede que a Procuradoria-Geral da República adote medidas severas diante desses fatos.
6: Eleições.
16: Bom, Gás, do PT do Rio Grande do Sul, questiona a decisão do Tribunal Superior Eleitoral que suspendeu a divulgação de uma pesquisa de opinião sobre a eleição para a presidência da República. O parlamentar menciona que entidades do setor consideram a suspensão inconstitucional.
17: Bongás explica que o levantamento abordava a reação popular diante de denúncias de repasses financeiros milionários envolvendo o Banco Master e o filme sobre Jair Bolsonaro. Para ele, as investigações sobre a suposta fraude financeira desgastaram a imagem da oposição.
6: Economia.
16: O prazo de responsabilidade de construtoras por imóveis entregues pode aumentar. É o que prevê projeto em debate no Congresso, como informa o repórter Luiz Cláudio Canuto.
7: O prazo de responsabilidade das empreiteiras por obras entregues pode aumentar, beneficiando os proprietários de imóveis. É o que prevê uma proposta em discussão no Congresso. O texto já foi aprovado pela Câmara e aguarda a votação no Senado. Pelo projeto aprovado até o momento, o Código Civil será alterado de forma a ser ampliado de 5 para 10 anos o prazo máximo em que o empreiteiro é responsável pela segurança e estabilidade das obras. Os prazos de garantia deverão variar conforme o tipo de defeito encontrado na obra e começarão a valer a partir da entrega do imóvel, da conclusão da obra ou da emissão do auto de conclusão, o que ocorrer primeiro. O relator do projeto na Comissão de Constituição e Justiça da Câmara, deputado Toninho Vantcher, do PP do Paraná, propôs diferenciar os vícios e defeitos encontrados a fim de estabelecer prazos de garantia e prescrição diferentes, seguindo o modelo do direito espanhol. O prazo aumenta de 5 para 10 anos para problemas na estrutura ou na fundação que comprometam a segurança da construção. Aumenta de 3 para 5 anos para defeitos em partes da obra ou nas instalações que impeçam o uso do imóvel. E de 1 para 2 anos para defeitos de acabamento, como pintura, pisos e equipamentos instalados. Toninho Vantcher explica o alcance do projeto.
8: Ele vem trazer uma segurança maior para quem compra o imóvel. Você que vai comprar um imóvel, você vai ter uma garantia de 10 anos da estrutura, né, que é aplicada para você construir uma casa. Então, hoje é 5 anos, então você vai ter 10 anos se acontecer algum problema, algum episódio por falha da construção, você tem direito de recorrer e a empresa tem que sanar esse erro. E nós relatamos esse projeto e fizemos realmente um relatório que atende o interesse tanto das construtoras como também daquele que compra o imóvel. Aquele que compra, ele tem que ter certeza que está comprando um imóvel em condições. E para isso ele terá 10 anos para poder reclamar caso ocorra alguma falha construtiva do imóvel.
7: O texto também prevê o direito do proprietário de pedir o cancelamento do contrato dentro do prazo de 1 ano, a partir do início da garantia. Mesmo nesses casos, o empreiteiro continua responsável pelos consertos durante o período de garantia. Por outro lado, a proposta aprovada na Câmara estabelece que a construtora ou o empreiteiro não será responsável se o imóvel não receber manutenção adequada ou forem feitas reformas que mudem a estrutura original da construção. O projeto foi apresentado pelo deputado Celso Russomano, do Republicanos de São Paulo. Para virar lei, precisa ser aprovado pela Câmara e pelo Senado. Da Rádio Câmara de Brasília, Luiz Cláudio Canuto.
6: Relações Exteriores.
17: Jandira Fegali, do PCdoB do Rio de Janeiro, relata os resultados de uma missão nos Estados Unidos para tratar de economia e segurança nacional. A deputada cita a entrega de documentos contrários à imposição de tarifas comerciais contra o Brasil e em defesa da soberania do PIX.
16: Jandira Fegali acrescenta que a comitiva também pediu a investigação de uma suposta lavagem de dinheiro envolvendo empresários e membros da família Bolsonaro. Ela informa que foram apresentadas provas de remessas financeiras irregulares destinadas a um fundo no Texas.
6: Trabalho.
17: A Câmara aprovou proposta que facilita o acesso de garis ao banheiro durante o serviço. O repórter José Carlos Oliveira explica como isso será feito.
9: As comissões da Câmara dos Deputados aprovaram um projeto de lei que garante ao trabalhador que exerce suas atividades ao ar livre o acesso gratuito a banheiros durante o serviço. A medida beneficia, por exemplo, os garis e os jardineiros. A proposta partiu do deputado Gilberto Abramos, do Republicanos de Minas Gerais, e prevê que o empregador cumpra a medida por meio da instalação de banheiros químicos

0: públicos.
1: Quanto aos prédios de órgãos públicos, deve ser observado as condições de acesso ao prédio, como a emissão de identificação, por exemplo. No mais, pretendemos incorporar ao projeto a previsão de que o próprio empregador deva articular na gestão do seu empreendimento forma de assegurar que os trabalhadores tenham acesso às instalações sanitárias.
0: Outra alteração do relator foi garantir a inclusão dessas regras na CLT, Consolidação das Leis do Trabalho. O texto também foi aprovado na Comissão de Constituição e Justiça e segue para análise do Senado, sem necessidade de votação no plenário da Câmara. Da Rádio Câmara de Brasília, José Carlos Oliveira.
2: Transportes.
3: Beto Preto, do PSD do Paraná, informa a criação de uma subcomissão para acompanhar o fim da concessão da Malha Ferroviária Sul, prevista para 2027. Ele acredita que o tema exige ampla discussão diante dos impactos para os municípios atravessados pelos trilhos.
4: Beto Preto defende o debate de alternativas que ampliem a segurança nas passagens de nível e melhorem a convivência entre a operação ferroviária e o trânsito urbano. Ele diz que é preciso construir soluções que atendam tanto à população quanto à logística do transporte ferroviário.
3: Cobalcini, do MDB, defende a concessão de importantes rodovias federais em Santa Catarina como alternativa para acelerar investimentos em infraestrutura. Na visão do deputado, a falta de recursos públicos tem dificultado a execução de obras estratégicas para o Estado.
4: Cobalcini afirma que a duplicação de trechos, como as BRs 282, 470 e 153, são fundamentais para melhorar a segurança nas estradas e garantir mais eficiência no escoamento da produção catarinense rumo aos portos da região.
3: Termina agora o jornal Câmara dos Deputados, produzido pela Rádio Câmara, com trabalhos técnicos de Wellington Teles e apresentação de Luciana Vieira e Ana Raquel Macedo. Boa noite.
4: A Voz do Brasil está de volta na segunda-feira. Uma boa noite e um bom fim de semana.
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1: 10:01.
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3: 11:02.
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0: Jadson, muito obrigado.
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1: Joneta e Frederico, desce pra cá, moçada, a casa tá liberada.
2: É mesmo, César e Alessandro. Tô chegando com a galera, então, vamos botar pra quebrar aí?
3: Vocês não esquecem as pingas, não, viu?
2: Ah,

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0: e Margarete. Bom dia, Isidoro, bem-vindo.
1: Bom dia, muito obrigado pela recepção, Jonas, Márcio, Luiz Henrique, né? E todos os teus ouvintes, sintam-se abraçados. Eu estava com saudade desse palco aqui, tô matando a saudade. E infelizmente o nosso amigo Emílio não está muito bem de saúde, mas ele falou que ia ouvir o programa, está lá na escuta. Um forte abraço para ti, que Deus te dê uma boa recuperação, meu irmão.
0: Bem-vindo à Casa Nova, né, Isidoro?
1: Ah, obrigado. Está de parabéns, estamos de parabéns, né? Já que a gente se considera parte disso aqui também.
0: Sem dúvida que sim.
1: Estamos de parabéns, está bonito, muito bom.
0: Tamo junto. Bom dia, Voz Doce.
2: Bom dia, Jones. Bom dia, Márcio.
0: Suave.
2: Bom dia a todos. E bom dia a todos que estão em casa nesse momento de radinho ligado, né? Que a gente pensa assim, quem vai acordar às 6 horas da manhã? E aí a gente se vê que tem muita gente que ouve, que acorda cedo e que participa do programa e tudo.
0: Sem dúvida.
2: E que nem diz o Isidoro, que bom estar aqui, né?
0: Olha,
2: fazer
0: bem-vindos.
2: Parte desse projeto.
0: Bem-vindos, né? Sempre, né? Aliás, o Trio Alvorecer, ele faz parte, né, da essência do nosso projeto cultural, que é o nosso Viola da Jornal. E queremos, através da nossa produção, então, agradecer mais uma vez a estada de vocês dois ao vivo conosco nesta nova etapa, né, da Jornal FM, onde milhares de rádios ligados em São Miguel e região oeste do Paraná, hoje serão agraciados, então, com Isidoro Davi e também Margarete ao vivo conosco. Vocês dois, com toda a experiência que tem, vocês nos causam uma expectativa muito positiva.
2: Sim, as vozes da terceira idade.
0: Com relação ao que essa melhor idade vai aprontar hoje.
1: Tomara
0: aqui nos bastidores.
1: Não,
0: certamente que não, viu, Isidoro? Obrigado pela estada de vocês ao vivo, obrigado pelo carinho da sua audiência, a razão principal do nosso trabalho, Ouvinte Jornal. De verdade, muito obrigado. Olha, antes da primeira, eu quero mandar um abraço para o Inácio Meiners, ele que está lá na Lagoa da Confusão, em Tocantins, rapaz.
2: Olha isso.
0: Ligado no nosso Viola, bom dia, um abraço a todos. Obrigado, Inácio. Valdeir ou Valdelir Esperfel, de Ninha Cacique. 4 de abril, baile de casais, né, Valdelir? Um abraço, família Esperfel. Obrigado, claro, pela audiência. Luiz Arnold, likewise. Bom dia, grande Luiz. Um abraço. É o Luiz dos Portões Eletrônicos,
2: isso,
0: né?
2: Uhum.
0: O Luiz está lá com o radinho ligado, acompanhando a gente. A exemplo do Márcio Arneman, que está no Nortão do Mato Grosso. Alô, Guarantã. Alô, Peixoto Azevedo. E também nosso amigo Delfim e a Normélia, acompanhando o nosso Viola da Jornal com Isidoro Davi. Está dizendo aqui, ó, bora, compadre, colher alface e fazer a nossa caipira na máquina, né? Na máquina de lavar roupa. Eita, cururu! Isidoro, vamos trazer a primeira? Música na prosa?
2: Música na prosa.
1: Anuncia,
2: Maria. E a primeira vai, bom, como o trio aqui é o trio da melhor idade, né? As músicas também, né?
0: Hoje então, é a dupla, né?
2: Hoje é a dupla.
0: Apesar, né, que tu pode me incluir nessa melhor idade.
2: Isso.
0: Já.
2: Já
1: seja
2: tá. Já,
1: né?
0: Passei 200,
2: passou,
0: faz 12 anos.
2: Passou, inclusive agora essa semana você fez
0: aniversário. Início do mês, 52.
1: Parabéns, então.
0: Obrigado.
2: É, então
0: obrigado.
2: Estamos aí, né? Vamos chegando. E faz parte da vida.
0: Entrei,
2: que bom.
0: Olha, entrei a mais de uma década já no Zenta, né?
1: Nossa.
0: Depois do 40 vem o 50.
2: E vai indo.
0: A passos largos pro 60.
1: É só seguir em frente.
0: É seguir em frente, com a graça de Deus.
2: Com a graça,
0: né,
2: de Deus estarmos aqui.
1: Por isso a música me leva.
2: Então, das irmãs

0: Isidoro Davi e Margarete, ao vivo no nosso Viola da Jornal. Eita, me leva.
1: Me leva.
0: Olha, nessa de me leva, eu fui indo.
2: Acho que muita gente se levou, não. Arrastou as cadeiras.
0: Verdade. Que convite. Faltou o convite, né, Isidoro? Pra dançar, né?
2: Mas também, acho que pra dançar não precisa convite. Né?
0: Não precisa, verdade.
2: Se a música é dançando, já vai, é convite.
0: É só aquele equilíbrio, né, Isidoro? Aquele equilíbrio corporal, enfim. Cléria Inês Gotts. Olha, agora fiquei curioso. Família Gotts. A Cléria é da onde, será, hein? Bom dia, um abraço, parabéns para a dupla. Arides, bom dia, estamos ouvindo Viola da Jornal, obrigado. Dega Semim, bom Arides, dia, Dega.
2: Arides, eu acho que é prima da Cleusa.
0: Né? Opa, Arides é prima da Cleusa.
2: Isso.
0: E a Cleusa é a esposa do Isidoro.
2: E o Arides é presidente lá da comunidade.
0: Olha como as famílias, elas interagem, né? Sim. A Terimota é cunhada da menina?
2: Sim.
1: Cunhada da Margarete.
0: Irmã do Pedro Mota.
1: Né?
0: Bom dia, Jones.
1: A menina das bolachas.
2: É verdade.
0: A mulher das bolachas.
1: É.
0: Eita, Tere. Ah,
2: manja
0: sim.
2: Da arte.
0: Manja muito, né? Bom dia, Jones, Isidoro, Margarete. Ótimo dia, abençoado para vocês. Parabéns pelo Viola. E a Cléria está dizendo bom dia e um ótimo final de semana para todos nós com o Viola da Jornal, nosso projeto cultural, enfim. Obrigado, Cléria. Obrigado, família Gotts. Pessoal que está aí sintonizado conosco. Ô, Isidoro Davi, que som maravilhoso que,
2: né,
0: tem esse teu acordeon.
2: Ah, é especial.
0: É especial?
2: Iório, quase o meu nome.
0: Iório? Perto, é o Iório do Isidoro.
1: É
0: o Iório do Isidoro.
2: Precisava de alguma coisa que rimasse, né? Daí
1: achou a Iório.
0: Essa eu confesso que não conhecia, ou já conhecia.
2: Ter trazido para casa.
0: Essa é uma relíquia, Isidoro?
2: Essa aqui é a que eu uso nos... Quando é um acordeão mais leve, né? Então,
0: nos eventos.
2: Isso.
0: Verdade.
2: Aí, por aí afora. É muito boa.
1: E aquela douradinha tua?
2: Tá lá.
1: Continua
2: tá
1: também
2: minha
1: aquela.
2: Noiva, né?
1: A noiva, aquela lá é de...
0: Quer dizer, aqui ele casou, lá ele isso. Tem a noiva, dele tem a companheira.
1: É, daí não... fica difícil pra escolher.
0: Ainda bem que a Cleusa não tem ciúme,
2: não.
0: Né?
2: Nessa
0: parte. Nessa parte,
2: não. Não tem ciúme, não tem
1: incentiva. Né?
0: É.
2: Porque daí eu
0: faz parte.
2: Em paz,
0: né?
2: Eu vou lá para o meu quarto ensaiar, eu deixo ela em paz. Né? Ela fica feliz por eu ter
0: essa. São as companheiras do Isidoro, né? Que dividem a atenção
2: fiéis,
0: enfim, com a
2: sinal.
0: Família.
2: Eita, fiéis, por sinal.
0: E detalhe, né? Um som maravilhoso, bonito, assim, né?
2: Isso aqui tem um som.
0: Muito, muito contemporâneo tudo
2: eu
0: isso aí.
2: Eu passei por muitas, né? Daí essa aqui foi a que eu mais me adaptei. Assim.
0: Olha, que bom.
2: Instrumento bom.
0: Muito bom. Aliás, né?
2: Mandar um abraço
0: dizia...
2: pro meu amigo Doda, se eles estiverem ouvindo, foi dele que eu comprei esse aqui.
0: O Doda?
2: É, Doda.
0: Eita, Doda, um abraço para ele.
2: Vai, companheiro.
0: Tamo junto. Que bom. Olha para o pessoal que está aí interagindo conosco, então, através do nosso Viola da Jornal. Um grande abraço, bom dia. Mande o seu recado, interaja conosco. Hoje, ao vivo, Isidoro Davi e Margarete é o duo Alvorecer conosco, né? Tamo junto. Qual que é a próxima moda?
1: Vamos continuar nessa nossa querida aqui de lembrar de antigamente, né?
0: Ah.
1: E já que nós pedimos para nos levar, agora nós vamos pedir um beijinho doce.
0: Opa!
1: Né? Porque essa faz parte da nossa...
0: Olha, eu tenho certeza que a nossa matriarca Antônia Borja, tia Toninha, ela tá ouvindo o Viola da Jornal. Então, um abraço, um beijo, minha tia. Saudades, madrinha também, toda a família, a comadre, enfim... E a tia Tonha, ela tinha um hábito de ensinar os primeiros passos da dança para nós, na família, cantando
1: beijinho
0: doce.
2: Você se sinta homenageada.
1: E essa aqui eu também quero mandar, tenho certeza, para minha sogra, meu sogro. Minha sogra canta beijinho doce. E a minha amiga Arlete, ela falou assim, Marga, não pode faltar beijinho doce. Então,
0: eita,
1: Arlete
0: nossa.
1: Também. Então, assim, vamos atendendo os pedidos
0: que
1: aqui.
0: Que beijinho doce.
1: Não, isso aqui não tem, né? Quem não goste.
0: Que você...
1: Ai, não goste.

0: Isidoro Davi e Margarete, no nosso Viola da Jornal. Eita, nós! Que beijinho doce foi ela quem trouxe de longe pra mim. Né? Vocês podiam me dar uma aula de canto uma hora dessa? Né?
1: Vai bem!
0: Ai, ai.
2: Eu vou te ensinar como não cantar. Como não se deve fazer.
0: O conselho, você... Jones de Souza, é que você continue aí fazendo o que tu sabe fazer e pronto. Mas, Cleusa Davi!
2: Seja bem-vinda.
0: Bom dia, estou na escuta. Um abraço, amo esses dois. Beijos para vocês.
1: Ontem nós estávamos lá no ensaio, daí à noite, né, escolhendo tal, daí e ela saiu sorrateiramente, foi lá na frente, me veio com um chopinho para nós beber. A Cleusa foi muito querida ontem.
0: Olha aí, ensaio regado a chopinho.
1: E ontem ela não bebeu, ela disse, não. Mas
0: detalhe, né, daí nessa hora o telefone do apresentador não toca, né? Bom dia, Jones. Em especial, a minha grande companheira de sempre. Olha, o meu dois, porto, né? Seguro, Pedro Bento Mora.
1: Oh, meu Deus.
2: Eu ia mandar agora um agradecimento.
0: Rapaz, dois aí se declarando aí o Pedro, hein?
1: Eita, também Pedrão. Quantos anos, né, Jonas? Não, nós estamos aí ainda pro resto da vida, né? Não,
0: grande
1: agora.
0: Pedro Mota, meu amigo.
2: Agora nós temos que pintar até o fim.
1: Não tem.
0: Neri Triste, bom dia, Jones. Que som maravilhoso. Olha que legal.
1: Né?
0: É, o nosso presidente do Lar dos Idosos, Dom Scalabrini.
1: Isso é.
0: Neri tá dizendo lá, que som. São coisas desse instrumento que é uma banda, né?
2: Amém.
0: Como que pode, né, Isidora? Representar tanto, né?
2: Saudoso Adelar Bertucci, ele dizia que esse aqui é o instrumento mais completo que existe.
0: Ah, eu concordo.
2: Tem que saber executar, não é o meu caso, assim, que eu sei... Porque
0: você é pouco modesto.
2: Tecnicamente
0: só.
2: Eu não sei muita coisa. Aprendi tudo meio por conta. Agora, a gente vê aí nos youtubers da vida aí, quanto talento que sabe manusear isso aqui com maestria, né? E não falta nada.
0: Não falta nada. É completo mesmo. Completo. Por isso justifica, Neri. Que som, né? Obrigado. Um abraço. Roque Antônio Jung. Bom dia, Jones. Bom dia. Manda um abraço para todo o povo de São Miguel do Iguaçu. Olha, o Rock ficou 45 dias por aqui, né? E claro que todo mundo o recebeu da melhor maneira possível. Muito bem, né, Rock? Obrigado. Ele e a dona Silvia agradecendo a hospitalidade da nossa população são miguelense. Que legal! Um abraço para ti, Rock. Tamo junto. Obrigado pela companhia. Que legal, né? O Rock que agora... está em terra mato-grossense, aliás.
2: Sinto.
0: Mas passou uns diazinhos por aqui, né?
2: Pelo alvorecer.
0: É, pelo do alvorecer. E falando em alvorecer, vocês vão ficar olhando aqui para essa janela aqui, ó.
1: Sim,
0: daqui a pouco vocês vão ver uma coisa irradiante.
1: Que maravilhoso isso aqui.
0: Essa energia do amanhecer não tem preço.
1: Do amanhecer e eu acho que do entardecer também.
0: Também,
1: né?
0: Você pega o fim de tarde.
1: Aham, o fim da tarde aqui.
0: Você pega todo o crepúsculo ali, mais o pôr do sol e aqui.
1: Esse novo estúdio aqui ficou perfeito.
0: E o amanhecer do sol, enfim, são energias.
1: Boas.
0: Positivas,
1: né?
0: Todo mundo precisa, né? E como é bom. 6h23, bora de moda?
2: O que vem, Maria?
1: Vamos lá, eu quero antes disso, estão me lembrando aqui também, para me mandar um abraço para o meu grupo Tabão. Nós temos um grupo, né, de amigos ali, que é o grupo do Gol.
0: Chope tá gelado?
1: Tabão. Tudo.
0: Vocês
1: é Tabão.
0: Se encontram em que dia da semana?
1: Ah, isso não tem dia.
0: Não
1: quando
0: tem
1: nós
0: dia
1: resolvemos
0: nem hora. Ali, mais que uma vez na semana?
1: Vamos lá, Margo, vamos lá. Mais que uma
2: por
1: vez.
2: Isso que
1: mais.
2: Tá bom.
1: Por isso que é tudo Tabão.
0: Por isso que o trem é bom, né?
1: E esse Tabão aí vem do meu genro, que até a filhinha dele de 3 aninhos, tudo é Tabão.
0: Tabão.
1: Então o grupo Tabão hoje está aí na escuta, que ontem a gente estava junto, que depois que eu saí do ensaio com o Isidoro ali, a gente foi lá para casa da Jéssica. Inclusive ela está aí já também assistindo e ouvindo. Um abraço para todo mundo. A Aline, o Rafael, todo mundo, né, também na escuta. Um abraço para todo mundo aí. E a próxima agora vem Escolta de Vagalumes, que eu amo. O Isidoro também ama essa música. Vamos lá, de Escolta.
0: Que moda é essa, hein?
1: Eu amo essa música. Ei!

0: uma felicidade cantar a música dessa, cara.
1: Isidoro Davi Margaret! Ao vivo!
0: Pedindo
1: nossa,
0: desculpa
1: nossa.
0: Porque a voz não tá lá, aquelas coisas também que eu venho do restaurante.
1: Outra que é bastante modesta, porque o que tá recebendo de elogio aqui com essa voz rouca, então, né, Isidoro?
0: Isidoro.
1: Ó, o Ervino Gallery, cara, que surpresa! Seu Ervino, ele tá dizendo aqui, ó. Bom dia, Jones. Parabéns pelo programa. Que voz espetacular tem essa cantora e o sanfoneiro também.
0: Ô, oh,
1: Ervino, é o Isidoro que tá aqui e a Margarete.
2: É nós.
1: É nós. É nós, mano.
2: É nós.
1: Eita, Ervino, que bom. O Ervino lá acompanhando, então, o nosso projeto.
0: E como diz todo artista, né, Jonas? O que move o artista é essas...
1: Ah, sim.
0: Sabe? Esses comentários.
1: Essa coisa que vem do coração aqui, né?
0: Vem. É. Não tem quem não goste, né? Não tem.
1: Aline
0: quem...
1: Novelli, bom dia. Margarete, manda um abraço pro pessoal da janta de ontem.
0: Pois é, já mandei, querida. Já mandei um
1: Mas
0: abraço.
1: Mas é o grupo Tabão?
0: O grupo Tabão.
1: Tabão. Risoto, Tabão.
2: Sabe a história do cara que engoliu o cru, né?
0: Ah.
2: Aí ele engoliu um ovo choco e o pintinho piou na garganta.
1: Ah.
2: Daí ele falou piaste tarde, né?
1: Piaste
0: tarde. Já foi.
1: Vai engolir o ovo cru aí. Tá bom, nada.
2: Ela chegou atrasada, daí lembrei.
1: Ai, ai, ai.
0: Tá bom,
1: legal,
0: Aline,
1: cara.
0: Já mandei, vou mandar de novo. Nosso grupo de ontem é um grupo perfeito e a gente sempre se reúne. E o dia que forem na sua casa, chama o nosso duo aqui que nós vamos aí pra agraciar também.
1: O Isidoro.
0: Tá bom?
1: O Isidoro saiu com uma que eu não conheço.
2: Essa eu não sabia.
0: Tá bom?
1: Eu nunca sonhei na minha vida escutar isso. Ai, meu pai. Piaste tarde. Gaúcho.
2: É umas histórias, né?
1: Mas bate.
2: Pela vida fora.
1: Ai, ai, ai. Jéssica Dil, bom dia. Ó, estão pedindo para você cantar aqui Marília Mendonça.
0: Oh, meu Deus, da onde? Uma hora dessa?
2: Uma rosa.
1: Ai, meu Deus. A Jéssica falou, Jones, pede para Margarete cantar uma Marília Mendonça. Ivanir Vieira, bom dia. José da Silva, bom dia. Moda boa. Para lembrar da nossa juventude, verdade. Iracema Maia, bom dia, Jones.
0: Iracema, um abraço.
1: Bom dia para o Isidoro, para a Margarete. É muito bom ouvir estas vozes no rádio novamente.
2: Oi. A Iracema falou que está com uns frangos lá, quase no
0: jogo. Opa! Quase no ponto.
1: Então nós vamos levar o trio, quer dizer, vamos levar a dupla daqui, porque o Emílio está lá, né?
2: É, ele já está lá.
1: E, dona Iracema, começa a engordar galo aí, porque as promessas da senhora tá grande aqui.
2: Não tem culpa, mas vamos pra
1: vai. Olha, tava com saudade desse programa. Parabéns, Rádio Jornal. Parabéns, seu Tino. Oh, rendeu uma homenagem aí pro nosso proprietário diretor, Constantes Cariotti Neto.
2: Nada
1: bem
2: mal,
1: lembrado, hein, dona Iracema?
0: Lembrado, hein?
1: O Constante, que aliás, ele também faz parte do projeto.
2: Sim, eu ando trabalhando muito cedo, e daí o sábado eu tiro para descansar, acabo perdendo muitas vezes o programa. Mas aquele dia do seu Constante eu assisti.
1: Ele e o Miro, né? Muito bom, aliás. Isso. Claudinho Pereira, linha São Vicente, bom dia, Jones, parabéns pelo programa. Aqui na São Vicente só dá 104.1.
0: E agora com essa potência que tá, não tem como.
1: Tamo junto.
0: Né? Tamo junto.
1: Curitiba, João Araújo.
2: Ô, João, eu achei que ele demorou.
1: Bom dia na rima.
2: Grande abraço.
1: Muitas coisas nessa vida eu admiro e adoro. Uma delas é a voz da Margarete e a outra é a gaita do Isidoro.
0: Dá, né?
1: Rapaz, o que que o João Araújo quer uma hora dessa, rimando dessa natureza, né? Olha, nós vamos colocar ela ali no hall do Pinto na Garganta.
0: Não, essa aqui. Essa
1: ah, não,
0: aqui,
1: Isidoro,
0: não.
1: Essa eu não acredito ainda, cara. Piaste tarde, rapaz. Tu já eras. Ai, meu pai. Sessão Terapia do Riso no Viola.
2: Faz parte.
1: Ó, se vocês dois conseguirem cantar, bora de moda.
0: Não, agora eu vou lembrar do Piaste Tarde, cara. Não tem.
2: Que vem aí, mano?
1: Ah, que vem? Vem o Pildo.
0: Era pra ser boneca cobiçada, né?
1: Ah, não, ela combina.
2: Ah, mas essa
1: ela tem uma alegria.
2: Sério.

0: Margarete! Eita, viola! Que essência, né, da música, né?
1: Cantar, a gente fica sério,
2: né? Esquece, né?
0: Eu não vou lembrar mais. Eu nem de risoto gosto. Não. Imagina de pintinho piando. Eu tava rindo ali copiosamente. Eu não consegui ficar de frente para os dois aqui. Eita, nós! Luiz Carlos Schneider, bom dia, meu compadre. Ah, saudades do compadre. Tu sabe onde eu moro ou não? É. Eu também tô com saudade.
1: Incisiva, né?
0: Meu compadre, rapaz, verdade. Esse é amigo daquele que você conta nos dedos assim, sabe, Isidoro Davi? É da infância, né? Da mesma rua, com a mesma formação, enfim. Um abraço, compadre. Obrigado. Saudades também. Parabéns pelo belo programa. Grande abraço para você. Ao seu Remini. Bom dia, meu amigo Jones. Eita, coisa maravilhosa escutar música raiz. Parabéns a todos. Deus abençoe sempre. Parabéns, Margarete. Parabéns, Isidoro.
2: Obrigado.
0: O alemão, tô com saudade do arroz, hein? Nenê Flores, para misturar lá no prato aquele, sabe? Aquele prato que a essência sai daquele ovo lá, que tem gente que come cru, enfim. Nenê Flores, bom dia, Jones, bom dia. Parabéns para a dupla Isidoro e Margarete, que maravilha acordar cedo e ouvir música boa com essa qualidade. Um abraço para vocês. Seu Nenê que estava aqui com o Miguel, rapaz.
1: Ah,
0: Miguel Rodrigues.
1: Certo, certo.
0: Fizeram um excelente programa também, viu, Isidoro?
1: Eu aprendi a ouvir um pouco também.
0: Martinho Carlos de Souza, você sabe quem é? Carlão da Rodofar.
1: Ah, tá.
0: Alô, Carlos, bom dia, Souza, abraço para essa dupla maravilhosa. Meu amigo Isidoro, cliente da Rodofar, olha o que o Carlos lembrou. Minha amiga Margarete,
1: um abraço,
0: cliente da Rodofar. Quem não foi cliente da Rodofar? Quem não tomou uma bezetacil das mãos aí do Carlos de Souza, do Carlão? Quando ela não tinha xelocaína ainda, né, Margarete? Ai, arrepia aquilo, só de lembrar.
2: Aquilo descia rasgando.
0: Nossa senhora do bom parto.
2: Né?
1: Que coisa séria aquela
0: indigestão. O que, que era aquilo? Né? Eu lembro de um episódio do saudoso João Fernandes. Ele contou no Viola que tomou uma bezetacil. Foi uma peça que pregaram nele, coitado. Ele nem viu o tamanho do prego que era aquela injeção.
2: Mas
0: diz
2: era, ele, né? Não tinha,
0: diz
2: gente.
0: Ele que é uma dor. É uma coisa inesquecível, né?
2: Hoje já está tudo mais leve, né? Porque a
0: tá mais acessível, né, Isidoro? Né?
2: A própria ali já tem vai anestesiando, mas antes era na razão.
0: Ai,
2: mesmo.
0: Meu Deus. Seu Nenê Flores.
2: A gente saía mancando.
0: Seu Nenê, na próxima estada do senhor ao vivo aqui, o senhor, por favor, tire da cartola. É, exemplo do Isidoro. Agora todo artista aqui vai ter que vir com uma medota.
1: É um compromisso, né?
0: É um compromisso. Já mas pensei. Por favor, Isidoro, tu pega leve.
2: Não, né?
0: Ai, meu Jesus. Ai, minha santa maricota das pernas tortas.
2: Ah, Jesus. É bom, mas é bom, faz parte, né? Assim,
0: olha, gente... o Ibrahim Martini. Bom dia, Jones. Gostava de ver você jogando futebol de salão. Mas no teu programa você tá batendo um bolão, parabéns, olha aí, rapaz. Eu que, aliás, eu, Jones de Souza, eu preferia muito mais a grama, a bola grande. Mas ali no salão, olha só como é diferente. Lá no campo eu jogava de zagueiro, geralmente capitão da equipe, ficava ali instruindo, mais conversando que jogando. E no salão era o oposto, eu era um pivô.
1: Corria mais.
0: Né? Não, Isidoro, eu acho que era pela força física, né? Tipo, sim. Difícil para o marcador, né?
2: Lógico.
0: Mas em resumo, obrigo, Ibrahim.
2: É.
0: Olha aí, uma referência, uma referência, tipo assim, lá há 30 anos atrás, ou talvez mais tempo ainda. Obrigado, cara. Fiquei feliz. Rafael Corrente. Bom dia, Jones.
2: Rafael também faz parte do Grupo Tabão.
0: Achei que a Margarete era só cozinheira. Modesta sua, cara. é cantora de primeira. Olha aí que legal. Esse aí faz parte do Tabão?
2: Tabão, esse aí tava junto no Tabão.
0: Tabão.
2: Ah, esse aí faz parte do Tabão do grupo.
0: Olha o Pedro Mota, Jones de Souza, Tabão. Tabão assistindo.
2: Ó, oh, inclusive meu genro tá lá. E a minha
0: é o Júnior?
2: Ouvindo o Júnior, é ouvindo. É. Ouvindo a mamãe cantar e tá bom.
0: Edson de Lara, meu amigo também, um abraço, bom dia, obrigado.
2: O Edson e a Fernanda também, que faz parte do grupo Tá Bom também.
0: E olha lá, aquele cara no balão também tá bom.
2: Tá bom, olha,
0: olha lá, produção.
2: Como bom, não tá?
0: Olha lá, Márcio de Souza, um balonista aí, ó. Cara,
2: ao amanhecer,
0: ó, pra você que tá ligado no rádio, corre pra janela, faz o que a Margarete fez. Balonismo, olha ali que legal, cara. Um balão todo azul com detalhes em vermelho. Pode abrir aí, produção. Começa por aqui o vídeo, Márcio de Souza, para todo mundo contemplar o Viola da Jornal. Olha o Isidoro lá na janela, olha.
2: Não, mas vem ver, olha lá. Eu nunca vi.
0: Produção tá mostrando, produção?
2: Olha lá, olha lá.
0: Bora, vamos mostrar para quem tá na live, ó. O Isidoro, a Margarete. Olha lá o balão! Eita, nós!
2: Que agraciamento nosso, cara!
0: Que é isso, cara? Olha, eu acho que nos nossos 40 anos não, a gente nunca viu essa imagem no rádio.
2: Olha isso aí, gente! Que lindo!
0: Vai que esse cara tá sintonizado na jornal lá!
2: Seria um privilégio
0: olha,
2: nosso,
0: olha, no
2: né?
0: mínimo tá vindo de Foz do Iguaçu,
2: é,
0: né?
2: Um privilégio nosso. É. Que lindo, cara.
0: Que legal.
2: Muito lindo.
0: Tá tudo certo aí, produção? Pegou?
2: Olha.
0: Que legal.
2: Pegou o movimento nosso todo aqui também, saindo pra ver.
0: Então, pra galera do balonismo.
1: O que vem, Maria?
0: Bora de moda?
2: Vamos fazer um agraciamento pro grupo G4? Que agora eles estão fazendo nos bailes. As mulheres que vão de vestido vermelho ganham prêmios. Sabe? E eu gosto muito, Gelson, eu gosto muito, e daí vamos fazer. Até ele fez um.
0: Margarete,
2: né?
0: Isidoro ao vivo no Viola.
2: E vamos fazer um agraciamento pra ele.
0: Homenageando a banda G4,
1: o Aurício Antes e toda a equipe deles. Então, aquele abraço pra vocês. Dizer que essa música ficou muito bonita e a gente vai tentar reproduzir ela.
2: Isso.
1: Tá bom?
2: Nada do jeito como eles, mas vamos tentar, né? Vamos lá.
1: G4.

0: Isidoro Davi Margaretti, rendendo homenagem à Super Banda G4, que estará na Linha Cacique, 4 de abril, para o baile de casais.
1: Ficou muito linda essa
0: Dona Cleusa, prepare o traje.
1: É isso.
2: Ah, é verdade.
0: Pedro Bento Mota, lustre sua bota. Isso. Aperte seu cinturão.
1: Você contaminou pelo vírus do João.
0: Na rima. Solte o grito da garganta que vai começar mais um bailão.
2: Gente, saiam pra fora, olhem o balão que tá indo.
0: Que linda
2: aí.
0: Imagem.
2: Muito linda essa imagem, cara.
0: Que legal. Eu
2: vi por aqui.
0: Olha, pra quem tá pro lado de cá, né? Ele tá bem aqui, rumo à Farroupilha.
2: É, né? Isso é pra quem faz os...
0: Pega aquela antiga torre da Telepar como referência, né? Você soube, né, Margarete, que teve um fato, um episódio muito lamentável na época da construção daquela torre. Aquele saco de cimento que caiu na cabeça lá do... Você lembra?
2: Não.
0: Não lembra?
2: Não.
0: Por que que você riu, Mar?
2: Não.
0: A Margarete ficou com uma cara de assustado. O menino morreu? Não, o saco tava vazio.
2: Então eu furei. Essa eu furei.
0: Depois a cara de espanto dela, né, Isidoro? Meu Deus, ela começou a fazer conta.
2: Não.
0: O que que aconteceu com o operador? Coitadinho, ela já começou a lamentar. Como que eu não lembro desse fato, meu Deus?
1: É, mas eu acho que você vai encantar, né?
0: Sessão terapia do riso no Viola.
1: É isso aí.
0: Não, eu olhei pra torre e lembrei do fato, porque na época era... Olha lá, né? Ele é dessa época, né? Tá rindo aí o Marcos de Souza. Então o balão tá bem lá, né?
1: Olha, guarda, tá visível até daqui.
0: Tá visível, verdade. Que legal. É, José Sangalete, tá ligado? Bom dia. Simone Meneguzzi.
2: Simone.
0: Eu também, irmã do Júnior, estou assistindo e pensa Simone. Na cozinheira. A melhor macarronada é aquela que ela faz. Bom, que pena, Simone, eu não conheço, né?
2: Nossa.
0: Não sei.
1: Melhor o que ela faz? Tudo que ela põe a mão para cozinhar.
0: Olha aí.
2: Outro dia, Jones, nós queríamos lá, né, fazer um mondonguinho lá e tal, e aí foi feito, sabe? E daí, sabe aquela panela de 50 litros, sabe? É, ó, depois de pronto,
0: aliás,
2: preparado.
0: Aliás, o mondongo, ela sabe que começa
2: de manhã,
0: horas,
2: antes,
0: dias antes,
2: tá? E aí, quando nós pesamos para pôr para a panela, para o molho e tal, deu 14 quilos prontinho, preparando para ir. E à noite, e tu sabe que não sobrou?
0: Não sobra.
2: Não
0: é um prato
1: ela ia comer
0: rico em tudo,
1: seguinte.
0: Né?
2: Não
0: sou.
1: Ela ia comer o dia seguinte.
2: Eu achei assim, e eu fiz, sabe? Daí, para quem não aprecia, eu fiz ali o frango assado, fiz, né? Fiz outras coisas ali e não sou.
1: Mas não tem como não apreciar, ficou muito.
0: Margarete na culinária.
2: Aham.
0: Eu amo um mondongo bem preparado.
2: Ai, vamos fazer qualquer hora, João.
0: Sabe o que que outro dia me colocaram num compromisso? Que eu, modéstia à parte, eu também domino essa arte.
2: Isso,
0: e gosto muito. Eles me disseram o seguinte, ó. Tu consegue fazer um mondongo semelhante àquele que serviam em São Miguel na década de 60, 70, na festa da Matriz, antes da Santa Missa? O que que era? A pura essência da matéria-prima.
2: Uhum.
0: Não é aquilo que a gente coloca lá dentro hoje para dar cor, para dar brilho, nada.
2: Era
0: aquele mondongo amarelinho, lembra? Uhum. Que vinha com o mocotó, né? Que tinha aquela essência do próprio bucho.
2: Isso.
0: O máximo era um tempero ali, um alho, talvez uma cebola e ponto. Era o sabor dos sabores,
2: sabor e
0: né?
2: Cheiro, né?
0: E eu resgatei isso, viu, Isidoro? E não é modéstia, e fica muito bom, obrigado. Hoje a gente sabe que tem o colerido, né? Todo mundo...
2: Sim, tem.
0: Como que diz o caboclo? Come com o zóio também.
1: Come com o zóio também.
0: Come com o zóio.
2: E hoje temos, né? Hoje temos sabores aí para saborizar.
0: Deus.
2: Hoje nós temos de tudo para mudar e para fazer o que a gente, né, quer. Mas antigamente não tínhamos.
0: Não
2: antigamente
0: tinha.
2: Era o alho, a cebola, o cheirinho verde, pronto.
0: Era o tempo de
2: um
0: cozimento.
2: Um coloralzinho, num...
0: No máximo um colorau, quando, né?
2: É.
0: Quando necessário.
2: Quando tínhamos também, porque não era sempre.
0: Porque era só na época.
2: Né?
0: Outro armazenava ou não tinha.
2: Era.
0: Rogério Arnold, prazer em ouvir estes dois. Isidoro, meu irmão. Margarete, minha amiga, enfim. Paulo da Estamparte, Paulinho, bom dia, Jones. E bom dia essa dupla, né? Que canta e encanta a todos.
1: Obrigado.
0: Que bom ouvir essa gaita tão bem tocada pelo mestre Isidoro. Um abraço. Alaides Milioli Slovinski, bom dia, Jones, que programa. Além de ser maravilhoso, é divertido, não tem dinheiro que paga ter uma rádio desse porte. Eu amo a Rádio Jornal aqui em casa todos os santos dias. Olha que depoimento, hein? Obrigado, Alaides. Manda um abração pro Bino. Almir José. Aí. Bom dia, Jones. Bom dia, Margarete. Bom dia, Isidoro.
1: Bom dia.
0: Estamos ouvindo o programa. O programa está maravilhoso. Meu pai tem 85 anos de idade. Até hoje, quando fazemos karaokê, ele canta a música... Que beijinho
2: viu?
0: Doce.
2: Eu te falei. Legal. Isso aqui era para nós relembrar.
0: Que ela né? tem.
2: Coisa mais
0: Enfim,
2: linda.
0: Olha aí, todo mundo. Né? Senida Mello, bom dia, curtindo o programa. Alaor Borges. Tá onde, Alaor?
1: No outro lado. Lá.
0: É, tá em Londres.
2: Londres.
0: Que legal, hein? Quer dizer, ele tá lá e nós estamos indo para lá.
1: Nós estamos lá também. É,
0: já passou o busão, né, Alaor? Tem umas 3 horinhas aí, 4 de fuso horário.
2: É.
0: Então agora aqui é 7, lá já é 10, 11, então já dá para tomar uma, né?
2: Já dá para destampar uma.
0: Tá passando da hora, Laura.
2: E olha o privilégio nosso daqui, ó, começando a ver ali.
0: Opa!
2: Ó, que coisa mais linda.
0: Olha o sol.
1: Né? O alvorecer.
0: Olha
2: né?
0: o sol dando a cara.
2: Você lembrou do alvorecer.
0: Dando a cara. E o balão sumiu, né?
3: Né, foi.
0: É, agora são as construções. Daqui a pouco ele vai pintar lá, depois do pioneiro lá para nós.
1: Lado.
2: Mas ele
0: tá
2: nos
0: indo lá pro lado da São Lourenço, São Vicente.
2: Ele nos agraciou aqui muito, né? Bem aqui, vindo.
0: A exemplo do sol, né? Hoje tivemos um balão no céu de São Miguel do Iguaçu. Me lembrou, sabe o quê? O balonismo que teve aqui, lembra? Jogos Mundiais da Natureza. Sky Surf, balonismo. Foi muito bom, né? E que legal, o pessoal ainda cultuando a tradição do balão. Bora de moda!
2: Bora de moda.
1: Depois do beijinho doce.
2: Né? É, nós vamos de último
0: adeus. Aí teve vestido colorado.
2: Vestido colorado. E agora nós vamos de último adeus, porque essa música aqui do Trio Parada Dura é um hino aí da música sertaneja. E eu, nessa música, eu lembro da Valéria Barros, a voz
0: Olha
2: dela.
0: Só.
2: Aquela mulher é muito linda e canta muito bem, e eu sou fã dela. E ela cantou aqui para nós na última vez que ela veio. Claro que eu não tenho a voz da Valéria Barros, mas vamos fazer a voz da Margarete.
1: Vamos fazer a nossa mesmo.
2: Vamos fazer a nossa mesmo.
0: Aliás, você falou em mulher, em voz, e você é uma apaixonada, né? Por Valéria Barros,
2: Sim.
0: a exemplo de Marília Mendonça.
2: E eu também.
0: E eu também tenho uma mulher que... Eu adoro a voz dela, adoro a companhia dela, minha amiga Margarete.
2: Obrigada, gente. Obrigada.
0: Tamo junto, misturado.
2: Eu gosto da do som dessa gaita, cara.

0: Margarete ao vivo no nosso Viola da Jornal. Margarete Noronha Lopes.
1: É.
0: A Simone Meneguzzi que lembrou aqui.
1: Margarete na Simone, querida. A Simone é casada com meu primo, nós somos aí.
0: Margarete Noronha Lopes Mota.
1: Isso aí.
0: Margarete Noronha Lopes Machado Mota.
2: Nossa.
0: Que seria, nome comprido,
1: né? Seria, porque o Pedro é Pedro. Não, o Pedro não tem o Machado.
0: Não tem? Só
1: não,
0: Mota?
1: Não, o Pedro é só Pedro Bento Mota. E daí o Chico que puxou, porque o nome do sogro é Bento Francisco Mota. E aí, então, o Pedro pegou o Pedro Bento Mota e o
0: Chico levou o sobrenome
1: Francisco
0: da mãe.
1: Francisco Machado Mota. Daí
0: levou o sobrenome da dona
1: Aurora.
0: E o Pedro
1: Aurora. Não, porque foi o primeiro.
0: Sabia que documentalmente não são irmãos, então, né?
1: Uhum. Mas...
0: São entraves, né, Isidoro? Burocracia. Ou entraves burocráticos.
2: Como meus filhos lá têm essas confusões.
0: Dorgivaldo Vieira, bom dia! Com um sabadão maravilhoso que Deus nos concede com saúde, ouvindo Viola da Jornal. Tudo de bom para ti também, meu amigo palmeirense. Dorgivaldo tá lá, pessoal da B, Agro Brasil, um abraço, bom dia. Ronei Soares, bom dia, Jones. Estamos na capital do estado, Curitiba. Um abraço a todos, em especial para Margarete e para o Isidoro. Marcos Antônio Alves, bom dia, Jones. É o Marcão lá do Rancho Jaguaretê.
1: Oh.
0: Aô, Marcão Branco Bio. Grande abraço para ti, obrigado pela sintonia. Marcos, que aliás, está investindo lá no Rancho Jaguaretê. O Rancho Jaguaretê já é um ponto turístico reconhecido pelo estado do Paraná, oficialmente.
1: Que lindo.
0: Quer dizer, tá na rota de todo mundo aquela Beira Parque lá, né? Que bom. Grande abraço, Marcos. Para ti, para toda a família, tá bom? Obrigado pelo carinho da audiência, tá? Loreni Funk, bom dia, lindo programa. Parabéns para vocês, obrigado. Valdemar Fogaça, meu amigo neguinho. Eita, povo animado. Vitelmo Maggi, acompanhando o nosso Viola da Jornal. Grande abraço para toda a família, obrigado pela companhia, tamo junto. Quanta participação, né? Olha, eu quero aproveitar o ensejo e mandar um abraço para a região oeste do Paraná, pessoal de Medianeira, Matelândia, Serranópolis do Iguaçu, pessoal de Itaipulândia, Missal, Santa Helena, pessoal de Céu Azul, Santa Terezinha, Foz e, claro, as famílias de São Miguel do Iguaçu. Vocês são a essência, né? Vocês são a razão desse trabalho nosso todo.
2: Vale muito, né?
0: Produção, pode baixar a cortina aí, que eu não tô nem enxergando a Margarete mais.
1: Agora o sol vem forte,
0: né? Agora ele vem, né? Paulinho me reportou essa semana que ele estava aqui no sábado passado. Ele falou, estava fazendo conta em casa, né? Assistindo a live. Como que esse sol... Quer dizer, ele estava imaginando lá, como que o sol... Não, agora o trem é aqui,
1: é,
0: né?
1: Aqui.
0: É. Então a gente tem hoje a Farroupilha, a gente tem essa visão do balão, que passaria despercebido se ora... Estivéssemos lá ainda, né?
1: É verdade.
0: Lá não tem como enxergar o balão, né?
1: Aqui é. Aqui
0: a gente tem esse presente divino aí, ó.
1: Essa ideia de trazer o estúdio para cá ficou perfeito.
0: Nossa. É a grande essência, né? Essa sala é a principal, né? Do projeto e tinha que ser assim. E está sendo assim. Bem elaborado, aliás, né?
1: Sim.
2: Muito bem.
1: Uma rádio tá.
0: Bora de moda? Até que hora, produção?
2: 7h10.
1: Pois é.
0: Até 7h10, rapaz.
1: Dá mais
0: já
1: duas,
0: é
1: então.
0: Sete... Não, dá mais duas. Já é 7h01.
1: É, então dá mais
0: essa
1: uma.
0: Hora é a hora, pra mim é a hora que mais passa. Rápido.
1: Rapidinho.
0: Pra ti também? Tu tem essa impressão?
1: Sim, daí, ó.
0: Tu, Isidoro.
1: Vai que
2: por
1: vai.
2: Você não dá despichar muitas piadas, né?
0: É. Por isso que esse pinto tem que piar menos.
1: Agora nós vamos
0: o
1: fazer uma
0: pinto
1: mensagem
0: na garganta.
1: Aqui. Não, cara, essa não, essa vai ficar, cara do céu. Piasta e tarde, cara.
0: Piaste tarde, menino.
1: Meu Deus do céu. Vamos lembrar da Mary Terezinha com uma música que o Isidoro me apresentou. Essa música eu não conhecia, né? Assim não tinha. Mas a letra dessa música é muito bonita, na mensagem que ela traz, né? Então assim, nós vamos cantar ela agora. Vamos lembrar do nosso povo lá do sul também, né? Os gaúchos que estão aí na escuta tomando um chimarrão. Vamos cantar essa música, Minha Mensagem, da Mary Terezinha. Uma mensagem de muita paz, amor e alegria para

0: Isidoro Davi e Margarete, rendendo homenagem ao nosso tradicionalismo.
1: Saudosa Mary Terezinha.
0: Saudosa.
1: É, muito feliz pela nossa música sulista. Assim, meio geral, né? Ela cantou muita música.
0: Sem dúvida. Detalhe, hein? São Miguel do Iguaçu está sediando a etapa estadual do concurso cultural MTG Paraná. Pela primeira vez, cara. O CTG Querência Amada recebe competidores de todo o estado para provas de tradição, folclore e culinária. O evento que segue até amanhã, domingo, tchê.
2: Domingo,
0: tchê. Olha, falando em evento, culinária, já me remeteu a lembrança aqui o nosso Querência Amada descentralizado.
2: Né?
0: A gente nunca que gaitaço que vocês faziam, hein, Che?
1: Um abração lá pro nosso amigo Vilmar, se estiver na escuta. Né?
0: O maestro.
1: Idealizador. Né?
0: O maestro da roda se chamava saudoso René Borges, né?
2: René Borges.
0: Ele não via a hora de terminar o programa, depois de todo mundo almoçado. Ele já começava.
2: Fazia aquele... aquela roda.
0: Bora. Já ia arrastando cadeira.
2: Já ia arrastando lá para dentro. Já ia
0: hora dentro do fogo de chão, hora lá fora.
2: Me lembro uma vez, né, num dos dias ali, nós ficamos até às 7 horas da noite.
0: Sim. Inclusive, aquele dia atrapalhamos o bailinho da terceira idade.
2: Né?
0: Ninguém ia dançar sem passar por ali, né?
2: E eles estavam saindo e nós lá. Ainda ninguém queria ir embora, inimigos do fim, né? Então... coisa mais querida, cara.
0: Eita, nós.
1: Nós, outro dia, nós fizemos o encontro dos jovens, do tempo do meu grupo de jovens lá em Medianeira. Daí a gente se reuniu, todos cabeça branca agora, né? E daí o pessoal também não queria mais ir embora, sabe? Então, essas coisas marcam muito, né?
0: Marca.
1: Chega a hora de ir embora, o pessoal pegou vassoura e rodo lá e começaram a tocar o pessoal. Ninguém queria ir embora. Mas foi muito bacana. Muito bom.
0: Tamo juntos. Isidoro, um abraço.
1: Um forte abraço, meu muito obrigado, porque tivemos a oportunidade de estar aqui mais uma vez. E
0: a primeira de muitas que virão durante 2025.
2: Se Deus quiser, se a gente vai, Deus permitir.
1: Eu desejo do fundo do coração que continue sendo um sucesso, que sempre foi esse programa, e agora mais ainda com essa inovação na frequência, né? E essa equipe aí é maravilhosa.
0: Eu acredito no que tu disse, por exemplo, a inovação, né? Tudo que o FM nos oferece, né? Quer dizer, a gente sempre faz com o mesmo amor, com o mesmo carinho de sempre, né? Mas consegue levar para lá mais qualidade.
2: Isso.
0: Sonora, como disse o Neri aqui,
2: sonora.
0: Que sonzão, né? Que sonzão o nosso
2: tem.
0: Viola da
2: eu lá em casa também é assim, a gente acorda de manhã, o Pedro acorda às 6 horas, ele já liga o radinho e tá lá ligado, o radinho tá ali, né? Então assim, e agora o mesmo radinho com som diferente, uma qualidade
0: diferente. É uma característica diferente, a qualidade ela é essencial, sem dúvida. Obrigado, Margarete.
2: Obrigada,
0: que você faça uma macarronada e nos convide.
2: Qualquer dia.
0: A gente
2: dia
0: fica nessa expectativa. Próximo ensaio do trio Alvorecer.
1: Vamos estar junto, né?
0: Conforme pode morrer um galo ou um pato.
2: Com certeza. Vai saber. Eu vou guardar os ouvidos.
0: Ainda bem que nesse ramo de aves não é todo ovo, né? Que engasga,
2: vai,
0: né?
2: Malina.
1: Tem uns que não são show.
0: Tem uns que saem desses largatão humano aí e conseguem prosperar.
2: Não, isso aí. Não sei de onde que tirou essa proeza.
0: E as tarde, gaúcho. Por que tá guardando a gaita? Nós vamos fazer a saideira?
1: A saideira.
2: Não, a saideira eu não sei qual que tu vai fazer agora aí. Faz uma tudo.
1: Tem mais nada aí?
2: Tem aquela.
0: Essa mesmo. Pega essa, Margarete. Vocês dois.
2: Um abraço aí pro povo que tá ouvindo, pro meu grupo.

0: tá bom, que estão todos na escuta, né? E vai sair mais uma que nós não preparamos, porque eu não pensei que o grupo ia se estender tanto assim hoje.
1: O programa tava bom.
2: Tava bom. O programa tá ótimo.
0: O programa tá bom.
2: É essa aí, Margarete, o Isidoro falou. Aquela ali, é.
0: Eu queria... Vai. Ah, essa.
2: Qual que é essa?
0: Não beba mais, não.
2: Eita!

0: Isidoro, Davi, Margarete, obrigado. Até uma próxima estada conosco ao vivo no nosso Viola da Jornal. Sandro Ramos, bom dia, um ótimo sábado para todos nós. Manda um abraço para minha irmã Olinda Chabatura e para o Eloy Chabatura. Eles moram em Santa Rosa do Cuí. Sou Sandro de Souza Ramos, moro no Mato Grosso, obrigado. Nossa. Rogério Miguel Lázari, Guaraniaçu, ligado no Viola. Valdete Jacinto, bom dia.
1: Valdete, minha amiga.
0: Querida, programa maravilhoso, obrigado. Lédio Daltoé, bom dia, Jones, bom dia, Margarete, bom dia, Isidoro. Parabéns para vocês, Santa Terezinha de Itaipu, ligada na Jornal FM, obrigado. Fiquem com Deus, um grande abraço a todos, 7h14, sabadão, 14 de março, até sábado que vem com o nosso projeto cultural. Bom dia.
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2: 7:16.
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8: Bom dia. Bom dia aos ouvintes da Rádio Jornal. De modo especial, os associados do sindicato. Hoje, dia 13 de junho, estamos dando início a mais um programa do sindicato. E tivemos aí, né, uma semana chuvosa, semana que passou, né, passando aí do acumulado de 100 milímetros, então bastante chuva, né. Por um lado, bom para mexer, vamos dizer, com as próprias águas, né, dos rios, porém, né, agora muitos agricultores e precisando de sol, né? A gente vê um milho safrinha mesmo precisando de sol nessa reta final para que ele possa estar terminando seu ciclo. E agora a gente vendo essa chuva e baixando a temperatura. Para as próximas semanas ainda marca aí um frio um pouco mais intenso. Podemos ter aí daqui uns dias, né, até mesmo umas geada. Então tomara que esse milho aí já esteja escape, mas alguma coisa ainda sempre pega, né? Porque como a gente sempre vinha falando, um dia que você plantava mais cedo lá em janeiro, fevereiro, anteciparia aí 2-3 dias, e agora em junho e julho nós passamos aí essa semana mesmo praticamente sem sol, onde o milho ele não consegue estar se desenvolvendo, e com isso fazendo aí a entrada de doenças, né, no próprio milho. Temos aí algumas variedades de milho já acompanhando, onde ela ficou, vamos dizer, com a ponteira aberta, e um grande problema, né? Então essa água entra dentro da palha, né, dentro da espiga, e parando, vamos dizer assim, no final dela. E o que está acontecendo? Começando a apodrecer, e essa com o peso da espiga acaba quebrando o caule ali que liga a espiga do pé, e essa espiga caindo. Então já temos algumas lavouras assim, e algumas outras lavouras, né, com algumas determinadas variedades já com brotação na própria espiga, então já preocupando, né, os agricultores. E também temos principalmente a questão dos produtores de leite, né? A gente vê nesse período onde o leite infelizmente, abaixando o preço. E o, nós, como temos aí uma terra muito argilosa, né, às vezes acaba a umidade criando, né, muito, muito barro. Além de todo o transtorno para o agricultor, tem também a questão aí da sanidade dos animais, né? Tem que ter um cuidado maior aí na hora da ordenha e pós-ordenha também, já que essa grande umidade pode aumentar aí o número de bactérias. A gente vê aí a questão, por exemplo, de mastite, né? Porque entra a bactéria no canal ali da teta, do úbrido, do animal, né? Então, um cuidado a mais aí que o produtor tem que ter. Então, nós estamos aí passando um inverno bastante úmido, bastante chuvoso. Nós tínhamos aí um mês de maio, onde sempre era acostumado, né, dar aí a sequinha de maio, que se falava. Ano passado mesmo, a gente teve esse fator, que mês de maio aí era um mês seco, e daí junho, né, mais úmido. Agora a gente já vem aí com o mês de maio com bastante chuva, bastante umidade, e causando aí essas preocupações, né, atrasando principalmente o milho safrinha também. Nós tivemos, por exemplo, agricultores o ano passado, que final de maio já tinha colhido seu milho safrinha, colhido com uma boa produção, acima dos 300 sacas por alqueire. E esse ano nós tivemos produtores colhendo milho em mês de maio, porém, né, com uma média de 150, 180 sacas de milho por alqueire. Então, assim, aquela seca que deu ali no mês de março e abril, então, refletiu muito na produção do milho safrinha. E agora, passando aí por essa questão do excesso de chuva agora, né, preocupando aí na questão de qualidade de grão. E aquele produtor que tem aí, né, o Proagro, né, ele tem a cobertura de qualidade de grão, então é uma... o agricultor, né, pode estar procurando aí o técnico que fez o seu projeto, ou procurando a instituição financeira que ele fez o financiamento, para estar, quem sabe, aí encaminhando, né, um Proagro, já que nós passamos por uma estiagem, e agora, né, um período de chuva aí, fazer o acompanhamento da lavoura e ver se não vai precisar acionar o Proagro, juntando essas duas coisas, né, a seca, agora o excesso de chuva, prejudicando aí a qualidade do grão, né, dando aí níveis avariados alto, tanto como avariado quanto a questão de brotos, né, que pode acontecer da própria o próprio grão germinar ainda na espiga, né? Então, assim, causando prejuízos para os agricultores. Então, é mais um desafio, né, que os nossos produtores têm. Aquele produtor que tem a questão do Proagro, o próprio seguro, né, quem sabe pode estar acionando para que o agricultor não tenha aí grandes perdas. E a gente fazendo uma conta hoje com o valor da saca do milho que vem caindo, para você pagar, por exemplo, o seu custeio, né, ele já está passando da casa dos 200 sacas de milho por alqueire para você estar pagando o seu custeio. Então, é claro, a gente sabe, né, que o custeio ele sai para você fazer todos os tratos culturais e todos os serviços, né, desde da colheita, desde do pagamento para um plantio, enfim, todo esse custo, né. Então, se a gente põe na ponta da caneta, né, o agricultor vai ter que colher mais de 200 sacas por alqueire para estar pagando aí o seu custeio. Ainda bem, né, como eu falo, tem o seguro, tem o Proagro, que se o agricultor não atingir, ele pode estar acionando aí para que o perito venha fazer o laudo, fazer o acompanhamento da colheita, para que o agricultor não saia no prejuízo.

0: lembrando os agricultores, né, que está na época também de fazer o CCIR. Então você, agricultor, quando estiver na cidade, vindo para a cidade, pode estar passando no sindicato para a gente retirar o seu CCIR para você estar fazendo o pagamento. Lembrando que para a gente poder fazer a retirada do CCIR, a gente precisa do código do CCIR. Esse código do CCIR, ele pode estar tanto na matrícula da terra, algumas matrículas, né, na escritura, algumas têm, pode estar também no CADPRO do agricultor ou no próprio CCIR antigo. Sem esse código e sem o CPF do proprietário, a gente não consegue fazer a retirada. Então, você chegando no sindicato, a gente vai estar pegando esse código e o CPF da pessoa, né, fazendo a busca e retirando para o agricultor, que vai sair uma guia. Essa guia, ela pode ser paga de três formas. Para você sair já com seu CCR quitado, é via Pix. Ele sai na hora, o comprovante e o CCR quitado. Ou também na forma de boleto ou cartão de crédito. Porém, no boleto ou cartão de crédito, ele demora até 3 dias, 3 a 4 dias, depois que você pagou, para sair o comprovante e sair o seu CCIR quitado. Então, existem essas três formas. O que mais as pessoas estão utilizando é o próprio Pix, que vai sair um QR Code, para que o agricultor possa estar escaneando esse QR Code e fazendo o Pix, que na hora vai estar saindo o pagamento. Então, você, agricultor, lembrando, né, que está na época então de fazer o seu CCIR. E o ITR, muitos agricultores, né, acho que faz junto, né, o ITR é lá em agosto e setembro, que já daqui uns dias está chegando, né, nós já estamos aí no mês 6, então o ano, podemos dizer, né, um ano voando aí muito rápido, né, já estamos aí praticamente na metade do ano, mas então o ITR você faz em agosto e setembro. Então muitos agricultores, às vezes acaba esquecendo, né, e deixando de fazer o seu ITR, mas a gente tem aí então o prazo, né, esse mês para estar fazendo aí o pagamento do seu CCIR. E nós estamos aí na expectativa, né, e também nas negociações para o novo plano safra 2026-2027. Nossa equipe, né, nossos diretores da nossa federação, que fica em Curitiba, e da Contag, que fica em Brasília, estão aí em negociações, né, com o governo federal para o plano safra 2026-2027. Os cenários na questão de juro, a gente está tentando pelo menos, né, manter. Estamos também pedindo e cobrando para que abaixe, né, diminui o juro do Pronaf, mas se a gente não conseguir isso, pelo menos manter, porque a gente viu, né, esse ano como que foi a alíquota da Selic, né, chegando aí na casa dos 15%, e a gente vê a questão do dólar também, né, tá uma movimentação, agora tá baixando o dólar, mas hoje o Pronaf, ele vai de 2% a 8%. Então a gente está tentando reduzir isso aí, mas dos males que fique do jeito que está, que não aumente o juro. Porque se a gente põe na ponta da caneta, né, a 8%, mais algumas taxas, mais algo, fica muito caro para o agricultor. E o agricultor, ele tem que fazer o seu custeio, tem que fazer o seu investimento para poder produzir na propriedade. Então, ele precisa tomar um crédito para poder investir, né, na sua propriedade, ou para fazer o custeio da sua lavoura, um custeio pecuário. Então, e isso lá no final, se ponhando a ponta da caneta, às vezes acaba sendo um custo muito alto. Às vezes o próprio lucro dele, né, acaba indo dessa questão do juro. A gente sabe que é um juro ainda um dos mais em conta que existe, né, de 2% a 8%, que é o Pronaf. Então, mas a gente, nossa equipe, né, nossos diretores estão em conversa. A gente também pediu para que a região sul do país tenha um olhar diferenciado, principalmente na questão de enquadramento da carta do Pronaf e a CAF agora, né, que hoje o nosso enquadramento é até 500 mil de renda bruta. mas a gente sabe que o sul do país ele é diferenciado na questão de produção. Mas como eu falei, é renda bruta. Não tem como, né, tá, a única coisa que tem um rebate é a questão do leite, mas mesmo assim não é o suficiente. Porque às vezes o agricultor ele tem lá 15, 20 vacas de leite, mais um pedaço de plantio ali, acaba extrapolando esse 500 mil. E a gente sabe que o leite, quando o produtor conseguir um bom lucro, esse lucro no máximo chega aí a 30%. Então, às vezes assim, às vezes ele pega aí, né, o cheque do leite que se falava antigamente, às vezes vai lá, tá lá 30 mil reais por mês. Ah, mas esse cara tá bem, né, ganhando 30 mil por mês. Mas aí depois ele sai pagar a ração, pagar o sal mineral, pagar os medicamentos, pagar o veterinário, e quando vê, sobra muito pouco. Então a renda bruta desse agricultor é bastante, mas o líquido não tanto. Então assim, a gente está trabalhando para que a gente consiga, né, esse aumento, principalmente dos nossos agricultores, nessa questão do enquadramento da carta do Pronaf, da CAF, para ele conseguir pegar esse juro maior. Agora pensa, né, esse agricultor do leite, por exemplo, você pega aí, ele vai, por exemplo, um Pronamp, que o Pronamp já vai para 10% ao ano, e a renda dele bruta é bastante, mas o que sobra dele é pouco, então ele já vai perder mais uma porcentagem aí na hora de fazer um custeio, na hora de fazer um investimento. Então a gente está trabalhando para que a gente consiga essa diferença. A gente já vem trabalhando há um bom tempo nisso, porém, o sul do país é o lugar que mais toma crédito. Aí vem a discussão do norte, do sudoeste, do sudeste, enfim. Ah, mas o sul vai pegar todo o dinheiro da parte do Brasil. Mas como eu falo, nós aqui do sul temos uma produção diferenciada, temos um custo de produção diferenciado também, mas agora nós, agricultores, não podemos pagar pelo, vamos dizer assim, pela vontade, o excesso de trabalho dos nossos agricultores. A gente tá nessa briga aí, sempre pensando aí nos nossos produtores. O programa de hoje seria isso. Fiquem todos com Deus e até o próximo programa.
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0: Na Jornal, pontualmente 8 horas.
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0: Olá, bom dia! Seja bem-vindo e bem-vinda à nossa programação São Miguel em Destaque. A partir de agora, fazendo a boa companhia para você até às 10 com alegria, as melhores músicas, tem previsão do tempo, tem bate-papo por aqui também. Hoje, dia 13 de junho, sabadão de outono brasileiro, mas com cara de inverno, né? Aquele frio, mas graças a Deus, o sol já apareceu e a temperatura vai subindo devagarinho, né? Hoje recordamos o Dia do Turista, Dia Internacional de Conscientização sobre o Albinismo, também Dia de Santo Antônio, comemorado anualmente e sempre no dia 13 de junho, né? Aniversário da sua morte. Considerado um dos santos mais populares do Brasil, também é conhecido como Santo Antônio Casamenteiro. Estamos com a lua na sua fase minguante, amanhã já teremos mudança para a fase nova. E assim, você é o nosso convidado, nossa convidada especial para estar junto comigo até às 10 da manhã. Temperatura nesse momento aqui no centro de São Miguel do Iguaçu é de 9 graus.
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0: E queremos por aqui cumprimentar você que está dando aquela carona especial à nossa programação, a você que nos ouve em casa, a você que já está trabalhando de radinho ligado em 104,1 FM. E um bom dia mais especial ainda a toda a nossa equipe de patrocinadores, as empresas que estão sempre conosco, nos apoiando, nos ajudando a levar uma programação gostosa e especial até você. 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E para você que está sintonizado na melhor frequência, bom dia!
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0: Agora 8 horas e 4 minutinhos, iniciamos com Corpo e Alma. Hoje às 10, participação também de Bruno e Marrone. Bom dia!

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Agora são 8 horas e 10 minutos, 8 e 10, e você acompanha por aqui a nossa previsão do tempo que diz a meteorologia hoje, né, para São Miguel do Iguaçu e também toda a nossa região. Uma massa de ar frio segue atuando sobre o estado do Paraná, ainda associada à circulação de um ciclone extratropical posicionado aí no oceano. Tivemos um amanhecer de sábado de temperaturas baixas em todo o estado, com valores próximos aí a 10 graus registrados em municípios próximos à divisa com o estado de São Paulo, além da presença de nuvens baixas e nevoeiros também em vários setores aqui do nosso estado do Paraná, e não diferente também na nossa região. Aqui em São Miguel do Iguaçu, o dia começou aí com 9 graus, o sol já aparece e a temperatura tende a subir, mas não se eleva muito, né? Máximas ligeiramente acima dos 20 graus na faixa norte em alguns outros setores. O céu tende a ficar um pouco mais encoberto na região noroeste e norte do estado. E a partir do anoitecer, volta a esfriar de novo. Mesma situação aí para alguns outros setores do Paraná. Aqui em São Miguel do Iguaçu, a máxima hoje deve atingir os 21 graus. Amanhã o dia começa com temperatura ligeira.

ligeiramente mais alta do que hoje, entre 14 e 15, a máxima não ultrapassa os 17 graus. Na segunda-feira já teremos 12 de mínima, na terça, quarta e quinta entre 10 e 11, com previsão de chuva de novo lá para sexta-feira, dia 19, e também no sábado e no domingo, né? Onde teremos indicativo aí de mais chuva para esses três dias. Em relação às temperaturas, o que a gente pode dizer é que ela continua entre 12 e 13 graus aí pela próxima semana. No entanto, no finalzinho de junho, dia 26, já temos previsão de geada aqui para nossa região, termômetros abaixo aí dos 2 graus, inclusive em alguns setores. Claro que essa previsão, ela ainda falta muitos dias para acontecer e podem ocorrer mudanças ao longo dos próximos dias, e nós informamos você diariamente aqui dentro da programação da Rádio Jornal. Então você acompanhou por aqui a nossa previsão do tempo, indicando tempo bom para hoje e para amanhã também, e temperatura máxima de apenas 21 graus. Nesse momento, 9 graus.

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8: Essa é a nossa programação São Miguel em Destaque. Seja bem-vindo, bem-vinda. A partir de agora, a gente quer ouvir você também, quer atender com todo carinho a sua participação. Então, venha comigo, né? 3565-1033 já está liberado. O nosso WhatsApp para você interagir, para você participar por aqui. Onde quer que você esteja, o nosso carinhoso bom dia, o nosso abraço, sejam todos bem-vindos e bem-vindas a essa programação, né? Que chega com você toda manhã de sábado, das 8 às 10, levando a alegria, levando a informação, trazendo também aquele bate-papo legal e especial por aqui. A sua mensagem faz toda a diferença, né? Seu pedido musical, claro, no perfil aqui da nossa programação São Miguel em Destaque também é atendido sempre com muito carinho, com muito prazer. Então faça parte de alguma forma aí da nossa programação. Daqui a pouquinho teremos transmissão para você ao vivo lá pelo facebook.com/Rádio Jornal São Miguel. Então aproveite, né, para você também entrar em contato com a gente e mandar a sua mensagem. E a nossa programação traz aquele recado legal e especial também dos nossos patrocinadores. 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
8: 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Agora 8:19. 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
8: Isso aí, na melhor. Daqui a pouquinho tem boa música. Enquanto isso, mande pra cá, 3565-1033, a sua mensagem. 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Breve intervalo, daqui a pouquinho a gente volta com muito mais.

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0: Agora são 8 horas e 27 minutinhos, 8 e 27, aquele convite especial para você participar conosco, para você também estar aí assistindo a nossa live, né? Estamos lá no facebook.com/radiojornalsaomiguel. Quem já está nos acompanhando, participando por aqui também é a Aires Galeazzi. Bom dia, abençoado sábado para você também, amiga Aires. Obrigada pelo carinho, pela audiência sempre. E por aqui vamos juntos, né? Até as 10 horas da manhã, trazendo também aquele recadinho dos nossos apoiadores, dos nossos patrocinadores. 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Agora são 8 horas mais 29 minutos.
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0: Bora de música, alô amiga Neide, a Neide Fernandes Rosa também tá ligada com a gente. Bom dia, obrigada aí pela sintonia. É hora de Tchê Chaleira e Serginho Moá, tô bebendo demais, ótima manhã.

0: Tá aí, sucesso de Tia Chaleira pra você aqui no nosso São Miguel em Destaque. Agora são 8 horas e 33 minutos.
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0: É, bom dia pra você que se liga aqui, né, em 104,1 FM ou então na nossa live. Alô, Aires Galeazzi, um sábado bonito com sol, verdade, né? Um grande abraço pra você, Rosemary Ferreira João, bom dia, abençoado sábado pra todos nós, diretamente de Capanema, aqui no Paraná, pra toda a cidade de São Miguel do Iguaçu. Alô, Rosemary, grande abraço também, obrigada pelo carinho, né? E Aires falou, viva Santo Antônio, rogai por nós. É isso aí, amiga Aires Galeazzi, abraço pra você também. Pedro Estrada, também tá curtindo a nossa live lá no facebook.com/radiojornalsomiguel. Procure a gente lá, também deixe aquele like, aquele joinha. Alô, Ivanir Signorelli, curtindo a jornal nesse sabadão ensolarado. Grande abraço e um abençoado final de semana para todos nós. Obrigada igualmente. E vamos juntos trazendo o recadinho aí dos nossos apoiadores. 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Já já eu volto com muito mais.
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0: Tá aí pra você, Vitor e Léo, Anjo ou Fera, participação do Grupo Malta pra você aqui no nosso São Miguel em Destaque. Agora são 8 horas e 44 minutos, 8h44. Pra você que já se ligou conosco, bem-vindo, bem-vinda. Pra você que tá sintonizado com a gente em 104,1 ou também aí na nossa live facebook.com/radiojornalsãomiguel também. O nosso carinho, olha só o pessoal de Santa Catarina nos acompanhando, Cocal do Sul. Alô, Zuma Cardoso, um grande abraço pra você. Obrigada aí pela sintonia de sempre. A Zuleide Barbosa também está acompanhando. Aí, Vanir Signorelli, bom dia, bom dia. É a audiência certa da nossa Jornal FM. E para você que está em casa, trabalhando, seja sempre bem-vindo, bem-vinda. Um ótimo sabadão. E por aqui temos bate-papo.
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0: E olha, é sempre bom a gente bater papo e principalmente quando é de informação importante, relevante para os nossos ouvintes e para a comunidade são miguelense de uma forma geral, né? É com todo carinho, com muito prazer que a gente recebe nessa manhã de sábado aqui nos nossos estúdios o doutor Alexandre Dalpiva, né? Ele que é especialista em odontologia, a gente vai falar um pouquinho aí da história, né, da formação dele, do que realmente está em alta para a gente cuidar do sorriso com muito mais qualidade, profissionalismo acima de tudo. Bom dia, Alexandre, seja bem-vindo, tudo bem?
3: Bom dia, Luciane, tudo bem? Bom dia aos ouvintes, tudo bem e você?
0: Tudo certo, graças a Deus, né? E quando a gente fala de sorriso, que coisa boa quando a gente vê uma pessoa sorrindo, né? Com segurança, com aquele sorriso realmente que transmite felicidade, né?
3: Ah, é sempre bom, né? É fundamental, na verdade, né? A pessoa tem que sorrir, tem que ser feliz, né? E o sorriso, ele demonstra isso, né? Demonstra a felicidade, demonstra o bem-estar, né?
0: É, e é por isso que a gente trouxe, né? Ele que também é parceiro aqui do nosso horário, ele juntamente com a doutora Tatiane Bianchetti Dalpiva, a qual a gente manda um abraço também, né? E assim que puder, ela vai estar com a gente também para falar um pouquinho dessa especialidade deles, né? Eu gostaria que você, antes da gente começar a falar propriamente do assunto, né, da odontologia, falasse um pouquinho como que você, assim, se instigou, ou seja, surgiu para você essa oportunidade de dizer, ah, eu quero seguir no ramo da odontologia. Por que que você optou pela odontologia? O que que realmente te chamou a atenção nesse mundo todo aí?
3: Eu optei pela odontologia desde criança, né? Eu tinha um grande amigo do meu pai, era dentista, e eu deslumbrava a profissão dele, né? Muitas vezes, quando eu era jovem, ele era muito amigo, eu ia lá no consultório, ficava lá olhando, né? Então eu sempre, é um sonho desde criança, ser dentista, né?
0: Sim.
3: E depois eu fui vendo o que era odontologia, o que eu podia fazer, como eu podia ajudar as pessoas, né? E então eu estou realizando um sonho. A minha profissão, na verdade, eu sempre idealizei ela.
0: Exatamente, olha só, de um sonho hoje ele está aí atendendo, né, inúmeras as pessoas que realmente querem cuidar, né, da saúde bucal de uma forma aí mais profissional. E a gente precisa ter esse cuidado. Então conta um pouquinho da sua trajetória profissional. Há quanto tempo você já atua no ramo da odontologia e propriamente aqui em São Miguel do Iguaçu?
3: Eu cheguei em São Miguel em 2002. Eu me formei na UniOeste, em Cascavel, Universidade Estadual do Oeste do Paraná.
0: Referência, né?
3: Referência hoje, né? E eu cheguei em 2002 a convite de uma dentista que já estava aqui, nós conhecia ela, né? Aline Toledo, na verdade, o nome dela. E aí eu comecei. Comecei a trabalhar com ela e gostei da cidade. Aí montei um consultório simplesinho aqui na rua Farroupilha. Aí acabei casando, fui embora para Santa Helena, continuei com o consultório aqui, né? Minha esposa também é dentista, ela se formou. Aí nós acabamos montando uma clínica maior aqui e eu fiz a minha vida profissional aqui em São Miguel do Iguaçu.
0: Olha, basicamente então, desde essa época, residindo e atuando aqui em São Miguel do Iguaçu.
3: Exatamente.
0: E ao longo de todo esse período profissional aí, claro que a gente começa numa carreira, de repente, uma coisa um pouco mais simples e vai se aperfeiçoando, né? Sempre vai em busca de melhorar, de trazer as novidades desse segmento também para todas as pessoas que estão aqui. E algo assim muito importante, principalmente não só da saúde básica, quando a gente se refere à odontologia, mas principalmente para suprir a necessidade daquelas pessoas que de repente perderam, né, os seus dentes. Antigamente se falava muito em prótese, né, em dentadura. E hoje em dia, apesar de algumas pessoas ainda fazerem uso, tudo evoluiu, né? E evoluiu para melhor. Hoje a gente se utiliza do implante dentário, né?
3: Exatamente. Então, como você falou, a gente vem aqui, a gente começou sempre fazendo o básico, né? E depois a gente vai se especializando, né? Em 2009 eu fiz a minha primeira especialização, que foi em prótese e estética. Em 2010 eu senti a necessidade, então, de evoluir, e aí eu fiz a minha especialização de implante dentário.
0: Desde essa época, então, você está atuando e trabalhando também fortemente nessa área da odontologia, que é o implante. Ele pode ser, a gente costuma falar, né, unitário, múltiplo. Às vezes, para quem é leigo e está do outro lado do rádio, ele acaba não entendendo muito bem, né? O que, que é um implante unitário, o que, que é um implante múltiplo?
3: Então, eu vou explicar mais ou menos o que é um implante. O implante, na verdade, é assim, é um pequeno parafuso de titânio, que ele é instalado no osso para substituir a raiz do dente quando a gente perde. Então, quando a gente perde um dente, a gente perde a raiz do dente. Então, a gente não tem como colocar um dente sobre a gengiva. A gente tem que colocar sobre alguma coisa fixa. Então, a gente instala um parafuso no osso, que não é um processo muito traumático, não como as pessoas pensam. Não é simples, mas também não é tão traumático. Aí esse parafuso de titânio, ele vai se integrar ao osso, e com o passar do tempo a gente consegue instalar um dente, pode ser um ou mais dentes sobre esses implantes.
0: Por exemplo, assim, numa única vez, falando em implante unitário, quantos implantes é possível instalar numa única sessão?
3: Em uma única sessão não tem limite de implantes, né?
0: Isso vai depender de cada paciente.
3: Como é um procedimento que ele não é tão traumático, mas eu vou colocar um implante, nossa, ele não envolve trauma. Para a gente ter uma ideia, é muito mais traumático você extrair uma raiz, extrair um dente, onde você vai machucar o osso, você vai arrancar uma raiz de dentro do osso, do que você instalar um implante. Porque instalar um implante, você faz uma perfuração pequena no osso e você vai preencher essa perfuração. Então não tem limite, lógico, você não vai colocar 10, 15 implantes às vezes de uma vez só, porque é cansativo para o dentista e é cansativo,
0: né,
3: para o paciente, né?
0: Exato.
3: Mas não tem limite, porque é um procedimento pouco traumático, né?
0: Exatamente. Olha só, então hoje em dia, gente, existe essa possibilidade de você ter de volta aquele dente perdido, né? Porque antigamente, muitos anos atrás, você ia no dentista e a primeira opção era você arrancar um dente, né? E hoje em dia não, hoje se faz tudo para você preservar o seu dente natural, trabalhar em cima daquilo e principalmente devolver aquele dente que de repente foi arrancado, foi perdido aí, talvez num acidente, alguma coisa, né? Que deixou aquele trauma ali, você consegue devolver esse sorriso para todas as pessoas. Mas claro que existem alguns critérios, né? Quando a gente fala de implante, não são todas as pessoas, ou que tipo de impedimento é para a pessoa, de repente, não conseguir fazer um implante? Existem alguns critérios básicos que têm que ser considerados, né, Alexandre?
3: Existem, são poucos. Hoje em dia, qualquer pessoa pode fazer implante.
0: A partir de que idade?
3: A partir do quando ela terminou o crescimento ósseo dela, né?
0: Quando tiver a completa formação óssea.
3: Exatamente, 18, 20 anos, né? Então se faz um teste, né? Se a pessoa terminou o crescimento ósseo dela, você pode fazer um implante, né? Então, qualquer pessoa, desde que a pessoa tenha uma saúde em condições adequadas, né? Tenha quantidade de osso, ela pode fazer implante. Mas eu sou diabético, eu tenho pressão muito alta. Pode fazer implante, desde que essas condições estejam controladas.
0: Né? Importante destacar isso também, né? Se tem alguma condição de saúde que naquele momento te impeça, primeiro vai cuidar da saúde.
3: Para
0: depois fazer.
3: Depois você pode fazer implante tranquilamente. Mas eu não tenho osso, né? você tem que ter uma condição óssea para se fazer implante. A gente precisa colocar o implante em osso. Então você vai ter que ver se tem a possibilidade de fazer um enxerto ósseo e aí sim instalar o implante dentário. Mas qualquer pessoa tem condições de fazer implante, desde que seja feito um planejamento,
0: exatamente,
3: diagnóstico bem feito, né?
0: Primeiro se faz uma pré-avaliação, depois se realiza alguns exames, principalmente de imagem, né?
3: Isso,
0: que vai dar todo esse suporte,
3: exatamente,
0: aí para o pessoal ter, o profissional que vai te atender, ele tem a noção, exatamente. Não, você tem estrutura óssea capaz de suportar, né, aquele implante, senão se faz um enxerto também.
3: Exatamente, a instalação do implante, o fundamental é o diagnóstico, é o planejamento.
0: Exato.
3: Tudo que se faz com planejamento, com um diagnóstico certo, vai dar certo.
0: Exatamente, olha só, atendendo então todas as pessoas que têm esse sonho, você que estiver ouvindo a nossa programação, ai Lu, mas eu tenho medo de sentir dor. Isso também é um impedimento para muitas pessoas, né? Porque elas têm em mente que, precisa implantar um pino na parte óssea, meu Deus, é a mesma coisa que eu arrancar um dente, mas não, né? É praticamente um procedimento indolor. E para quem tem esse medo de dor também, é importante a gente destacar, e já falamos sobre isso diversas vezes aqui na nossa programação, que vocês contam com um aparelho importante lá na clínica, que é um grande diferencial também na hora de realizar esse e outros atendimentos, né? Que é o Morpheus. Explica pra gente o que, que é esse Morpheus, o que, que realmente ele faz.
3: Esse Morpheus é um aparelho desenvolvido com muita tecnologia, onde a gente... na verdade, você vai usar também, usa agulha, né? Usa o anestésico convencional, só que essa anestesia, ela é injetada através do aparelho. Então, ela é praticamente indolor, né? Então, você não tem porque você muitas vezes não consegue controlar. Por mais que hoje em dia os dentistas controlem bastante, diferente do nosso tempo, né, Luciana?
0: Sim.
3: Que a anestesia era...
0: Não vou falar
3: era
0: que é tanto tempo atrás, assim, mas...
3: Não era tanto tempo atrás. Mas se sentia muita dor. Hoje em dia, não. O dentista, ele é mais cuidadoso, né? Então, não
0: hoje
3: tem...
0: existem ferramentas, né?
3: Existem ferramentas, né?
0: Mecanismos
3: a gente aprende
0: diferentes.
3: Uma técnica diferente já para se fazer anestesia. Mas como a anestesia ela é feita com o aparelho, então ele se torna indolor. A gente vai digitar lá que tipo de anestesia você quer, né?
0: Que tipo de procedimento vai ser realizado,
3: exatamente,
0: mais ou menos pela duração.
3: Exatamente.
0: Ali ele vai
3: colocar a quantidade de anestésico suficiente e de maneira correta,
0: controlada,
3: liberando aos poucos,
0: né?
3: Bem lentamente, para que o paciente não sinta dor, né? E além disso, quando se vai fazer uma cirurgia, a gente tem todo um protocolo também de medicação, para que o paciente se sinta tranquilo na hora de fazer a cirurgia.
0: Exatamente. Você viu só que grande diferencial, Morpheus. E praticamente é uma exclusividade aqui do consultório odontológico, né, da odontologia da Alpiva. Então, você que está preocupado, de repente, em sentir dor, olha só que bacana. É um procedimento super tranquilo. Se tiver alguma dúvida também, pode passar ali no consultório, né, conversar com os profissionais, com o doutor Alexandre, que já é especialista nesse assunto também. Em relação à durabilidade, Alexandre, como é que funciona? Eu coloquei um implante. Esse implante, ele vai aguentar a vida toda? Eu vou ter que fazer algum tipo de manutenção ao longo do tempo? Como é que funciona?
3: Assim, ó, o implante propriamente dito, que é o parafuso de titânio que vai,
0: sim,
3: no osso, esse ele não tem a questão da durabilidade. As fábricas, eles dão quase que vitalício, né?
0: Sim.
3: Mas assim, Luciana... Nada dura para sempre, a gente tem que ter isso na cabeça, né?
0: Até porque o nosso organismo mesmo,
3: exato,
0: né, ele vai perdendo massa óssea.
3: Exato, e outra, cada...
0: Pessoa reage de uma forma,
3: exatamente,
0: também.
3: Exatamente, cada pessoa reage de uma forma. Então, o parafuso de titânio, ele é vitalício, né?
0: Sim.
3: Agora, o dente que se coloca sobre ele, esse não, esse tem a relação com a gengiva, esse pode. Ele pode gastar, ele pode quebrar, se for de zircônia ou de porcelana, uhum, mais resistente. Se for de acrílico, por exemplo, o acrílico ele gasta, como uma prótese normal, ele,
0: sim,
3: gasta, então tem-se que trocar. Agora, o implante, ele é praticamente vitalício, né?
0: Sim.
3: E ele exige sim manutenção, porque você, assim como você faz manutenção de uma máquina, você faz manutenção de um carro, sim. O implante ele não deixa de ser uma máquina de morder. Exato. Então você tem sim que fazer manutenção, assim como você faz manutenção dos dentes.
0: Exatamente, uma limpeza, né? Periódica, por exemplo.
3: Se o teu dente não dura para sempre, né? Se você não cuida, por que o implante ele tem que durar? Que ele é um material artificial que está sendo colocado na boca, né?
0: Exatamente.
3: Então sim, tem que continuar fazendo a manutenção. Muitas vezes, depende do tipo de implante, você tem que retirar a prótese, fazer a limpeza, instalar novamente, né?
0: Porque tudo isso envolve cuidado com a nossa saúde bucal também. Não é só colocar ali e deixar para o resto da vida, né?
3: E a pessoa realizou um sonho de colocar um implante. Ela está mordendo com qualidade, ela está sorrindo novamente, a sua autoestima melhorou bastante, né? E daí ela vai largar? Não.
0: Não.
3: Ela tem que continuar cuidando, né?
0: Exatamente. E olha, tudo isso que a gente está conversando aqui tem relação direta aí com qualidade de vida e com estética, né? Isso faz toda a diferença na vida de quem perdeu um dente, de quem sonha, né, em ter esse dente fixo de novo. Porque, gente, você ter uma prótese móvel e você ter um implante ou uma prótese sobre implantes, que hoje se fala muito e a gente vai falar sobre isso também dentro aqui da nossa conversa, do nosso bate-papo, faz toda a diferença, porque além da segurança que você tem, vai ter uma experiência como se você tivesse os seus próprios dentes, né? E na verdade não deixa de ser.
3: Não deixa de ser. E assim, Luciana, eu tenho relatos de pacientes meus, muda a pessoa. Muda totalmente
0: vida,
3: a pessoa,
0: né?
3: A questão profissional dela, a questão pessoal, né?
0: De relacionamento,
3: De relacionamento, são pessoas que muitas vezes melhoram no trabalho, são pessoas que às vezes têm vergonha de sorrir, tem pessoas, eu tenho relatos, que não vão a, por exemplo, vão numa festa de igreja no interior e chega na hora da comida, ela dá uma disfarçada e ela sai, porque ela não consegue mastigar. Pessoas
0: Exatamente.
3: Que usam prótese total, por exemplo, né? Ela não consegue mastigar. Ela deixa de ir num restaurante porque ela não consegue comer, ou tem vergonha de comer, porque ela tem que cortar tudo em pedacinho e não consegue comer, né? Tem pessoas que vai ter uma entrevista de emprego, ou às vezes até você vai falar com alguém superior, a pessoa se rebaixa porque ela tem a sensação que a pessoa está olhando para o dente dela.
0: Exatamente, entendeu? E não para o ser em si.
3: E
0: né,
3: não para o ser em si, né? Uhum. Então a autoestima ela vai lá embaixo, né? E o implante ele consegue devolver isso.
0: Olha só, e com total, gente, facilidade, liberdade, para você que tem ainda dúvidas, né? Pode chegar lá no consultório. Eu vim aqui tirar uma dúvida, ou quero fazer uma avaliação sem compromisso. Também existe essa possibilidade.
3: Claro,
0: né?
3: Claro. Eu fico muito feliz quando acontece isso. Eu sempre falo, o paciente vem lá, a gente faz o planejamento, né? Eu até falo, viu? Se você não quiser fazer aqui, quiser fazer em outra, mas faça onde você tem confiança. O implante.
0: Isso é fundamental também, né?
3: Porque
0: se você procurar uma clínica que não te traz confiança, então
3: não
0: faça, né?
3: O implante, você tem que, quando for fazer, eu sempre falo para meus pacientes, você tem que estar confiante do que você vai fazer. Se você está confiante do que vai fazer, vai dar certo, vai ficar bom e você vai ser feliz.
0: Exatamente.
3: Se você não tem confiança,
0: não faça. Porque daí vai ficar insatisfeito.
3: Exatamente.
0: Agora, falando de prótese sobre implantes, que eu acho que é uma grande procura, né? Aumentou bastante depois que o pessoal realmente viu que faz toda a diferença. Para quem usa aquela dentadura, né? Ou prótese móvel, gente, em apenas 3 dias a pessoa consegue ter esse sorriso maravilhoso e consegue ter a sua liberdade de poder mastigar, de comer aquela comida, de repente, que não comia há muito tempo, porque realmente não conseguia fazer esse processo de mastigação. É muito simples, é muito fácil. Como é que funciona esse procedimento que a gente fala? Prótese sobre implantes. E alguns implantes que você vai conseguir devolver toda a arcada dentária da pessoa, é isso?
3: Exatamente, Luciana. É assim, o maior problema hoje essa técnica foi desenvolvida para pessoas que usam a dentadura inferior, na parte de baixo. A dentadura superior, a pessoa até consegue conseguem mastigar. Tudo. Agora, dentadura inferior não tem jeito.
0: Fica não muito comprometido,
3: não,
0: né?
3: Não consegue, não consegue. Então, assim, dos procedimentos que a gente realiza no consultório, de estética, de clareamento, o procedimento em que o paciente sai mais feliz, contente, me abraça, agradece, é esse, né? É, o que, que é isso? A gente faz, lógico, todos os exames, né, Luciana?
0: Porque é necessário.
3: Exato, é necessário. Ver se a pessoa tem osso, ver se existe um tamanho de implante que a gente precisa colocar. Na hora da instalação, tem uma técnica que a gente tem que seguir.
0: Tem que seguir.
3: Se tudo isso der certo, exatamente. Por isso que o nome é protocolo.
0: Uhum.
3: Protocolo de carga imediata, né?
0: Exatamente. É,
3: em 3 dias a gente faz a instalação da prótese, dos implantes. E a instalação de uma prótese fixa, parafusada sobre os implantes. Eu sempre digo, sai dali e vai para casa e mastiga.
0: Olha,
3: mastiga
0: só.
3: Sem dó.
0: Meu Deus do céu.
3: É incrível.
0: É impressionante, né?
3: É incrível, mas funciona. Funciona e, como eu te falei, as pessoas ficam muito felizes.
0: Exatamente, porque isso dali, gente, é praticamente para sempre, né?
3: Exatamente.
0: É a mesma praticamente a mesma coisa do que você ter os seus dentes naturais
3: muda,
0: de volta.
3: Muda a vida das pessoas, Luciana. Muda a vida das pessoas.
0: Em todos os sentidos,
3: né? Em todos os sentidos. Ela passa a ser uma pessoa mais feliz, saúde, tá? Ela consegue mastigar direito, né? Consegue mastigar, comer uma salada, comer um amendoim, tá?
0: Comer um churrasco.
3: Ela consegue se socializar.
0: Exato.
3: Entendeu? Eu vou no almoço aqui com várias pessoas, eu consigo morder, eu consigo sorrir, entendeu?
0: Sim.
3: Então muda totalmente a pessoa.
0: Existem muitos mitos e muitos medos ainda, né? Por trás de tudo isso. Mas, gente, é um procedimento. Se você procurar um profissional de confiança, um profissional que já faz isso há muito tempo, que é especialista no assunto, não tem erro, né? O que a gente às vezes ouve por aí, eu vou em tal consultório, a pessoa se especializou faz 1 mês, 2 meses, e às vezes, ela perde dinheiro e também ela compromete ainda mais, né, toda a estrutura bucal dela. Então, é importante, na hora de você fazer, escolher um profissional que realmente seja especializado naquilo, que te dê todo o suporte, que seja da cidade, porque às vezes os profissionais vêm de fora e daí aconteceu um problema, soltou um pino, e daí o que eu faço, né?
3: É, exatamente. Como eu te falei, é um procedimento.

0: né? Se você tem esse sonho, realize ele, porque realmente vale a pena, vai ser uma mudança radical na sua vida.
1: Vale a pena sim. Assim, ó, a questão de valores, ainda assim, eu tenho noção de que não é uma coisa barata, mas assim, é um investimento.
0: Sim,
1: né? Então, com certeza. É um investimento que você está fazendo, que vai valer a pena, né? Muitas pessoas fazem investimento, não que não vale, mas investimento num sofá, num celular... Né? Eu pelo menos considero, considero a saúde em primeiro lugar, né?
0: Exato.
1: Então assim, hoje é acessível, tá mais acessível. E as pessoas, Luciano, estão investindo mais em si. Não só na odontologia, mas em qualquer,
0: em todos os ramos, né?
1: Da saúde, da estética, né? As pessoas estão cuidando mais de si.
0: Sim.
1: Entendeu? Isso é importantíssimo, né?
0: Sem dúvida alguma. E falando ali do consultório odontológico, a gente encontra praticamente aí todos os serviços de odontologia nesse único espaço, né? Temos a doutora Tatiane ali, que atende também, inclusive, crianças, né? Ela tem um jeito especial para lidar com os baixinhos.
1: Tem. A minha esposa, ela é fantástica. Então a gente conseguiu englobar todas as especialidades praticamente, né?
0: Num único espaço,
1: né? Eu tenho essa formação em prótese estética, implantes no TI, faço clínica geral, né? Cirurgia em geral, né?
0: E vocês atendem não somente São Miguel, né? Atendem pela região aqui também?
1: Não, hoje só em São Miguel.
0: Hoje só em São Miguel.
1: Nós atendíamos, eu cheguei a atender em Medianeira também. Nós tínhamos a clínica em Santa Helena. A família, ela é de lá, né?
0: Sim.
1: E, Luciana, hoje nós temos filhos, nós temos, né? Então...
0: As prioridades mudam, né?
1: Então hoje nós... É só aqui em São Miguel, né?
0: Exatamente.
1: Muitas vezes você não consegue nem atender a demanda que tem aqui.
0: Sim,
1: né?
0: Que é grande, né?
1: Que é grande.
0: Isso é importante, que o pessoal está cada vez mais preocupado, né, em cuidar da saúde bucal.
1: Exatamente.
0: E faz toda a diferença na sua saúde geral, na sociabilidade com as pessoas, enfim... É tudo de bom. 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
1: Isso mesmo.
0: Prazer enorme te receber aqui. Claro, doutor Alexandre, sempre que possível, doutora Tatiane também estarão presentes aqui na programação da Rádio Jornal, trazendo um assunto diferenciado. Hoje a gente falou sobre implantes, né? Nas próximas edições a gente vai abordar um outro assunto, aparelho ortodôntico, tem ainda facetas em resina, né? Que tá em alta também. Quem não quer ter um sorriso que nem dos artistas, né? 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
1: Muito obrigado pela oportunidade. Fiquei muito feliz em vir aqui e falar sobre esse tema.
0: Com certeza. O espaço está sempre aberto, Rádio Jornal sempre de portas abertas para atender toda a comunidade são miguelense, principalmente os nossos parceiros por aqui. Desejamos um maravilhoso final de semana a você e a toda a sua família. Até uma próxima oportunidade.
1: Obrigado, bom final de semana a todos.
0: Obrigada. Agora são 9h12, 9h12. A hora passou rápido demais, né? A gente vai para um rápido intervalo. Daqui a pouquinho eu volto trazendo para você mais música e uma programação gostosa até às 10. 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
1: Saí, sucesso pra você dentro da nossa programação. São Miguel em destaque, né? Gustavo Lima e Panda com Calcinha de Renda. Agora são 9:20, 9:21. Para você que está chegando agora, alô, Raquel Leischweiss, bom dia. A Maria também curtindo a nossa programação. Alaides Milioli Slovinski, né? Um grande abraço. Obrigada aí pela companhia, pela audiência, né? O Alaides, manda um zap pra mim aqui no 3565-1033 que eu já respondo a sua dúvida, tá bom? Manda no zap pra nós. A galera que tá acompanhando aí o facebook.com/radiojornalsãomiguel e daqui a pouquinho, depois do intervalo, a gente volta trazendo muito mais pra você aqui na sua 104,1. Rádio Jornal.
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1: Essa é a nossa programação São Miguel em Destaque, né? Pro pessoal que está sintonizado com a gente através do rádio, através também aqui da nossa live, né? No facebook.com/Rádio Jornal São Miguel. Alô, Martinho Carlos de Souza, amiga Terezinha Horne também, bom dia. A Azuleide também está acompanhando por lá, um grande abraço. E olha o pessoal sintonizado com a gente também por aqui. Alô, Terezinha Almeida, bom dia, com sol, né? Graças a Deus. Seu Acilo Severo também está ligadinho com a gente, pedindo música. Daqui a pouquinho a gente atende, tá bom, seu Acilo? 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Bora de música, Trai a Véia, Zoião de Mel e depois Simone Mendes

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5: De volta com você aqui na nossa programação São Miguel em Destaque. 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Severo, né? Que mandou um áudio de 2 minutos e 20. Acelera aí, seu Acilo.
6: Hoje é dia do Santo Antônio, né? Nós, no dia de ontem, de tarde, o dia inteiro, né? Puxava lenha, fazia uma fogueira, né? E botava batata assar para comer, depois, quando ficava só as brasas, caminhar nas brasas. A festa de Santo Antônio, de São João, também dia 24, nós pegava carroçadas de lenha, fazia bitela de uma fogueira, né? E cantar o Santo Antônio, o São João, né? E tentar arrumar namorada, que nem os piazadas, as meninas, pegar uma imagem de Santo Antônio, amarrar pelos pés e largar dentro do poço amarradinho para ver se arrumava namorado. Naquela época, a de Santo Antônio era assim, né? O santo namorador. Né? E minha véia, começamos a ser, desde o tempo, se conhecemos desde o tempo que ia na aula. Então a gente namorava ali de Santo Antônio. Né? E agora, dia 2 de junho, fez 64 anos de casado, que nós temos casado, né? Já agradecemos a Santo Antônio pelo nosso casamento, com 64 anos de casado, né? E ontem estava assistindo na televisão, no celular, um cara dando parabéns para ele, com 63 anos de casado. Eu falei para minha filha, que fará se eles vissem nós, então, com 64 anos de casado, quer dizer, dá parabéns para nós também, né? E pede e toca para minha velha ali, a flor do meu jardim, que ela gosta muito, né? E oferece para todos os casais, que Santo Antônio ajude eles também, que tem muitos e muitos anos de casamento, e que Santo Antônio abençoe todos os casais de São Jorge e de São Miguel do Iguaçu, tá? Aqui é meus parabéns, que eu tô dando do Severo de São Jorge, tá? Para todos os casais. E se comporte, um concorda com o outro, e que seja bem abençoado por Santo Antônio, tá? Obrigado, você foi atendido. Tá?
5: É isso aí, seu Acilo Severo, né? E olha só as promessas aí para Santo Antônio, tá certo, dia dele, hoje, santo casamenteiro, Santo Antônio. Alô, Expedito, tá na escuta e tá na lida, então bom dia para você também, flor do meu jardim.

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E olha a reta final da nossa programação São Miguel em Destaque, 9h55 agora, atendendo bem rapidinho aí, duas participações que é o que a gente consegue, né? Ah, meu Deus do céu, pessoal, deixa pra última hora mandar mensagem, né? Alô, Fabiana Stein, vou conseguir só mandar um bom dia, e também a Valdina Guedim, bom dia. A Selma D'Agostinho, hoje de aniversário, toca uma música pra ela, que ela gosta, né? Tá bom, vamos de carona, né, Valdina? Porque agora não dá mais tempo de escolher música. Vamos finalizando por aqui com o pedido da Zuleide Barbosa, um trechinho da banda Calmon, Duas Vidas em um Só Coração. E depois, o pedido da Islanda, né, que pede Barquinha de Ouro com Guilherme Silva. Abraço pra vocês, excelente final de semana e até segunda. Tchau, tchau.

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0: Bom dia, amados irmãos e irmãs. Bom dia, povo de Deus querido. Hoje é sábado. E hoje, dia de muitas motivações para rezarmos. Hoje é dia de Santo Antônio de Pádua. Hoje é dia do Imaculado Coração de Maria. E hoje, toca a corneta, sacristão, é o último dia da leitura orante de Jó. Vou repetir para você. Olha lá, gente. Hoje, dia de Santo Antônio de Pádua. Vamos falar sobre ele. Hoje, dia do Imaculado Coração de Maria. E hoje, último dia da leitura orante de Jó. Por isso nós começamos com essa música inabalável. Minha fé em Deus é inabalável, é como a fé de Jó. Se não é, ainda temos que transformá-la. É inabalável. Minha saudação a todos que acompanham pela rádio Evangelizar, de onde tudo começa, as rádios irmãs, cujos nomes cito neste momento.
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0: 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Pelo YouTube, Padre Manzotti Oficial. Isso mesmo, tem que ser o Padre Manzotti Oficial. 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E todas as plataformas digitais. Em Deus, a fé não é ausência da dor. É saber onde ancorar. Mesmo em meio à tempestade que podemos passar na vida de Jó, todos nós podemos passar tudo isso. Minha fé é inabalável. Minha fé em Deus é inabalável. Nada vai me tirar dessa fé em Deus. É inabalável, diga isso. Hoje nós vamos saber o derradeiro final da história de Jó. Hoje, dia da Imaculada Conceição. Hoje, dia de Santo Antônio de Pádua. Em nome do Pai, do Filho, do Espírito Santo. Amém. Os pais de Jesus iam todos os anos a Jerusalém para a festa da Páscoa. Quando ele completou 12 anos, subiram para a festa, como de costume. Passados os dias da Páscoa, começaram a viagem de volta. Mas o menino Jesus ficou em Jerusalém, sem que seus pais o notassem. Pensando que ele estivesse na caravana, caminharam um dia inteiro. Depois, começaram a procurá-lo entre os parentes e conhecidos. Não o tendo encontrado, voltaram para Jerusalém à sua procura. 3 dias depois, o encontraram no templo. Estava sentado no meio dos mestres, escutando e fazendo perguntas. Todos os que ouviam o menino estavam maravilhados com sua inteligência e suas respostas. Ao vê-lo, seus pais ficaram muito admirados e sua mãe lhe disse: "Meu filho, por que agiste assim conosco? Olha, que teu pai e eu estávamos angustiados à tua procura." Jesus respondeu: "Por que me procuráveis? Não sabias que devo estar na casa do meu pai?" Eles, porém, não compreenderam as palavras que lhe dissera. Jesus desceu então com os seus pais para Nazaré e era-lhes obediente. Sua mãe, porém, conservava no coração todas estas coisas. Senhor, hoje nós começamos rezando o Imaculado Coração de Maria. E o evangelho escolhido pela igreja é da perda e o encontro de Jesus no templo. Aos 12 anos, como sempre faziam, foram para Jerusalém. A história você sabe, mas lembro. Ao voltarem, achavam que estava na caravana com os primos. E depois de um dia de caminhada, se deram conta que Jesus não estava com eles. Voltaram a Jerusalém e o procuraram.

0: Nós pedimos paz pelo mundo, que haja paz, paz que reine em tantos países que estão em guerra. Imaculado Coração de Maria, cujas espadas e feridas lhe transpassaram o peito, nós te pedimos por tantas famílias que estão desordenadas, estão em guerras internas, às vezes por coisas tão simples, tão sem sentido. Imaculado Coração de Maria, nós colocamos a Igreja do Teu Filho Jesus, tantas coisas que não compreendemos, tantas divisões, mas colocamos a Igreja do Teu Filho no Teu amado coração. Cuide da Igreja, cuide do Santo Padre, o Papa Leão, cuida dos bispos, dos sacerdotes, do povo de Deus. Maria teve as sete espadas, as sete dores de Maria, mas o coração dela era imaculado, porque concebida foi sem pecado original. Então o mundo está consagrado ao Imaculado Coração de Maria. Vários papas o fizeram a pedido das aparições: consagre o mundo ao Imaculado Coração de Maria. E tendo celebrado ontem o Sagrado Coração de Jesus, se celebra hoje o Imaculado Coração de Maria. Ó Imaculado Coração de Maria, eu consagro a minha família. Imaculado Coração de Maria, eu consagro a minha vida. Repita isso. Imaculado Coração de Maria, eu consagro a minha família. Imaculado Coração de Maria, eu consagro a minha vida. Filhos amados, nós só começamos. Começamos com o Imaculado Coração de Maria. Ainda temos Santo Antônio e o desfecho da grande novela, da grande história de Jó. Tudo isso no programa de hoje. Chame teu amigo, tua amiga, não perca, nós voltamos já.
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1: 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São Paulo Apóstolo.
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0: Ainda com cansaço no corpo, eu quero agradecer a tantos que ontem colaboraram na 7ª edição do Arraiado Seu Vigário. Muito obrigado a todos que fizeram as doações no Arraiado Seu Vigário. Terminou tarde, mas estamos aí. Obrigado a todos que contribuíram. Obrigado a todos que prestigiaram assistindo pela TV Evangelizar. 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E se quiser, pode também ver as partes. Amado povo de Deus, já falando de eventos, estou falando do evento de ontem. Louvado seja Deus, foi maravilhoso, lindíssimo. Mas dia 21 de junho, domingo, eu estarei em Limeira. Atenção, povo de Limeira e toda a região. Dia 21 de junho, estarei em Limeira, no Jubileu de Ouro da Diocese de Limeira. Será no estádio Major José Sobrinho, estádio do Limeirão, das 13 às 18 horas. A programação, coroação de Nossa Senhora, oração do Santo Terço, shows católicos, louvores e missa. Será transmitido pela TV Evangelizar, YouTube Padre Manzotti. TV Evangelizar, YouTube Padre Manzotti. Atenção, povo de Limeira. Fazia tempo que eu não ia lá, faz tempo que eu não vou a Limeira. Lembro-me quando estive no Limeirão, chegou a hora de voltar. Dia 21 de junho, no domingo, atenção, das 13 às 18, eu espero por você no Limeirão. E também, atenção, povo de Deus, está chegando. Dia 27 e 28 deste mês, nós teremos as 24 horas na presença do Senhor, no Santuário de Nossa Senhora de Guadalupe e Jesus das Santas Chagas. Você sabe que do dia 27 ao 28 começam às 19 horas e nós seguimos 24 horas de oração. Já organizou sua caravana? Organizou a sua van? Organizou a sua família? 24 horas de oração. Então, mais uma vez, dia 21 de junho, Limeira, 27 e 28, 24 horas na presença do Senhor. Ulisses, que a paz de Jesus esteja com você.
1: Padre, bom dia, sua bênção.
0: Bom dia, Deus abençoe, Ulisses. Você fala de onde? Alô? Alô? Ulisses?
1: Oi.
0: Oi, você fala de onde?
1: Ivinhema.
0: Ivinhema.
1: Mato Grosso do Sul.
0: Seja bem-vindo. Como é que você me acompanha ali em Ivinhema?
1: Pela Rádio Itapuã, padre, e pelo site Acontece.ms.
0: Tá certo. Diga lá, meu filho.
1: Padre, eu gostaria de uma orientação, uma oração.
0: Os dois, vamos lá.
1: Isso, porque dia 18 de abril completou-se um ano que eu perdi minha mãe.
0: Meus sentimentos pela perda da mãe.
1: Obrigado, e até agora eu não consegui lidar com isso, tanto certo. É que o quarto dela tá fechado, nem no quarto dela eu consigo entrar. Tipo assim, é uma Entendi. Dor que não, parece que não para, sabe? Todo dia eu tô no cemitério. Pessoas falam pra mim deixar ela descansar, mas é que eu cuidei dela, né? Ela tava com Alzheimer. E faleceu com 60 anos, então é um...
0: Muito nova.
1: Não consigo digerir isso.
0: Como é o nome dela, que eu quero rezar pela alma dela?
1: Selene Barbosa do Nascimento.
0: Selene Barbosa do Nascimento.
1: Isso.
0: Você é casado, solteiro?
1: Sim, padre. Casado.
0: Casado. Ela foi morar com você?
1: É isso, ela morava comigo. Por mais que nós somos em quatro irmãos, era só eu que cuidava dela, né?
0: Louvado seja Deus que ela teve você, filho. Então você então pode ficar em paz, que fez tudo o que era possível.
1: Sim, mas ainda fica aquela que poderia ter feito mais, né?
0: Sempre, filho. Eu também já fui filho e perdi minha mãe, perdi meu pai. Meu pai muito próximo de mim, e eu lembro que esse sentimento, até conversei com várias pessoas, até psicólogos, psiquiatras, é um sentimento que a gente carrega, que nós podíamos ter feito mais, mas eu vou lhe dizer, Ulisses, a chave é Naquele momento eu pude fazer o que minha energia podia, o que o dinheiro podia e o que a medicina podia. Você entendeu?
1: Sim.
0: Você fez o que era possível naquele momento. Não dá para a gente julgar hoje o que foi feito no passado. Porque também uma pessoa com Alzheimer, há o desgaste, o cansaço, não é verdade?
1: Sim, eu até passei por psicóloga, padre, né? Nos últimos dias, nos últimos meses, assim, que ela ainda estava viva. Porque por só eu cuidar dela, eu às vezes eu perdia a paciência. Não, nunca agredi minha mãe, mas eu murrava a parede, eu chorava escondido, sabe?
0: Entendo, filho, entendo perfeitamente o que você está falando. Filho...
1: E eu sempre falava, Deus, minha mãe não merece isso, sabe? E por mais que eu pedi o descanso para ela, eu não estou conseguindo aceitar isso.
0: Filho, você está num luto. Esse ainda é a fase de luto. Vai passar. Ainda é a fase de luto. Você vai se esforçar um pouquinho e vai começar a abrir a porta do quarto. Você vai fazer um processo, se você não conseguir sozinho com a sua esposa, de dar as coisinhas dela. Não guarde-as. Não guarde-as. Ainda não precisa fazer isso hoje. Porque ainda o luto está muito presente na tua vida. Mas pensa assim, não adianta nada eu guardar no armário as roupas, não adianta nada eu guardar o que eu fiz com amor.
1: Sim.
0: E não se preocupe com isso, as pessoas falam, deixa ela descansar. Não, você tem que viver esse luto. Só que comece assim, um dia não vá no cemitério, reze em casa, nunca deixar de rezar. Mas pule um dia, depois pule dois. O teu lugar não é num cemitério, porque lá é importante valorizarmos os nossos falecidos. E não podemos cair de um extremo no outro. Mas não se deixe aprisionar pelo cemitério. Eu escrevi no túmulo da minha mãe, enquanto o seu corpo, meu pai também, enquanto o seu corpo aqui está, sua alma está junto do Pai. Pensa isso. Lá estão os restos mortais da sua mãe, mas ela está viva junto de Deus. Então, como eu lhe disse, ainda você está em luto. Não se culpe do que você não fez, até dos seus momentos que você esmurrou a parede. Filho, só não faz isso quem não está na lida. Quem não passa todos os dias junto, tem momentos que vem esse cansaço, esse desespero, mas você cuidou da tua mãe até o fim. Só que eu vou lhe dizer, abra a porta, outro dia abra a janela e comece a dar as coisas de sua mãe e comece a deixá-la de fato onde ela está junto de Deus. Entendeu, filho? Mas é um processo lento. Sim. Mas faça. Entendeu?
1: Sim, entendi, padre.
0: Vamos rezar juntos?
1: Sim.
0: Senhor Jesus.
1: Senhor Jesus.
0: Eu te entrego a minha mãe Selene.
1: Eu te entrego a minha mãe Selene.
0: Que ela tenha o descanso eterno.
1: Que ela tenha o descanso eterno.
0: Me dói muito, Jesus.
1: Me dói muito, Jesus.
0: Tire este luto.
1: Tire este luto. Desculpa,
0: tire.
1: Padre.
0: Não, filho, eu acolho você. Tô junto com você nas suas lágrimas. Tire este luto.
1: Tire este luto.
0: E dai-me paz.
1: E dai-me.
0: Mãe, descanse para sempre, mãe.
1: Mãe, descanse para sempre,
0: eu
1: mãe.
0: Eu te entrego a Deus.
1: Eu te entrego a Deus.
0: Amém.
1: Amém.
0: Amém, amém. Parece que eu tô junto ali, viu? Eu vou pro intervalo, eu volto já. Volte comigo.

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2: 10:26.

Filhos amados, o que Ulisses está vivendo é um luto. Primeiro a negação, depois a culpa. E assim vai por diante, é um processo. Não pode parar, Ulisses. Por isso que eu te falei, é um processo lento. Você vai todo dia no cemitério, tá certo. Pule um dia, mas reze em casa. Vai se acostumando sem sua mãe. Porque veja, é natural que numa enfermidade prolongada, a pessoa requer tanta atenção, que a vida dos filhos, da nora, de todos, acaba sendo preenchida por esta pessoa, por necessidade, pela enfermidade, e quando vai, fica um vazio. É normal isso. Um vazio afetivo, um vazio de não saber o que fazer com o tempo, um vazio a ser preenchido. Na fé, nós sabemos que não é o fim. Sabemos que a dona Selene e todos os que partiram estão diante de Deus, na fé. O vazio, preencher com outras coisas. Espero que o Ulisses esteja me escutando ainda, certamente. Preencher com outras coisas, principalmente com a família. Família. E aos poucos, Ulisses, no seu tempo, se você e tua esposa juntos, abra o quarto. Não fique lá revisitando. Abra, deixa arejar, doe. Você vai se sentir tão bem em doar aquilo que sua mãe tem para as pessoas, as roupas e etc. Não fique em casa com as roupas, não. Lá na frente, você vai pintar o quarto. Ajuda muito. Ajuda muito. Mas você foi um bom filho. Deus vai te tirar dessa. Ulisses de Vinhema, Mato Grosso do Sul, Rádio Itapuã FM, Edmilson Cássia, Bispo Dom Héctor Idote da Diocese de Naviraí. Filhos queridos, começamos com o Imaculado Coração, agora vamos fechar Jó e ainda temos Santo Antônio. Então, direto, Bíblia aberta, cartilha de oração.

0: e vamos juntos. Capítulo 42, versículo 10. Depois que Jó acabou de orar pelos seus três amigos, o Senhor fez com que ele ficasse rico de novo. Ele deu em dobro tudo o que tinha tido antes. Todos os seus irmãos e irmãs, todos os seus amigos foram visitá-lo e tomaram parte num banquete na casa dele. Repito, veja, preste atenção no que ele faz depois dos amigos terem humilhado, dos amigos terem dado conselhos a partir de uma lógica humana e ele sempre em Deus, sempre em Deus. Ele rezou, diz o texto, depois que Jó acabou de orar pelos seus três amigos, o Senhor fez com que ele ficasse rico de novo e lhe deu o dobro de tudo que tinha tido antes. Todos os seus irmãos, irmãs, todos os seus amigos foram visitá-lo e tomaram parte num grande banquete na casa dele. Falaram como estavam tristes pelo que lhe havia acontecido e consolaram por todas as desgraças que o Senhor havia feito cair sobre ele. E cada um deles deu dinheiro e um anel de ouro. Versículo 12. A parte mais importante. O Senhor abençoou. O Senhor abençoou a última parte da vida de Jó, mais do que a primeira. Ele chegou a ter 14 mil ovelhas, 6 mil camelos, 12 mil bois, 1000 jumentas. Também foi pai de 7 filhos e 3 filhas. A primeira deu o nome de Gemina, a segunda chamou de Cássia, a terceira de Querem Apuc. No mundo inteiro não havia mulheres tão lindas como as filhas de Jó. E o pai as fez herdeiras de seus bens, juntos com seus irmãos. Depois disso, Jó ainda viveu 140 anos, o bastante para ver netos e bisnetos, e morreu bem velho. Senhor, que nós possamos, como Jó, passar por todas as dificuldades, mas jamais nos rebelarmos contra Ti. Senhor, que nós possamos confiar em Ti sempre e poder dizer o que Jó disse antes: a grande virada de tudo é você compreender. Antes eu ouvia falar de Deus, hoje eu vejo a Deus. Deus abençoou Jó pela sua integridade. Deus abençoou Jó pela sua fé inabalável.
1: Esquecido na multidão.
0: E eu cito para você do último capítulo, Inabalável, página 159. Não se trata de buscar o sofrimento, pois já por isso seria doença espiritual, mas não desperdiçar a oportunidade que o sofrimento traz. Padre Pio de Pietrelcina escreve a sua filha espiritual: o sofrimento é um dom de Deus. Bem-aventurado a aquele que sabe aproveitá-lo. Continua. A maturidade espiritual não é um dom automático, é um exercício. Jó chegou à maturidade espiritual, como ele mesmo diz: antes eu ouvia falar de Deus, hoje eu o vejo. A fé inabalável de Jó é um exemplo para todos nós. Portanto, como termina a saga, a novela, a história de Jó? A bênção de Deus sobre Jó, a restituição de seus bens. Jó foi abençoado a segunda etapa da sua vida mais que a primeira. A fé não é ausência da dor, mesmo em meio à tempestade. Portanto, que esse livro de Jó, toda essa leitura orante, faça-nos ter uma fé inabalável. Senhor, dai-me a fé de Jó. Eu não peço a paciência de Jó, é mais do que isso. Eu peço a fé de Jó. Minha fé seja inabalável, Senhor. Queridos filhos e filhas, com isso nós terminamos o livro de Jó. Toca o shofar, sacristão. Toca o shofar, sacristão. E agora, dê um beijo na Sagrada Escritura. Este é o fim da história de Jó e o começo da minha e da tua história. Uma fé inabalável em Deus. Amém. Amém. Amém. Eu vou para o intervalo, eu volto já. Volte comigo, povo de Deus.

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2: 10:39.

0: pertinho aqui para a liturgia e também o Salmo de Ministros da Eucarística.
1: Olha como a catequese é importante. Parece uma obrigação, mas como dá frutos. A palavra que ele disse, acolhimento, como foi importante. Uma vida transformada em Jesus Cristo.
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0: E você, gostou da história de Jó? Desde maio, é isso, né? Maio, junho. Que tal você mandar o seu áudio? 41-3221-6060. A sua impressão, sua partilha, seus comentários, seus questionamentos. Ainda é tempo de fazê-lo. De novo, pegue o seu celular. Mande um áudio para mim. 41-3221-6060. Suas impressões. Algo que te tocou, este final maravilhoso de Jó, essa bênção de Deus pela fidelidade de Jó. É, por que Deus o abençoou? Porque ele foi inabalável na fé. Tentaram tirar-lhe a fé, mas ele não cedeu, ele foi fiel a Deus, não blasfemou, não se rebelou contra Deus. Por isso, a fé inabalável de Jó. Isabel, que a paz de Jesus esteja com você.
1: A sua bênção, Padre.
0: Deus abençoe. Você fala de onde, Isabel?
1: Joinville, Santa Catarina.
0: Meu abraço a Joinville, Santa Catarina. Como que você me acompanha?
1: Pela Arca da Aliança, Padre.
0: Meu abraço, Arca da Aliança FM. Também nós temos canal aberto, 49.1. Já tentou pegar na sua casa?
1: Sim, Padre.
0: Tá bom, diga lá, Isabel, a palavra é sua.
1: Padre, em primeiro lugar, eu quero dizer que é uma honra, é uma alegria, eu estou muito emocionada, eu não posso. O senhor me perdoe, mas eu estou muito emocionada. Porque foi um milagre conseguir essa ligação com o senhor, Padre.
0: Hoje é teu dia, hoje é teu dia.
1: Eu precisava demais desse testemunho, porque é um testemunho muito grande demais, Padre.
0: Então,
1: eu sou
0: conte.
1: Um milagre de Deus, eu sou um milagre muito grande de Deus, de
0: Amém.
1: Jesus da Santa Chaga.
0: Que,
1: eu quero
0: como é que
1: dizer,
0: foi?
1: Eu quero primeiro, Padre, dizer para o Senhor que eu sou associada já há 15 anos,
0: certo.
1: Minha filha também. E que meu marido não perde um programa. Quando começa o programa, ele já está sentado na ponta da mesa com o radinho ligado.
0: Como é o nome dele?
1: Cazu Takahashi.
0: Meu abraço, seu Cazu. Deus abençoe.
1: Ele só sai quando termina o programa, Padre.
0: Que bom.
1: Então, Padre, o meu milagre. São 3 milagres em um só.
0: Certo.
1: Há 4 anos descobri que tinha pedras na vesícula.
0: Tá.
1: Devido à pandemia, não se pôde fazer a cirurgia, foi cancelada. Quando passou aquele momento, então o meu médico ligou, que já havia, né, poderia fazer a cirurgia. Eu fui e eu pedi para ele que me desse mais uma ultrassom. Então ele me deu e para surpresa, ali havia desaparecido as
0: Amém.
1: Pedras. Ele ficou muito surpreso com aquilo.
0: Sim.
1: Pois bem, passando esses anos todos, agora em 2024, dia 3 de dezembro de 2024, uma dor terrível no meu peito, muito forte. Minha filha me levou para o hospital. O médico, examinando, viu que doía aqui no lado direito, então
0: Sim.
1: ele achou que era vesícula e fez o exame de sangue, deu um nível muito alto de infecção e eu já fiquei lá. Eu lhe disse, dona Isabel, a senhora vai ter que fazer a cirurgia, é a sua vesícula.
0: Sim.
1: Pois bem, padre, no dia seguinte foi feita a cirurgia.
0: Certo.
1: Eu, como estava com um nível muito alto de infecção, eu tive que ficar no hospital.
0: Sim.
1: Isso levou tanto de uns 9 dias. O médico deu tempo para a vesícula ir para biópsia e voltar
0: Sim.
1: o resultado.
0: Sim.
1: Então o médico entra no meu quarto e disse assim, dona Isabel, foi encontrado um linfoma na sua vesícula. Padre, é como se eu tivesse colocado o dedo na tomada, meu corpo estremeceu.
0: Sim.
1: Mas na mesma hora, olhando fixo para ele, eu disse, meu Senhor e meu Deus, o teu sangue tem poder. Eu
0: Amém.
1: Todos os dias rezo o terço da Santa Chaga,
0: certo.
1: Não só por mim, pelo padre, por outros
0: Obrigado,
1: padres,
0: e
1: por
0: todos
1: muita
0: os padres
1: gente.
0: Agradecem. Sim.
1: E eu peço que o sangue dele passe em todos os órgãos do meu corpo e vou dizendo assim por todos que eu vou entregando.
0: Certo.
1: Padre, eu tinha uma fé, eu tenho uma fé.
0: Claro.
1: Tão grande.
0: Inabalável,
1: padre.
0: Diga. Minha fé é inabalável.
1: A minha fé é inabalável.
0: Isso.
1: Eu não, em momento nenhum, padre, eu me desesperei. Eu só pedi para o meu médico, não fale para minha filha. Véspera de Natal.
0: Ah.
1: Eu não queria que ela passasse o Natal desesperada.
0: Sim.
1: Pois bem, padre, ele disse, dia 2 de janeiro, dona Isabel, está marcado com a sua oncologista, que vai dar seguimento aos demais exames, né, para ver o tratamento. Padre, dia 2 de janeiro, eu fui à médica, ela me deu o PET scan. Padre, esse tempo todo eu me mantive firme. Eu rezava dizendo, Jesus, tu passou teu sangue em todos os meus órgãos. Eu creio com todas as forças da minha alma, Jesus, que não vai se encontrar nada em nenhum órgão. E ainda o médico disse assim, dona Isabel, a vesícula tem um fluxo de sangue, fica ao lado do fígado.
0: Sim.
1: Pois bem, padre, foi feito o PET scan.
0: É.
1: Veio o resultado, não foi encontrado nada, padre.
0: Louvado.
1: Ele estava restrito
0: Deus.
1: Na vesícula.
0: A médica
1: olhou para mim, padre, e disse, dona Isabel, eu tenho 30 anos de profissão. Nunca passou um caso desse nas minhas mãos. Primeiro, linfoma em vesícula é raro. Na sua idade ainda é mais raro, eu tenho 72 anos.
0: Sim.
1: E outra coisa, dona Isabel, que fé que a senhora tem? Eu disse, eu acreditei, doutora.
0: Isso.
1: Eu creio, doutora, que
0: Amém.
1: Jesus passou o
0: Amém.
1: Sangue dele em todos os meus órgãos, por isso eu estava firme, doutora.
0: Amém.
1: Eu acreditava, doutora, que eu não ia morrer desse linfoma. Pois bem, padre, tem mais o terceiro. Tudo como eu falei, por que não foi tirada essa vesícula lá atrás?
0: Qual foi o terceiro?
1: O terceiro, o protocolo do hospital, padre, teria que dar 4 quimioterapias, mesmo que não encontrasse nada.
0: Sim.
1: É o protocolo do hospital.
0: Sim.
1: Pois bem, a primeira quimioterapia paralisou o meu intestino.
0: Jesus.
1: E eu tive pancreatite. As duas coisas junto é morte.
0: Sim.
1: Se eles não conseguissem, ou não conseguissem fazer o intestino funcionar, é morte.
0: Sim.
1: Era já uns 12 dias, padre. Eu tinha perdido 4 quilos. Não tinham mais o que fazer, ou tudo procedimento que eles poderiam fazer. Já haviam ter feito e não funcionava o meu intestino. E eu só poderia ingerir líquido. Então eu falei para minha filha, traga o padre, eu vou pedir os santos olhos.
0: Certo.
1: Se Deus, se Jesus da Santa Chaga não me der a cura através dos santos olhos, ele não me deixou morrer do linfoma.
0: Isso.
1: Ele não vai me deixar morrer desse pancreatite. Ele vai fazer alguma coisa.
0: Certo.
1: Se ele não me der a cura, eu vou morrer, mas eu vou em paz.
0: Isso mesmo.
1: Ela trouxe o padre, era umas 2 da tarde. O meu abdômen parecia que ia arrebentar. Era horrível o que eu estava sentindo. Ele fez a oração, padre, e passou os santos olhos. Ele saiu do quarto, não deu 10 minutos.
0: Acredito.
1: Não deu 10 minutos, padre. Eu senti o meu intestino funcionando.
0: Louvado seja Deus.
1: No dia seguinte, padre, eu recebi alta.
0: Então diga, eu sou Isabel.
1: Eu sou Isabel.
0: O milagre de Jesus das Santas Chagas.
1: O milagre de Jesus das Santas Chagas.
0: Deus abençoe, Isabel, de Joinville, Santa Catarina. Eu tenho que ir para o intervalo, gente. TV Evangelizar 49.1, Arca da Aliança FM, Giovanni Alves, Dom Francisco Carlos Bach, arcebispo de Joinville. Eu vou para o intervalo, eu volto já. Volte comigo.
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5: 10:52.

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0: Queridos filhos e filhas, amado povo de Deus, hoje é aniversário da Lapa, completando 256 anos. Temos a TV Evangelizar 31.1, Lapa, Paraná, Rádio Conceição FM, Itajaí, Santa Catarina, Guaíra FM, Guaíra, Paraná, Rote FM, Lençóis Paulista, São Paulo, Ondas FM, Ibituva, Paraná, Pérola FM, Jaú, São Paulo, Plan FM, Ji-Paraná, Rondônia, Princesa da Serra FM, Itabaiana, Sergipe, Propiá FM, Propiá, Sergipe, TV afiliada Fênix, Cachoeirinha, Rio Grande do Sul, Ipsol Telecom, Andaraí, Bahia. Amanhã, aniversário de Dom Rafael Ememura, Diocese de Yokohama, Japão. Cidade FM, Nova Alvorada, Rio Grande do Sul, Esperança FM, Esperança do Sul, Rio Grande do Sul, Ribeirão Claro, Nova FM, Ribeirão Claro, Paraná, TV Evangelizar de Três Lagoas, Mato Grosso do Sul, Starsat Telecom, Kissamã, Rio de Janeiro. E, querido povo de Deus, mais uma vez, inabalável, eu só quero lembrar a você, mais uma vez, atenção, povo de Deus, dia 21 de junho, domingo, estarei na Diocese de Limeira, estarei na cidade de Limeira, no estádio maior, no estádio Limeirão, como é chamado, das 13 às 18 horas. Toda uma programação preparada, você vai assistir pela TV Evangelizar, Rádio Evangelizar. Atenção, povo de Deus, organize sua caravana. Dia 27, dia 28, nós teremos as 24 horas na presença do Senhor. 24 horas na presença do Senhor, presente aqui na Associação Evangelizar é Preciso. Hoje é dia de Santo Antônio. Santo Antônio, sacerdote franciscano, doutor da Igreja. Santo Antônio, ele que tinha muito amor para com a Eucaristia. Santo Antônio, que falava tão bem de Jesus, que teve a graça de ter nos braços o menino Jesus, que o acariciou e disse: se todos os pregadores falassem assim de mim, o mundo teria se convertido. Por isso, Santo Antônio tem o menino Jesus junto, sempre nas imagens. Querido povo de Deus, Santo Antônio, um homem que se entregou profundamente à pregação, à missionariedade, o amor e Eucaristia. Santo Antônio, o que ele tem com ontem, que foi dia dos namorados? Santo Antônio se preocupava com os dotes das mulheres que não conseguiam casar. Por isso, Santo Antônio é tido como santo casamenteiro. Mas mais do que olhar para Santo Antônio como santo casamenteiro, olhe para Santo Antônio, aquele que profundamente amava Jesus Cristo. Santo Antônio, rogai por nós. Santo Antônio, rogai por nós. E vamos juntos à novena. Rezemos.
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0: Sexto dia.
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0: Santo Antônio, curai as feridas da vida sentimental. Santo Antônio, curai as feridas da vida sentimental. Pela terceira vez, Santo Antônio, curai as feridas da vida sentimental. Santo Antônio, recorremos a vós porque sabemos que o casamento é uma vocação abençoada por Deus. É o sacramento do amor comparado ao amor de Cristo para com a Igreja. Abençoai todos aqueles que se sentem chamados ao matrimônio. Santo Antônio, ajudai que o namoro e o matrimônio sejam alicerçados pelo amor sincero, pela verdade constante. Coloque no coração dos namorados e dos casais verdadeiros sentimentos de afeto. Fazei com que contemplem um ao outro e busque uma união abençoada por Deus, para que os namorados e os casais sejam capazes de vencer os possíveis problemas familiares. Conservem sempre vivo o amor, para que nunca falte a compreensão, a harmonia familiar. Ó glorioso Santo Antônio, que tivestes a sublime dita de abraçar e afagar o menino Jesus, fazei com que o mesmo menino Jesus nos dê a graça que neste momento vos pedimos. Hoje é teu dia, Santo Antônio. Peça Jesus por nós, Faça um pedido agora. Faça um pedido do fundo do teu coração. Santo Antônio, rogai por nós. Santo Antônio, vós que tendes sido tão bondoso para com os pecadores, não olheis os poucos méritos que temos. Valei-nos pelo grande prestígio que tem junto a Deus, por aqueles que desejam um matrimônio, que encontrem as pessoas para que possam formar uma família cristã, católica, por aqueles que na vida estão separados, solteiros, viúvos, que encontrem a felicidade na forma de viver. Santo Antônio, proteja a todos do perigo e afasta da família todas as tribulações e tentações. Me proteja em todos os empreendimentos, me inspire na prática do bem e na busca da vida eterna. Santo Antônio, rogai a Deus pelos namorados. Santo Antônio, rogai a Deus pelos casais. Santo Antônio, curai as feridas da vida sentimental. Amém. O Senhor esteja convosco, Ele está no meio de nós. Abençoai, Senhor, a água, a roupa dos enfermos, as fotos de família. Abençoai aqueles que mais precisam da vossa infinita misericórdia. Em nome do Pai, do Filho e do Espírito Santo. Amém. E eu me despeço com um clipe inabalável. Evangelizar é preciso. Bom final de semana a todos.
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0: Bom dia, na Cidade da Amizade, 11:03. 11:03. Bom dia para todo mundo, sejam todos bem-vindos. Está no ar mais uma edição do programa Região em Destaque. Oh, muito obrigado pelo carinho da sua audiência, pela sua companhia. Nesta manhã de sabadão, sol bonito, dia bonito. Dia bonito em São Miguel do Iguaçu. É 13 de junho do ano de 2026. É o dia de Santo Antônio. É o dia do Santo Casamenteiro. Luizinho já fez suas preces. Luizinho já acendeu as velinhas para Santo Antônio, para ver se a coisa anda, para ver se a coisa deslancha. Estamos com 16 graus aqui no centro de São Miguel do Iguaçu, mas tá um ventinho gelado, tá um ventinho frio, mas pelo menos o sol saiu, pelo menos o astro rei apareceu aí para nos alegrar, porque é muito ruim, muitos dias de chuva, muitos dias sem sol, a gente reclama dele no verão, mas no inverno ele faz uma falta danada, né, esse nosso astro rei aí, o nosso solzinho. É, vamos lá então, você como é que passou a semana? Tudo bem, tudo certinho? Esperamos que sim, e agora vamos juntos até a 13h, trazendo informação, trazendo entrevista, trazendo a sua participação, junto com a nossa equipe, junto com os nossos colaboradores que mantêm o programa no ar todo sabadão. Alô, Rock, Anderson e Jéssica da Farmácia do Rock, bom dia. 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Alô, Gilmar do Supermercado Itaipu. Tainara de Resete Pilates. 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A amiga Cris Enica do Espaço Cris. A aniversariante do dia de ontem. Em tempo ainda, viu, Cris? Parabéns, Deus lhe abençoe. Muita paz, muita saúde na vida, viu, Cris? 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O Alice e também toda a sua equipe. Menders Esportes da amiga Fernanda, lá em Medianeira. É hoje que a seleção brasileira estreia na Copa do Mundo. A partir das 19h, o Brasil está em campo. O Brasil está em busca de mais um título mundial. E você? Você aposta em quem, hein? Você aposta em quem? Brasil. Isso! É, mesmo que as energias não estejam assim, né, tão favoráveis, não esteja tão favoráveis ao nosso Brasil, mas a gente sempre acredita, né, somos um povo que ama o futebol, né, que ama o futebol, único país do mundo a participar de todas as Copas do Mundo, então não é à toa que somos apaixonados pelo futebol. Então hoje, vamos que vamos pra frente, Brasil! 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O doutor Vanderlei Martinello Júnior, o doutor McNally da sua clínica em Foz do Iguaçu e também Escola Harmonize. Com todos esses anunciantes, está no ar o Região em Destaque!
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0: Está no ar a primeira atração do nosso Região em Destaque, que é o Alô Doutor. 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E hoje nós não conseguimos um contato, né, com os nossos amigos, médicos para participar do nosso programa. Né? Então nós vamos trazer aqui um assunto que nós conseguimos aí através do Luiz, junto aos assuntos de medicina, e o otorrinolaringologista Salomão Carui, ele fala sobre um problema comum na infância, que é o sangramento nasal. Atenção, você papai.

0: adolescentes, adultos e até pessoas mais com uma idade mais avançada apresentam um pingamento de sangue, né? É um motivo para se investigar. A primeira medida que deve ser tomada, primeiro é comprimir as duas fossas nasais. Então, dessa forma, fazer a compressão e abaixar o nariz. Muitas pessoas indicam para levantar, mas se você levantar, o sangue fica escorrendo por detrás da rinofaringe, acaba deglutindo esse sangue, que é catártico, ele é irritante ao estômago, ao trato digestivo. Então, aperta o nariz e abaixa. Outra medida importante que deve ser tomada é tentar colocar uma toalhinha e gelo. O gelo promove o fenômeno de vasoconstrição e aí diminui ou para o sangramento. É importante investigar, porque pode ser apenas o sintoma de uma discrasia sanguínea, ou seja, uma alteração de coagulação. Pode ser por uma simples manipulação constante da mucosa, né? Então, dormindo a criança, o adulto ou o idoso, manipulando em excesso o nariz, pode promover uma irritação. E outros fatores farmacológicos e até medicamentosos que podem fazer com que aconteça esse fenômeno. Então, se você conhece alguém que apresenta sangramentos nasais, procure um especialista para fazer uma investigação e acabar com esse sintoma de sangramento, que é um incômodo e traz uma enorme preocupação. Então, fica aqui a nossa dica.
1: Muito bem, você ouviu então o médico otorrinolaringologista Salomão Carui falando sobre um problema comum na infância, que é o sangramento nasal. O médico explicando, fazendo um alerta para a frequência do gotejamento e também dando dicas para estancar o sangue, né? Foi o nosso Alô Doutor que você ouviu hoje, sabadão. Novamente explicamos aos ouvintes. Não conseguimos aí, não conseguimos, né? O McNally está com atendimento e o Dr. Vanderlei também nos pediu desculpas, que também está em atendimento. Mas sábado que vem ou volta o Vanderlei ou volta então o McNally aqui para o nosso Alô Doutor, que tem sempre o gentil patrocínio do amigo Rock da farmácia aqui na Farroupilha, do Anderson, que é o farmacêutico responsável, e a Jéssica na recepção, também de primeiríssima qualidade. 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Alô, doutor, volta sábado que vem.
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4: Olha a hora certa, gente, nesta manhã de sabadão, 13 de junho, dia de Santo Antônio. 11 horas e 16 minutos, 11:16. Obrigado pelo carinho da sua audiência. Onde você esteja nos ouvindo, um grande abraço da equipe do nosso Região em Destaque 104,1 FM. Muito obrigado por você estar ouvindo, muito obrigado por você estar com a gente nesta manhã. E São Miguel do Iguaçu está vivendo um agito legal com o quinto arraiá junino, aqui ao lado da prefeitura, na Rua Coberta. Começou ontem com uma grande festa, com um grande festerê, né? É pipoca, é quentão. Viva São João! Uhul! Viva Santo Antônio! Uhul! Viva São Pedro! Viva São José! Ah, não, São José em março, né? É, São José. Mas viva igual também, né? Viva São Miguel! Viva! Ontem bonito, abertura, né? Grande show com a banda Corpo e Alma. E hoje o pessoal já tá por aqui, o busão bonito, né? Eles que vêm lá de Cunha Porã, no extremo oeste de Santa Catarina. Eu tava falando pro Luizinho aí, eu conheço a cidade, eu já fui jogar vôlei lá em Cunha Porã, rapaz. E quase que eu não consegui sair de lá, o pessoal queria que eu jogasse pro time oficial lá. Eu falei, não, tá inflacionada a coisa aí, tá meio difícil, não tem, tive que vir embora, né, e tal. Então, de Cunha Porã, do extremo oeste de Santa Catarina, para São Miguel do Iguaçu, hoje a partir das 18 horas, né? 18 horas, 19 horas, horário que o Brasil joga às 7, tem um telão. Tem um telão para todo mundo aliar a festa e também aliar a estreia da seleção brasileira hoje, a partir das 19 horas. Você pode vir aproveitar para comer pipoca, tomar quentão. Tem tanta coisa boa, né? Tanta coisa boa. E assistir a nossa seleção brasileira. E logo depois, eles que já estão na praça. Musical São Francisco!

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7: Hora certa, gente, 11h28, 11 horas e 28 minutos no dia de Santo Antônio. É 13 de junho do ano de 2026. Estamos no Festerê, estamos no Arraiá Junino, em São Miguel do Iguaçu, na Rua Coberta. Estamos também no clima de Copa do Mundo. Brasil vai estrear daqui a pouco às 7 horas da noite contra Marrocos. 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
7: Muito bem. Ô Fernanda, qual que é seu palpite hoje pra seleção?
8: Olha, meu palpite tá
7: 2-1. Brasil vai,
8: vamos ver.
7: Brasil vai fazer 2-0 e tu vai tomar apenas um, é assim? Ou vai, você vai empatar e depois já vai fazer 2-1?
8: Vai ser 2-1, a gente dois vai a um. Conseguir.
7: Fernanda, obrigado, grande abraço,
8: eu
7: bom final
8: agradeço,
7: de semana.
8: Ademir. Obrigado igualmente, tchau, tchau.
7: Tchau. 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Ô Luizinho, seu placar qual que é, Luizinho? Não. Sim. Não. Não diga isso, menino. Eu não vou falar que os ouvintes vão ficar chateados contigo. Não. O Luiz não foi tão negativo assim de falar que o Brasil ia perder. Mas que ia ser sofrido, ia ser. 2-2 ou 1-1. E o... José, você é o José, tem o palpite, José. 1-0 o Brasil. O José tá morando hoje lá em Serranópolis, lá na linha Boa Vista. Pessoal da linha Boa Vista de Serranópolis, um grande abraço. Muita audiência também da nossa querida Rádio Jornal São Miguel, 104,1 FM agora. Para o pessoal aí de Serranópolis do Iguaçu, um grande abraço e que Deus sempre abençoe vocês aí, tá bom? 11h31, Luiz. Vamos faturar e já voltamos.
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1: Onze horas e 43 minutos. Está no ar aqui no Região em Destaque o informativo da Associação Comercial e Empresarial de São Miguel do Iguaçu, num oferecimento de Sicredi. Olha, a campanha Dia dos Namorados da CISME vai até hoje, sábado, dia 13. Comprando no comércio local, nas empresas identificadas, o consumidor recebe cupons para participar do sorteio de 4 ótimos prêmios. O primeiro, uma diária completa no Hotel Mabu, em Foz do Iguaçu. Segundo, uma cesta de café da manhã completa para o casal. Terceiro, um almoço no sítio Takahashi. E quarto, almoço no restaurante Boreal. O objetivo principal desta campanha é alavancar o faturamento e aumentar as vendas através de estratégias que emocionam e criam conexões com o consumidor. A data é uma das mais importantes para o varejo, focando em transformar o desejo de presentear em ações concretas de compra. Já a presidente da CISME, a arquiteta Aline Sari, está convidando o consumidor para que compre nas lojas de São Miguel para incentivar o nosso comércio. E atenção, o sorteio desses prêmios será no dia 18 de junho, na sede da Associação Comercial e Empresarial de São Miguel do Iguaçu. Então vamos aproveitar, né, até hoje, sábado, dia 13 de junho, você comprando no comércio de São Miguel, nas empresas identificadas com a campanha, você vai receber o seu cupom e concorrer a esses 4 ótimos prêmios na campanha Dia dos Namorados da CISME. 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
1: Onze horas e quarenta e sete minutos aqui no nosso Região em Destaque, deste sabadão, dia do nosso querido Santo Antônio, é 13 de junho de 2025. Falando em Santo Antônio, gente, hoje à tarde, a partir das 14 horas, no Salão Paroquial, aqui da paróquia de São Miguel do Iguaçu, nós teremos o bingo, grande bingo de Santo Antônio, né, para você colaborar com o nosso Lar dos Idosos, Dom Scalabrini. Então, você que está nos ouvindo, vamos aproveitar as coisas boas da vida, né, e ajudar os outros também, né? A partir das 14 horas, aí no Salão Paroquial, venha para o grande bingo de Santo Antônio. E depois você emenda o Festerê vindo aqui para o centro, na Rua Coberta, onde está acontecendo o nosso quinto Arraiá Junino. Bonito demais, é muito bonito. E falando em Arraiá Junino, Corpo e Alma estiveram aqui ontem fazendo um grande show. Hoje é o Musical São Francisco. E o pessoal, Patrick Cabral, um abraço, Patrick, toda a família, né, estiveram aí acompanhar o show de ontem. Muita gente veio fazer o Festerê aqui na Rua Coberta. Hoje, com certeza, não vai ser diferente, né? E vamos então trazer a música que o Patrick pediu, Corpo e Alma, Perigosa.

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0: Alô, amigos, estamos de volta no seu rádio, mais um programa da LAR Cooperativa Agroindustrial. Hoje é sábado, dia 13 de junho de 2026. No segundo sábado do mês, o espaço aqui é do Comitê Feminino. E conosco aqui a secretária deste grupo trabalhado, associada Márcia Regiane Masek. Inicialmente, falando das atividades realizadas e também da programação. Seja bem-vinda. Boa tarde.
1: Boa tarde, Valdir, e a todos os ouvintes. É um prazer estar novamente participando em seu excelente programa. Quanto às atividades do Comitê Feminino, nós seguimos promovendo o desenvolvimento pessoal, familiar e profissional das mulheres por meio de uma série de programas de capacitações que têm gerado resultados significativos para as participantes e também para suas comunidades. Estamos com vários cursos em andamento. Vou citar o curso conduzido pela profissional Nelita Buzzi, curso Economia para Mulheres, que amplia os conhecimentos sobre a economia, educação financeira. Também o curso Programa Mulheres de Impacto, ministrado pela psicóloga Marissa Vieira, em duas turmas, o qual fortalece a liderança e a tomada de decisões. O curso Protagonismo Feminino, conduzido por Ana Maria Canton, que incentiva o autoconhecimento e a comunicação assertiva. O Programa de Formação para as Mulheres, ministrado pela doutora Beatriz Anoni, em parceria com o UFPR, ele é voltado ao desenvolvimento de competências em negociações e gestão de conflitos. E também temos a formação em Programação Neurolinguística e Desenvolvimento Humano, conduzido pelo Dr. Joaquim Dornelles, em 5 turmas. Também continuamos com o curso Cultivando Equilíbrio, o qual é coordenado pela psicóloga Adriane Fachin Daron. Temos nesse 9 turmas e também temos em andamento o Reset Emocional, que é ministrado pelos professores Denise e Eliomar. Cada um desses programas abordados, eles trabalham temas fundamentais para a vida pessoal e profissional das participantes, como liderança, inteligência emocional, comunicação, relacionamentos, promovendo uma melhor gestão no equilíbrio familiar e no desenvolvimento humano. Mais do que transmitir o conhecimento, essas capacitações, elas proporcionam reflexões, as trocas de experiência e um fortalecimento de confiança dentre as mulheres, desenvolvendo seu potencial de transformação. A participação feminina dentro das propriedades, dentro das cooperativas e dos espaços de decisão estão a cada dia se tornando mais forte. As mulheres, elas estão se capacitando, sentindo-se mais preparadas para contribuir com ideias, assumir mais responsabilidades, participar da gestão dos negócios e atuar de forma ativa na construção do futuro de suas famílias e promovendo, assim, uma melhor comunicação entre os negócios e a comunidade. Isso reflete dentro dos lares, dentro das propriedades dessas mulheres que estão buscando esses trabalhos através de formação e de cursos dentro da cooperativa. Nós percebemos que o fortalecimento dos relacionamentos familiares, ele é gerido através do desenvolvimento da autoestima, da valorização do papel que a mulher tem, a qual passa a contribuir para ambientes mais harmoniosos e para uma sucessão familiar mais consciente e preparada. Quando uma mulher cresce, ela aprende e ela se fortalece e toda a família percebe essa responsabilidade que a mulher traz para dentro da propriedade e todos são impactados positivamente. Para nós, do comitê e para a cooperativa, investir na formação feminina significa fortalecer as nossas bases, preparar as nossas lideranças, incentivar uma participação cada vez mais ativa da família associada. É um investimento humano que gera resultados duradouros, contribuindo para um cooperativismo mais forte, mais humano, participativo e sustentável. Nós percebemos que construindo essas mulheres a partir do desenvolvimento, nós estamos construindo pessoas que são capazes de mudar as estruturas familiares, as estruturas dos negócios. E isso, para nós, é algo de muito orgulho, porque nós temos um compromisso com as futuras gerações.
0: Ok, também o Encontro Estadual de Mulheres. Como foi esse encontro, os temas abordados, aprendizados?
1: Além de todos os cursos voltados para as mulheres associadas da cooperativa e mulheres da família associada, nós também tivemos a participação essa exclusiva do Comitê Feminino da LAR Cooperativa no evento Cooper Leader, o qual é o encontro estadual das lideranças femininas, este que aconteceu nos dias 20 e 21 de maio, em Francisco Beltrão, no Paraná. Esse evento ele é fundamental para fortalecer o protagonismo feminino das mulheres cooperativistas, as quais são referências de atuação nas suas cooperativas. O evento reuniu em torno de 600 mulheres e o debate principal das palestras foi o futuro cooperativista. Este encontro ele é promovido pelo OCEPAR, por meio do Sescoop Paraná. Tivemos palestras com a presidente da OCB, Tânia Zanella, e também com a Silvia Zufo. Todas as palestras com foco nesse futuro cooperativista, na governança, o que faz com que a integração de mulheres de diferentes cooperativas ela se torne uma representatividade com muito conhecimento. Com muito orgulho, eu parabenizo as mulheres que foram até Francisco Beltrão participar deste evento. Com certeza, elas trouxeram todas as informações que elas coletaram lá e já estão colocando em prática dentro dos negócios e das propriedades. Também deixo um agradecimento especial a todas as mulheres que participam de todas as formações, de todos os cursos que a LAR está disponibilizando para a família associada. Com certeza, são mulheres que estão buscando fazer a diferença dentro das suas famílias.
0: Ok, muitas atividades. E quanto às atividades aí da propriedade, como é que está a agricultura, pecuária?
1: Valdir, quanto às atividades na nossa propriedade, continuamos em família buscando com muito empenho, com dedicação, fortalecer a nossa estrutura, principalmente a estrutura humana de pessoas, o convívio familiar, e principalmente em relação à ampliação da postura comercial, que é o foco agora para nós. E estamos também nos preparando para a safra do milho, né? Não muito positivamente em relação aos preços, vemos que o mercado está instável e são intempéries que a gente enfrenta do clima e também as preocupações de mercado. Então, nós buscamos sempre estar melhorando, mas não é somente nós da família, não é somente os nossos negócios aqui que vão impactar positivamente. É uma questão mundial, uma questão do país todo que vai refletir se teremos bons resultados ou não. Mas continuamos firme, com esperança, né, de que tudo dê certo, de que estejamos jogando certo, colocando as peças certas, para que podemos ter uma valorização e também um ganho, não só na questão humana, mas um ganho principalmente, né, no financeiro, porque o que é mais importante é a família, mas nós também precisamos de ter um suporte para continuarmos firmes nos negócios que a gente acaba, que às vezes, se preocupando em relação a isso, e nem sempre consegue manter a estrutura, né, emocional de uma forma 100%. E o suporte e a base para continuarmos firmes é estar preparados com a cooperativa, com todas as oportunidades que nós temos em relação à formação, em relação a curso, estar trabalhando aí a resiliência para que se torne cada dia mais segura dentro das famílias. Isso é o que importa. Então, em nome do Comitê Feminino, eu agradeço também o apoio, a união que temos no cooperativismo, que é o que permite que pequenas propriedades, como a minha, como a de tantos, tenha uma mais perspectiva maior de futuro.
0: Ok, Márcia, muitas informações. Obrigado pela sua participação. Bom final de semana. Até uma próxima oportunidade.
1: Valdir, em nome do Comitê Feminino, agradeço imensamente a participação em seu programa e desejo a todos os ouvintes um excelente final de semana, a você também e a sua família, e que continuamos firmes no nosso propósito.
0: Agradecemos aqui a participação da secretária do Comitê Feminino Associada, Márcia Regiane Masek. E este foi para você o programa de Rádio LAR deste sábado. Um grande abraço, bom final de semana, até segunda-feira. Tchau, tchau.
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0: Conferindo a hora, meio-dia e 7, 12 horas e 7 minutos, aqui no nosso Região em Destaque. Você acabou de ouvir o amigo Valdir com o Informativo Lar. E agora estamos voltando para a segunda hora. Vamos aí com você até uma da tarde neste sabadão. Dia bonito, né? Sol, mas está uma temperatura baixa, um vento gelado, né? Aqui sobre São Miguel do Iguaçu e também toda a nossa região. É 13 de junho, dia de Santo Antônio, dia do festeirê aqui em São Miguel do Iguaçu. Desde ontem está acontecendo o nosso Arraiá Junino aqui na Rua Coberta, no centro de nossa cidade. E o programa está recebendo agora nosso grande parceiro da programação, psicólogo Felipe Martinhago, está aqui conosco para sempre falar um pouco do comportamento humano. Seja bem-vindo, Felipe, tudo bem? Boa tarde, já almoçou?
1: Bom dia, Ademir. Não, a gente saiu da clínica, já veio direto.
0: É,
1: já,
0: né? Isso aí.
1: Deu nem tempo ainda de assaltar um bife em algum lugar.
0: Mas, Felipe, então, o que, que você traz de bom aí para a gente hoje, para nós refletirmos juntos?
1: Acho que é sempre importante a gente trazer à tona a ideia do que realmente faz a diferença nós nos libertarmos dos pesos, né? Dos pesos do passado. Porque eu falo assim, dessa forma, Ademir, porque eu trabalho há uns bons anos aí, né? Já fazendo isso, e eu acredito muito no potencial humano, né? Mas, muitas vezes, mais do que a própria pessoa que passa pela minha vida. Eu falo minha vida.

0: ser melhor, mas ou você começou agora, às vezes você está se comparando demais com os outros, que estão há muito mais tempo fazendo aquilo que você está tentando fazer. E então, e é mudança de mentalidade, sabe? De fazer a pessoa destravar mesmo, né? De soltar aquilo, como eu disse no começo, soltar esses pesos que às vezes é vinculado a uma cena, a uma memória, a um acontecimento. E geralmente acontecimentos que não acontecem mais. Né? Porque vocês dois aqui, eu, nós três, né? Que estamos aqui. É que eu e você estamos batendo papo. O Luiz está aqui, né? Está nos assessorando. Então o pessoal não escuta ele, só quando ele faz os sons, aí a sonoplastia. Mas todos nós três aqui e todo mundo que a gente for conversar tem algo na história que aconteceu, que marcou, seja positivo ou negativamente. E principalmente, e os dois, dependendo, né, se tiver em desequilíbrio, isso pode afetar no dia de hoje, positiva ou negativamente. Ah, mas quando eu falo desequilíbrio, nem sempre é ruim o desequilíbrio, né? Porque às vezes tá mais intenso, eu percebo assim que eu converso com gente que tem uma energia diferente, né? Na hora de falar, assim, é natural, sabe? A pessoa fala assim, ah, eu vou... Não, porque quando eu tiver meu apartamento, porque vai ser de luxo, vai ser um lugar... A pessoa fala assim, eu vou ter minha casa, vai ser uma... minha casa vai ser grande, porque eu vou ser um cara rico, vou ser um cara próspero. Aí você fala... Aí naturalmente vem, às vezes vem um... Ué, mas como é que ele pensa isso, né? Só que eu penso assim, cara, que legal, o cara destravado, né? Nesse assunto, pelo menos, né? O cara destravado, assim, tipo, poxa, já acredita nele. Se vai ou não vai, cara, é indiferente. Ele vai ter que fazer as escolhas, os esforços e tudo mais dessa pessoa, né? Na vida dela. Enfim, mas já a mentalidade já vai ajudar bastante, né? Não só daquele jeito vazio, né? Tipo, tudo vai dar certo. Não, sabe? Mas a pessoa sabe o que ela quer, sabe o que vai fazer. Então, quando a gente destrava isso, quando a gente solta esses traumas, essas coisas... Isso faz com que a gente tenha acesso a então essa possibilidade de estourar a bolha, né? De ultrapassar os limites, de ser cada vez melhor. E então eu volto para a ideia de que é importante você que está em casa ter essa mudança de mentalidade, que quando você busca alguém que é capaz de fazer isso, né? Que alguém, um especialista, né? que é capaz realmente de fazer estourar essa bolha, é algo essencial hoje. Eu acho que é algo essencial, né? Falo muito dessa habilidade, por exemplo, de comunicação, que a maioria das pessoas não tem, né, Ademir? Para você é algo normal, né, falar aí no microfone, não é?
1: Sim, virou algo, mas é porque a gente trabalhou isso.
0: Então, é natural, né?
1: Acabou se tornando algo natural, mas não lá no princípio.
0: Sim, exato.
1: No princípio, não.
0: Quantos por cento da população você acha que consegue falar no microfone? Tranquilamente, igual você fala, igual eu tento fazer isso.
1: Difícil precisar, né? Um número, mas pela experiência que a gente tem assim, de entrevistas, é muita gente que não consegue se soltar.
0: Que não consegue. É. Ok. Eu chuto aí pelo menos 90%.
1: Aí, viu?
0: É isso?
1: Acho que é isso aí mesmo.
0: Então, às vezes, quando a gente tem uma habilidade de fazer alguma coisa e destravar isso, por exemplo, você destrava a comunicação. Lá, a gente vai no consultório lá, a gente destrava a comunicação dessa pessoa. Cara, ela já está entre os 10%. Então. Você tem noção disso? Só de conseguir.
1: É.
0: De agora fazer bem feito, aí você vai subindo, né, nessa porcentagem. Né? Vai diminuindo, né? Vai ficando entre os 9, entre os 8, entre os 7. Então, é um exemplo. É um exemplo que eu dou. Mas, assim, tem gente em casa vivendo, por exemplo, um apego ansioso em relacionamentos, dependência emocional dentro de uma relação, talvez às vezes relação com pai e mãe, relação com os filhos, tem pai e mãe dependente emocional de filho, que não consegue soltar, sabe, não consegue fazer voar. Tem gente que tem dependência emocional com parceiro, com parceira, né, e fica ali bloqueado nessa situação, não consegue avançar. E tudo por quê? Por causa da história. Tem alguma coisa lá, tem alguma coisa que tá fazendo. Então a gente precisa olhar para dentro. Olhar para isso. Eu quero subir de nível, preciso olhar para dentro, eu preciso me conhecer e lembrando, não é só tipo, ah, então eu vou lá, vou fazer

0: qualquer lugar, vou fazer isso, vou fazer aquilo. Eu não estou só puxando sardinha para mim, mas eu digo assim, você precisa analisar. Não é, às vezes a pessoa fala, ah, mas é, poxa, se tu comprar se teu casaco de lã aí que você está usando lã, gente, tá? Casaquinho de lã, tá? Se você compra o mesmo casaco, procurar o casaco de lã, qualquer casaco serve? É melhor, pior, tem melhor, tem pior? Tem de qualidade melhor,
1: Não
0: tem?
1: tem nem,
0: Existe
1: não
0: isso?
1: existe, eu
0: Então,
1: acredito
0: em
1: que
0: tudo
1: sim,
0: existe isso.
1: em tudo, né?
0: Em tudo existe isso. Entende? Daí, às vezes, só que o de qualidade melhor, ele vai ser mais barato?
1: Acredito que não.
0: Não. E eu não estou falando que, ah, então quer dizer que os mais caros do mundo são os melhores? Não. Daí tem uma outra questão. Mas isso a gente fala outro dia. Só que eu só estou dizendo assim, você precisa entender. Você precisa procurar algo que vai fazer a diferença em você. Às vezes você está investindo aqui agora, mas estourando. Esses dias eu estava falando com os pacientes, sabe, que eu ouvindo a devolutiva, né, das mudanças que já fez, tipo, ah, melhorou no emprego, melhorou na vida, conseguiu vender mais, ou deixou de gastar com coisas e tal. Eu falei, cara, põe numa planilha aí quantas vezes tu já pagou a terapia, né? Né? Porque, tipo, a pessoa, quando ela alavanca, eu falo assim, a gente destrava lá nas questões, cara, e aí depois a gente também direciona para esse crescimento, né? Cara, é incrível. Daí a pessoa nem se toca. Eu falo, caramba, é verdade, né? Realmente, tipo, é tranquilo agora. Então, assim, entenda que é muito importante. Ah, mas o tempo vai curar, eu escuto. Quanto? Quanto tempo? Quanto tempo você vai esperar, né? Tá certo?
1: Agora você falou algo que eu ouvi uma frase do não sei se é do Freud ou se é do Jung, os dois psicólogos, que enquanto você não tiver consciência daquilo que teu inconsciente tem, mais ou menos nesse sentido, você vai sempre falar que é destino. Ah, o destino quis assim. Será?
0: É como se, então, traduzindo, é como se a pessoa só achasse que é lá fora a culpa, né? O destino é algo externo, é algo de fora. Então a pessoa ela fica condenada, vamos dizer assim, a nunca encontrar a real resposta que está dentro da gente. Então, o caminho é assumir a própria responsabilidade disso tudo, entende?
1: Isso.
0: E não ficar assim, tipo, ah, eu errei, meu Deus do céu. Não, pera, o que eu posso fazer para melhorar? Sempre para frente, né? Pode falar.
1: Exato. Por exemplo, o que é o destino?
0: O que é o destino?
1: O destino é algo que nós controlamos, é algo que nós não controlamos. A gente quer, às vezes, jogar a culpa no destino. Ah, aconteceu isso. Ah, foi o destino. Destino quis assim.
0: Eu digo assim, existe a teoria da teoria, como é o efeito borboleta, né? Sabe que o efeito borboleta, as pessoas falam, ah, o simples bater de uma asa, uma borboleta lá no Japão pode mudar, criar como é que fala, um furacão aqui, né? Mas aí eu fui ver, né, de onde que vinha realmente essa teoria do efeito borboleta. Funciona assim, ó, que seria uma teoria de viagem no tempo. Se a gente conseguisse voltar no tempo, na época dos dinossauros, e o cara, sei lá, você sabe que, tipo, tem uma regra teórica, né? Porque não há, a princípio, não há viagem no tempo, né? Pelo menos eu sei que eu não viajei. Mas, assim, a pessoa, se ela voltasse lá na época dos dinossauros, vamos supor, lá atrás, muitos milhares de anos atrás, milhões, sei lá, e por acaso pisasse numa borboleta, ah, por um pá, pisou, matou uma borboleta. Aí toda a cadeia de vida dessa borboleta afetaria muitas coisas aqui no dia de hoje. Tipo, sabe? Tipo, de um animal que não comeu, que estava na beira da morte, sei lá, qualquer coisa. Uma flor que não foi polinizada, ou várias, né? Enfim. Então mudaria muitas, muitas e muitas coisas. Então, assim, destino. Uma escolha sua muda toda. A gente fala, nossa, eu tô aqui porque lá atrás tal situação aconteceu e eu cheguei até aqui. Isso pode ser aqui positivo, né? Tô vencendo, E aqui também pode ser negativo. Se a gente olhar para trás, você vai ver uma cadeia de escolhas que você foi fazendo. Você foi, e sejam escolhas concretas, tipo, ah, eu escolhi essa profissão, né? Tipo, algo grande, mas também escolhas pequenas. Que palavra que eu usei, que atitude eu tomei, que atitude eu não tomei, né? E eu, tipo assim, ah, deixei de fazer, devia ter feito, tá? Então, tudo isso são escolhas conscientes ou inconscientes que a pessoa vai tomando, tá? E aí hoje, aí, até hoje, a pessoa talvez que está escutando nunca ouviu isso. Ela não tinha escolha porque ela estava presa a esse inconsciente que não sabia que tinha jeito de mudar. Mas hoje eu estou falando para elas, tem jeito de mudar. Tem jeito de mudar. Aí você fala assim, ah, Felipe, para você é fácil, você tá aí falando em público, fala no microfone e tal. Mas ninguém acredita, eu era gago emocional, eu não conseguia falar em público. Deus me livre botar o microfone na minha frente, entende? Correu o risco de estar aqui se mostrando. Era uma tortura, entende? Então foi essa destrave que aconteceu comigo. Eu fiz isso antes de estar aqui. Eu fiz isso. Aconteceu comigo, sabe? Hoje é difícil de acreditar, né? Você fala, nossa, mas o cara é tão tranquilo e tal. De falar assim e não tem vergonha. Não, realmente não tenho. Mas por quê? Destrava em algum momento, né, Ademir? Entendeu?
1: Verdade. Legal, hein? Legal. Ô Felipe, nós estamos aí vivendo as emoções da Copa do Mundo. Acho que mexe com todo mundo, né? Acho que até aquele que não gosta de futebol, ele nessa hora... Ou na família, ou a esposa gosta, ou algum filho...
0: Movimenta, né?
1: Movimenta, né? Movimenta. E tu... E eu sei que você não é muito chegado em futebol também.
0: De assistir, não.
1: É.
0: Hoje eu vou assistir. Ah, por acaso, você viu? Movimentou.
1: Qual que é o placar que você se aposta aí, né?
0: Rapaz... Eu nem sabia, cara. Olha que louco, né? Você vê, né? É um negócio que... Realmente, o Demir falou uma verdade, eu sou... Eu não assisto muito futebol, não acompanho muito. Não acompanho, né? Não é que assisto. Se estiver passando, eu vou assistir, tranquilo. Não tem nenhum problema com isso. Só que eu não acompanho o que está acontecendo, time tal, pá. Então, eu me perco nessas coisas. É uma coisa que eu não consigo gravar. E aí, outro dia eu estava falando com o cara, ele falou que o Marrocos é o primeiro, é o favorito do nosso grupo. Eu falei, não pode? Não é o Brasil que é bom, cara? Né? Eu fiquei, caramba, pai, aquilo me chocou essa semana, sabe? Uhum. Então, assim, ele falou que ele acha que ia dar um 2-1 pro Marrocos. Então, eu não sei, cara.
1: Olha,
0: eu tava esperançoso que ia dar uns 3-0 pro Brasil, né?
1: 3-0.
0: Então, assim,
1: pela história de Marrocos e
0: Brasil. Eu falo assim, cara, pra mim, então, assim, minha esperança é que dê 3-0. Mas agora eu tô com medo desse 2-1, entendeu?
1: 2-1.
0: Só que contrário. Só que pro Marrocos, cara.
1: Pro Marrocos?
0: Pro Marrocos, o cara falou que o Marrocos é o favorito. Ele falou esse placar pra mim. E ele falou que acompanha, né? Então, não sei. Então, mas a minha, o que eu falo, que é o sentimento que eu ouvi as pessoas falando assim, bastante, é que tem esperança no Brasil. Né? A gente tá com dificuldade de acreditar no time, né? Na seleção. Não no Brasil. Nem vamos entrar em outros méritos, mas enfim.
1: Deu uma esfriada, infelizmente, uma esfriada. Na história do nosso Brasil.
0: Exato.
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0: 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Mas, mas então, antes de chegar à final dessa Copa de 2026, você já começar e a sua transformação.
1: Obrigado, Felipe.
0: Eu que agradeço, meu querido. Um abração para todos vocês.
1: Meio-dia 26, o nosso Região em Destaque prossegue até a 1 da tarde.
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2: Muito boa tarde para você, ouvinte da Rádio Jornal FM 104,1. Diego Soares em campo, junto com você, para trazer as informações da Copa do Mundo 2026. E aquela ansiedade, não é verdade? Aquela torcida pela nossa seleção brasileira, porque chegou o tão grande dia de estreia da nossa seleção. E hoje, às 7 horas da noite, rola bola Brasil e Marrocos. E aqui na Rádio Jornal, você tem aí a cobertura completa da estreia da seleção brasileira. E falando nisso, né, logo ao assumir a seleção brasileira, Carlo Ancelotti avisou que não tinha uma única forma de jogar ou um esquema predileto. Estava disposto a se adaptar de acordo com os jogadores à disposição, os adversários enfrentados e as circunstâncias das partidas. Ou seja, não tem aquele negócio certo. Escalação A, escalação B hoje pode mudar tudo por causa, como eu disse aí, né, dos adversários que vamos enfrentar ao longo da Copa do Mundo, e também temos aí jogadores que poderão estar à disposição ou não, dependendo de cada tarefa aí que o jogador vai ter que exercer, ou também pode estar contundido depois de uma jogada ou outra. Bom, após um ano de trabalho e prestes a estrear na Copa do Mundo, o técnico confirma na prática o que prometeu nesse discurso aí. Ancelotti não repetiu a escalação em nenhum dos 12 jogos em que comandou aí o Brasil e vai utilizar mais uma formação inédita diante de Marrocos hoje, onde a seleção entra às 19 horas, horário de Brasília. Bom, a escalação esboçada por Ancelotti ao longo dos últimos dias e que deve iniciar a partida é Alisson, Danilo, Gabriel Magalhães, Marquinhos e Alexandro, Casemiro, Bruno Guimarães e Lucas Paquetá, Rafinha, Matheus Cunha e Vini Júnior. Além de Ancelotti não ser apegado a uma única formação, o técnico lidou com muitos desfalques e teve pouco tempo para fazer aí observações. E a metamorfose deve continuar a busca pelo Hexa. A comissão técnica prevê seguir mexendo na equipe ao longo dos próximos jogos, seja para descansar atletas ou fazer ajustes táticos de acordo aí com os oponentes. Bem, depois de encarar Marrocos, o Brasil pega o Haiti na próxima sexta-feira e contra a Escócia no dia 24. Mas, Diego, vamos com calma, né? Primeiro vamos pegar aí o Marrocos, mas já tô querendo deixar você a par do caminho que o Brasil vai fazer aí dos próximos jogos, tá bom? O Brasil, então, pega o Haiti na outra sexta-feira contra a Escócia no dia 24. Daqui a pouquinho eu volto aqui na Rádio Jornal 104,1 FM, trazendo mais informações da Copa do Mundo 2026, a estreia da nossa seleção brasileira. Já comprou sua camiseta aí, verde e amarela? Então vai lá, compra aí a vuvuzela, chama o pessoal pra casa pra assistir o jogo, pra acompanhar. Se você não vai ter como acompanhar, fica na Rádio Jornal que você sempre tá bem informado sobre a Copa do Mundo 2026, tá bom? Grande abraço pra todos, ótimo final de semana e eu volto a qualquer momento aqui na Rádio Jornal rumo ao Hexa!
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0: Fiat. Empolga não, tá?
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7: Minhas comadres, meus compadres, jovens e pequenininhos, como é bom estar aí com vocês e juntos nós vamos começando mais um programa de nossa série, o seu programa de todos os sábados, Campo e Lavoura. Na direção de nossa emissora, o amigo Constante Escariote Neto. E aqui nos microfones da emissora, este amigo, parceiro de todos os sábados, que vos cumprimenta, Celso Maggi. Muito boa tarde. E o nosso programa tem os auspícios dessas empresas maravilhosas. Razão do nosso trabalho aos sábados à tarde, esteio econômico de nossa emissora e de nosso programa. 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Vamos começando o nosso Campo e Lavoura, um programa hoje de forma especial, trazendo para vocês as mensagens dos nossos patrocinadores, a nossa mensagem e a boa música gauchesca, hoje na escolha do meu amigo André Vaz, meu amigo Andrecito. Como fazemos? Nós vamos agradecer ao nosso grande Criador por mais esta semana que está terminando, por tudo que recebemos, e vamos pedir a Ele uma boa e nova semana a partir de segunda-feira, sempre com a oração do amigo Homem do Campo.
8: Senhor, Deus do Universo, abençoai a nossa terra. Derramai vossa bênção sobre nossa família. Olhai, Senhor, pelo homem que cultiva a terra, semeia a semente e colhe o pão nosso de cada dia. Olhai também, Senhor, pelo homem que ama os animais e preserva a natureza. Dai-lhe, Senhor, saúde, força, perseverança, para que com vossa bênção possa continuar sua nobre missão, produzindo alimentos para toda a humanidade. Obrigado, Senhor.
7: Minha gente querida, vamos começando o nosso Campo e Lavoura de hoje com a nossa mensagem a todos vocês e sempre aquela boa música gauchesca. Um sorriso não custa nada e rende muito. Enriquece quem o recebe e não empobrece quem dá. Dura somente um instante, mas sua recordação é eterna. Ninguém é tão rico que possa dispensar. Ninguém é tão pobre que não possa dar. 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

0: nisso para que eu possa dizer a todos vocês, sejam sempre bem-vindos.
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3: Muito boa tarde para você acompanhando a Rádio Jornal 104,1 FM. Diego Soares entrando aqui agora com mais um boletim da Copa do Mundo 2026. É a Rádio Jornal rumo ao Hexa, junto com você, tá bom? Nessa expectativa, nessa ansiedade, nessa torcida. E falando sobre a Copa do Mundo de 2026, né? O terceiro dia da Copa do Mundo está recheado de atrações. São quatro jogos que movimentam o primeiro sábado do torneio, incluindo a aguardada estreia da nossa seleção brasileira contra o Marrocos, às 19 horas, horário de Brasília. O dia também terá outro jogo do Grupo C entre Haiti e Escócia, além das estreias de Catar, Suíça, Austrália e Turquia. Vamos falar os horários aqui certinho para você saber, tá bom? 4 horas da tarde, horário de Brasília, Catar e Suíça. Também às 19 horas, Brasil e Marrocos. E depois tem às 10 da noite, Haiti e Escócia. E à 1 da manhã tem Austrália e Turquia, tá bom? É de sábado, né, pra domingo, na madrugada já de domingo. Bom, a estreia da seleção brasileira, vamos falar disso. Depois de quase 4 anos de espera, o Brasil fará sua estreia na Copa do Mundo em busca de sexta estrela, única seleção pentacampeã mundial. Então vamos estufar o peito e entrar com tudo, né? Não é porque tivemos aí algumas Copas que nos desanimaram, deixaram assim a gente tão, né, desapontado, que vamos não entrar com a cabeça erguida. Nós somos a única seleção pentacampeã mundial e isso nos dá muita moral ainda para estarmos dentro de uma Copa do Mundo e ser respeitados, tá bom? Bom, a seleção brasileira disputa sua 23ª edição do torneio com uma mescla de remanescentes da última Copa, como Alisson, Marquinhos, Casemiro, Vini Júnior e também Rafinha, e jovens talentos. E esperança, como Endrick, Igor, Thiago e Rayan, sob o comando do multicampeão Carlo Ancelotti. O Brasil tem pela frente aí o Marrocos, pelo Grupo C hoje. Sensação da Copa de 2022, a seleção africana segue contando com nomes de destaque do futebol mundial. Hakimi, lateral direito do PSG, lidera a lista, que ainda inclui o goleiro Bono, do Al Hilal, e o meia Brahim Dias, do Real Madrid. As duas equipes chegam para a estreia com problemas por lesão. Pelo lado brasileiro, o lateral Wesley, né, foi cortado e substituído por Ederson. Enquanto isso, o Neymar segue em recuperação de uma ruptura de grau 2 na panturrilha e é desfalque. Já o Marrocos perdeu o zagueiro Naef Aguerd e o atacante Abdé Ezzalzouli, ambos cortados nesta semana. Brasil e Marrocos se enfrentaram apenas uma vez na Copa do Mundo. Foi na fase de grupos da edição de 98, quando a seleção brasileira venceu por 3-0 com gols de Ronaldo, Rivaldo e Bebeto. Em 2026, o Brasil chegou para um confronto como sexto colocado do ranking da FIFA, enquanto o Marrocos está em sétimo lugar. Aqui Diego Soares na Rádio Jornal 104,1 FM, rumo ao Hexa com você. Eu volto em instantes com mais informações para você.
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3: Minha gente querida, final de mais um programa Campo e Lavoura. Como foi bom poder levar nossa comunicação a todos vocês. Abraço muito especial, bom fim de semana a todos, aproveitem, curtam e cuidem-se, porque a vida é maravilhosa. Fica a minha mensagem, meu carinho, que Deus abençoe a todos e até sábado que vem, se Deus quiser, tenho certeza absoluta que Ele há de querer. Quer vencer os desafios? Confie em Deus. Quer ser bom no que faz? Pratique. Quer alcançar um objetivo? Jamais desista. Quer crescer? Tenha raízes. Quer ver resultados? Persevere. Quer ser feliz? Esqueça o passado. Quer falar bem? Escute melhor. Quer aprender? Persista em ler. Quer realização pessoal? Sirva. Quer fazer diferença? Pague o preço. Aqueles que nada fazem e esperam algum tipo de vitória estão enganados. A vitória é dos que lutam, dos que agem, dos que saem do porto. A vitória é dos que se arriscam para alcançar o alto da montanha. Vamos pensar nisso para que eu possa, com muito carinho, dizer a todos vocês uma boa tarde.

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1: Paga uma aí, companheiro.
2: Deixa comigo.

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7: Quando alguém te despreza muito, o coração vai calejando. Não é verdade, Cristiano?
8: Vai, a gente vai aprendendo.
7: Como esquecer alguém?

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4: Boa tarde para você acompanhando aqui na Rádio Jornal 104,1 FM. É as informações, é rumo ao Hexa, junto com você, acompanhando todas as informações, as análises, os resultados, as partidas que teremos e tudo mais, né? Bom, vamos falar agora do nosso rival, é. A gente pega o Marrocos às 7 horas da noite, horário de Brasília, e a seleção do Marrocos repetiu o roteiro de 2022 e demitiu seu treinador 3 meses antes do início da Copa do Mundo. A equipe enfrenta o Brasil hoje, 7 da noite, horário de Brasília, como eu disse. E desta vez foi o Walid Regragui quem caiu para a chegada de Mohamed Ourabi, que comandava a seleção sub-20 do país. Regragui vinha sendo alvo de críticas após perder em casa a final da Copa Africana de Nações para Senegal. O título, porém, acabou ficando com o Marrocos por polêmico abandono de campo do adversário após pênalti marcado pela arbitragem. Marrocos havia chegado à final da Copa Africana pela primeira vez desde 2004, mas a derrota pesou mais pelo entendimento de que Regragui tem nas mãos a geração de ouro marroquina, mas não conseguiu fazer o time ser protagonista. Sob o comando de Regragui, Marrocos teve o segundo melhor aproveitamento no ciclo, atrás apenas da Argentina. Foram 44 vitórias, 11 empates e somente 3 derrotas, com 82,2% de aproveitamento. A derrota na final, porém, ganhou peso extra quando o time sub-20 conquistou a Copa do Mundo da categoria. O título da base fez com que Mohamed Ourabi ganhasse moral suficiente com a federação do país para assumir a seleção principal às vésperas da Copa do Mundo. Na campanha do título, Marrocos bateu Brasil, França e Argentina. Aí as informações do nosso rival. A gente enfrenta o Marrocos hoje, né? 7 da noite, horário de Brasília. Vamos torcer pela nossa seleção. Aqui Diego Soares, na Rádio Jornal 104,1 FM, rumo ao X. Eu volto em instantes com mais informações para você. Vai, Brasil!
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7: Louvado seja nosso Senhor Jesus Cristo, para sempre seja louvado. Hoje é sábado, dia 13 de junho de 2026. Meus amigos, nós estamos vivendo, né, o sábado, né, após a solenidade do Sagrado Coração de Jesus. Ontem também foi dia do venerável Nicola D'Onofrio, que é um venerável camiliano. Ontem foi também dia de Santo Onofre e dia dos namorados. E hoje, dia 13 de junho, nós comemoramos dia de Santo Antônio, o Santo Casamenteiro, Santo Antônio de Pádua, Santo Antônio de Lisboa. O Santo Antônio, ele que foi um grande defensor da família, né? Filho de São Francisco de Assis, Santo Antônio vem nos ensinar que nós devemos seguir os passos de Jesus pela humildade, pela compaixão, pela simplicidade e também seguindo os passos de São Francisco de Assis. Vamos pedindo então, no terço de hoje, que Santo Antônio nos ensine a ter humildade e que nós possamos viver bem em nossas famílias e possamos também defender a nossa família, né? Hoje em dia, são tantas as ameaças que surgem, que rondam as nossas famílias, né? Não falo somente das ameaças que todo mundo diz, a televisão e essas ideologias, essas coisas. Não é somente isso que ameaça a nossa família. Às vezes, as bebedeiras, o álcool, né? O uso de drogas, as brigas, isso também faz parte de algo que destrói as nossas famílias. Então, vamos parar um pouquinho de acusar apenas a televisão que está distante de nós e vamos olhar um pouquinho mais para dentro da nossa casa, né? Vamos olhar um pouquinho mais dentro do nosso cercado, dentro da nossa casa, dentro das nossas paredes e ver aquilo que está afetando a nossa família também. E vamos limpando, né, a nossa vida, vamos limpando a nossa casa dessas coisas que afetam as nossas famílias e, obviamente, com intercessão de Santo Antônio. Também por intercessão de Nossa Senhora Aparecida, Rainha, Padroeira do Brasil, que possamos, né, rezar o Santo Terço de hoje bem por todas as intenções que estão em nossos corações, pelas intenções que você carrega consigo, pelas pessoas que te pediram orações e também por todos aqueles que necessitam das nossas orações. Vamos iniciando, Santo Terço traçando sobre nós o sinal da Santa Cruz, em nome do Pai, do Filho, do Espírito Santo. Amém. Professemos todos juntos a nossa fé.
8: Creio em Deus Pai Todo-Poderoso, Criador do céu e da terra, e em Jesus Cristo, seu único Filho, nosso Senhor, que foi concebido pelo poder do Espírito Santo, nasceu da Virgem Maria, padeceu sob Pôncio Pilatos, foi crucificado, morto e sepultado, desceu à mansão dos mortos, ressuscitou ao terceiro dia, subiu aos céus e está sentado à direita de Deus Pai Todo-Poderoso, donde há de vir a julgar os vivos e os mortos. Creio no Espírito Santo, na Santa Igreja Católica, na comunhão dos santos, na remissão dos pecados, na ressurreição da carne, na vida eterna. Amém.
7: Pai nosso que estais no céu, santificado seja o vosso nome. Venha a nós o vosso reino. Seja feita a vossa vontade, assim na terra como no céu.
9: O pão nosso de cada dia nos dai hoje. Perdoai-nos as nossas ofensas, assim como nós perdoamos a quem nos tem ofendido. E não nos deixeis cair em tentação, mas livrai-nos do mal. Amém.
7: O anjo do Senhor anunciou a Maria.
10: E ela concebeu do Espírito Santo.
7: Ave Maria, cheia de graça, o Senhor é convosco. Bendita sois vós entre as mulheres, e bendito é o fruto do vosso ventre, Jesus.
9: Santa Maria, Mãe de Deus, rogai por nós, pecadores, agora e na hora de nossa morte. Amém.
7: Eis aqui a serva do Senhor.
10: Faça-se em mim segundo a vossa palavra.
7: Ave Maria, cheia de graça, o Senhor é convosco. Bendita sois vós entre as mulheres, e bendito é o fruto do vosso ventre, Jesus.
9: Santa Maria, Mãe de Deus, rogai por nós, pecadores, agora e na hora de nossa morte. Amém.
7: E o Verbo divino se fez carne.
10: E habitou entre nós.
7: Ave Maria, cheia de graça, o Senhor é convosco. Bendita sois vós entre as mulheres, e bendito é o fruto do vosso ventre, Jesus.
9: Santa Maria, Mãe de Deus, rogai por nós, pecadores,

0: No primeiro mistério gozoso, nós contemplamos o anúncio do arcanjo São Gabriel à Virgem Maria.
1: Pai nosso, que estais no céu, santificado seja o vosso nome, venha a nós o vosso reino, seja feita a vossa vontade, assim na terra como no céu.
2: O pão nosso de cada dia nos dai hoje.

0: pecadores, agora e na hora de nossa morte. Amém.
1: Ave Maria, cheia de graça, o Senhor é convosco. Bendita sois vós entre as mulheres, e bendito é o fruto do vosso ventre, Jesus.
0: Santa Maria, Mãe de Deus, rogai por nós, pecadores,

0: E no segundo mistério gozoso, nós contemplamos a visita de Maria à sua prima Santa Isabel.
1: Pai nosso que estais no céu, santificado seja o vosso nome, venha a nós o vosso reino, seja feita a vossa vontade, assim na terra como no céu.
2: O pão nosso de cada dia nos dai hoje.

0: E no terceiro mistério gozoso, nós contemplamos o nascimento do menino Jesus na gruta de Belém.
1: Pai nosso, que estais no céu, santificado seja o vosso nome, venha a nós o vosso reino.

Muito obrigado a você que acompanhou a oração do Santo Terço de hoje, você que está sempre ligadinho conosco. Olha só, todos os sábados, às 18 horas, nós estamos aqui para rezar por você e com você. Nos dois últimos sábados, nós tivemos problemas técnicos, né, e não conseguimos rezar com você. Então, você deve ter percebido que foi ao ar o terço de Pentecostes, mas hoje nós voltamos com tudo, voltamos com muita fé, com muita oração e com muita confiança de que Deus vai nos cumular de muitas bênçãos, porque quem reza, né, para a mãe, com certeza o filho atende. Muito obrigado ao seu Tino por esse espaço de evangelização, ao time da Rádio Jornal, que sempre proporciona nós entrarmos ao ar para rezar juntinho com você, e a Deus que nos concede saúde e força para estarmos mais uma vez aqui para rezarmos a oração do Santo Terço. Não se esqueça, então, que hoje é dia de Santo Antônio, dia de pedir graças, né? Dia de você aí que está solteiro, você que está solteira, pedir a graça de ter uma família, porque essa é a intenção da devoção de Santo Antônio, né? Santo Antônio não é apenas o casamenteiro, ele é o santo da família, ele é o santo que protege as famílias, ou melhor, intercede a Deus pelas famílias. Então, por isso que quando alguém está solteiro, alguém está solteira, pede intercessão de Santo Antônio. E também, você que está passando por alguma dificuldade familiar, recorra a Santo Antônio. Reze a Santo Antônio, que com certeza ele vai olhar com muito carinho para sua família e interceder a Deus por todos nós. Vamos ficando por aqui, então. Muito obrigado a você que acompanhou a oração do Santo Terço. Mais uma vez, volto a falar, né? Todos os sábados, às 18 horas, nós estamos aqui para rezar por você e com você. Estivemos e sempre estaremos unidos em nome do Pai, do Filho, do Espírito Santo. Amém. Louvado seja nosso Senhor Jesus Cristo, para sempre. Seja louvado.

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1: Bora, vamos curtir essa Sarandê. Quando

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